0: Sixpence, None the Richer, Don't Dream It's Over. Antes, as Easy Posse, Caminhos de Sol. Daqui a pouco eu volto com a sua história de amor.
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3: A atriz e apresentadora Maísa Silva surpreendeu os seguidores ao aparecer ao lado do rapper Travis Scott nos corredores do estádio MetLife em New Jersey. A atriz compartilhou o momento nas redes sociais e rapidamente virou assunto entre fãs e famosos. Os comentários foram de elogio às brincadeiras, com muita gente dizendo que, na verdade, foi Travis Scott quem teve a sorte de conhecer Maísa. O cantor também chamou a atenção durante a partida para torcer pelo Brasil. Ele estava vestido com as cores da seleção e comemorou o gol de Vini Júnior. No fim das contas, o encontro entre Maísa e Travis Scott acabou virando um dos momentos mais comentados da estreia do Brasil no Mundial.
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9: Ana Paula Barros, eu adoro o seu programa e a minha história de amor é um amor de cinema. Assisti um filme muito famoso na época, comprei o ingresso, me atrapalhei na hora e eu estava atrasada para a sessão. Um rapaz viu a cena e veio me ajudar. E eu estava meio assim, sabe, desconfiada. Acabou a sessão, ele me abordou e resolvemos comer algo na praça de alimentação do shopping. Ambos estávamos sozinhos e foi ali que aquele rapaz tão atrevido e simpático começou a conversar comigo, pegou o meu telefone e a nossa história, sim, começou naquele dia. Hoje, somos casados há 32 anos e temos 4 filhos. Meu nome é Bárbara e eu adoro seu programa. Muito obrigada, Bárbara, pela sua participação. Agora aqui no Ritmo do Amor tem Ebony Eyes, Rick James e Smokey Robinson.

Essa música, quem pediu pra gente foi a Rosana, final do telefone 2261, Espresso Sabrina Carpenter. Eu quero mandar um beijo para a Maria Alcina. Aninha, eu adoro seu programa, levanto cedo, mas não perco ele. Ô, Maria Alcina, muito obrigada pelo seu carinho, pela sua fidelidade. E um beijo também para o Ronaldo. Ele é motorista, faz entregas sempre à noite. Ele disse: Ana, trabalho em uma grande empresa, mas não darei o nome para não fazer propaganda. Tá bom, queridão? Ai, ai, obrigada pela participação.

0: Didn't We Almost Have It All foi a música que encerrou a sequência com Whitney Houston. Antes, Sam Smith e Normani, Dance with a Stranger. Depois do intervalo, eu volto com Arthur's Theme, Christopher Cross.
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0: Você já percebeu que pessoas seguras, elas nos elogiam? Pessoas bem resolvidas, elas apoiam a gente. Pessoas disciplinadas incentivam a gente a continuar. Fuja das pessoas que não são assim. Esse é um bom conselho. Christopher Cross, Arthur's Theme. Aproveite a sua noite.

What Goes Around Comes Around, música do Justin Timberlake, aqui no Ritmo do Amor. No seu ritmo, Newton Carlos, um beijo para você, um beijo para o Daniel Fontes, um beijão para o Roberto Santos e o Silvino, tá curtindo a gente essa noite. Obrigada pela companhia, Silvino.

0: Para encerrar o No Ritmo do Amor desta terça, Pitty, na sua estante. Obrigada pela sua companhia e participação no 3499-136-2203. Esse é o nosso WhatsApp e para mim é bom demais ter você pertinho, participando, curtindo a nossa programação. Eu te espero também lá no meu Insta, no Soa, na Paula Barros. E a boa notícia é que amanhã a gente se fala. Beijo da Ruiva. Fica bem.
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2: A goleada da Alemanha por 7-1 sobre Curaçao na estreia das duas seleções na Copa do Mundo 2026 acabou despertando um velho fantasma do torcedor brasileiro. 12 anos depois do traumático 7-1 sofrido pelo Brasil na semifinal da Copa de 2014, o placar voltou a ganhar destaque e reacendeu memórias daquele dia histórico. Aproveitando a repercussão, o técnico da seleção, Luiz Felipe Scolari, revelou bastidores daquela partida em entrevista ao Sport TV. Felipão contou que no intervalo, com o Brasil já perdendo por 5-0, havia muito pouco a ser dito aos jogadores. Segundo ele, o momento era de tentar diminuir o peso sobre os atletas e oferecer apoio em meio ao que classificou como uma verdadeira catástrofe. O treinador também afirmou que acredita que um resultado como aquele nunca mais vai se repetir entre Brasil e Alemanha. Mesmo com a dor da derrota, Felipão garantiu que não trocaria a campanha de 2014 por uma eliminação antecipada. Para ele, o grupo fez o possível para chegar às fases decisivas daquela Copa, mesmo que o desfecho tenha ficado marcado para sempre na história do futebol brasileiro. Por aqui, Cido Gamedo, e logo mais tem Torcida Brasil na Copa. 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
7: Bandeira 2. 10 horas e 7 minutos.
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7: A Venezuela concedeu uma licença à petroleira britânica Shell para explorar e exportar gás natural no Campo de Loran, uma das maiores reservas de gás da região. O projeto envolve um campo com reservas estimadas em mais de 7 trilhões de pés cúbicos de gás e que se estende até águas de Trindade e Tobago. A medida faz parte da nova política energética do governo venezuelano, que abriu o setor de hidrocarbonetos ao investimento estrangeiro e já fechou acordos com empresas como Shell, BP e Repsol. Segundo a presidente interina Delcy Rodrigues, o desenvolvimento do campo de Loran representa um passo histórico para transformar a Venezuela em uma exportadora de gás natural. A expectativa é que a produção comercial tenha início em 2027, com o gás sendo escoado para Trindade e Tobago e posteriormente destinado ao mercado internacional de gás natural liquefeito.
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0: A atual campeã do mundo entra em campo nesta terça-feira para começar sua caminhada na Copa de 2026. A Argentina enfrenta a Argélia e tenta quebrar um tabu que incomoda os irmãos. Nas duas vezes que estreou uma Copa como detentora do título, não conseguiu vencer. Em 82, após levantar a taça em casa 4 anos antes, a Argentina foi derrotada pela Bélgica por 1 a 0. Já em 1990, com Maradona em campo e defendendo o título conquistado no México, os argentinos surpreenderam ao perder para Camarões, também por 1 a 0. E as estreias complicadas não param por aí. Na Copa de 2022, mesmo sem ser a atual campeã, a Argentina começou sua campanha com uma derrota para a Arábia Saudita. No fim das contas, porém, a história terminou com o título mundial. Se a Argentina tentar mudar esse retrospecto, o Brasil tem motivos para se orgulhar. Como campeã do mundo, a seleção brasileira nunca perdeu uma estreia de Copa. Foram 4 vitórias e apenas 1 empate ao longo da história. Por aqui, Cido Gameiro e o Torcida Brasil na Copa. 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
6: Vamos de esclarecimento sobre auxílio acidente? Eu tenho certeza que você tem uma dessas dúvidas. Só recebe auxílio acidente quem sofreu acidente de trabalho? Não. O auxílio acidente vale para acidentes de qualquer natureza. Acidentes sofridos no trânsito, em casa, na rua. Então, mesmo que você não sofra um acidente trabalhando ou no trabalho, você pode ter direito a receber auxílio acidente do INSS. Preciso parar de trabalhar para receber? De jeito nenhum. O auxílio acidente é pago mesmo que a pessoa continue trabalhando. É como se ela recebesse uma renda extra. O que precisa para ter direito ao auxílio acidente? Você precisa provar que desse acidente sofrido no trabalho ou fora do trabalho, ficou uma sequela permanente que reduz a sua capacidade de trabalho. E que o acidentado tenha vínculo contributivo com o INSS na condição de empregado ou empregada doméstica, ou seja, um registro em carteira de trabalho. Posso receber junto com a aposentadoria? De jeito nenhum. O auxílio acidente ele é pago até a pessoa morrer ou até se aposentar. Então, a aposentadoria cessa o pagamento do auxílio acidente.
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9: 11 horas e 7 minutos.

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0: A goleada da Alemanha por 7-1 sobre Curaçao na estreia das duas seleções na Copa do Mundo 2026 acabou despertando um velho fantasma do torcedor brasileiro. 12 anos depois do traumático 7-1 sofrido pelo Brasil na semifinal da Copa de 2014, o placar voltou a ganhar destaque e reacendeu memórias daquele dia histórico. Aproveitando a repercussão, o técnico da seleção, Luiz Felipe Scolari, revelou bastidores daquela partida em entrevista ao Sport TV. Felipão contou que no intervalo, com o Brasil já perdendo por 5-0, havia muito pouco a ser dito aos jogadores. Segundo ele, o momento era de tentar diminuir o peso sobre os atletas e oferecer apoio em meio ao que classificou como uma verdadeira catástrofe. O treinador também afirmou que acredita que um resultado como aquele nunca mais vai se repetir entre Brasil e Alemanha. Mesmo com a dor da derrota, Felipão garantiu que não trocaria a campanha de 2014 por uma eliminação antecipada. Para ele, o grupo fez o possível para chegar às fases decisivas daquela Copa, mesmo que o desfecho tenha ficado marcado para sempre na história do futebol brasileiro. Por aqui, Cido Gamedo, e logo mais tem Torcida Brasil na Copa. 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
1: Uma hora e um minuto.

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1: Duas horas e um minuto. 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

¡Maravilloso!

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2: Três horas e um minuto. 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
1: Quatro horas em ponto.
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3: 5 horas em ponto.
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8: O início da Copa do Mundo e as festas de São João devem diminuir o ritmo das votações no Congresso Nacional nas próximas semanas. Com parlamentares acompanhando os jogos da seleção brasileira e participando de eventos em suas bases eleitorais, principalmente no Nordeste, projetos importantes devem ficar para o segundo semestre. Entre as propostas que podem ter tramitação adiada estão o fim da escala de trabalho 6x1, a PEC da segurança pública, a redução da maioridade penal e a regulamentação da inteligência artificial. O recesso parlamentar previsto para a segunda quinzena de julho também deve contribuir para a desaceleração dos trabalhos. Além disso, a proximidade das eleições e o início das campanhas eleitorais devem reduzir ainda mais a presença dos congressistas em Brasília nos próximos meses.
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0: Obrigado, Senhor, por mais um dia de vida. Obrigado, Senhor, pela saúde. Obrigado, Senhor, por mais um programa na 77. Hoje é quarta-feira, 17 de junho, 2026. Bom dia, meus amigos, minhas amigas. Uma ótima e abençoada manhã de quarta-feira. Que Deus leve a paz, o amor, a saúde e a alegria a toda a família. Louvemos ao Senhor, porque Ele é bom. Louvemos ao Senhor, porque é bom estar com vida. Se dirigir, não beba. Se beber, não dirija. Preserve a vida, porque a vida é um dom de Deus. E lembre-se, amigo, sempre atrás de uma bola há uma criança. No pique, no carinho, na alegria do programa do Zé da Boia, estamos chegando. Iremos com vocês até as 8 da manhã, com muita moda bonita, nesta quarta-feira. Bom dia! Valeu! No pique, no carinho, na alegria do programa do Zé da Boia, 5:07. E ontem, pela Copa do Mundo, a Argentina não tomou conhecimento da Argélia, 3-0. Austrália 3, Jordânia 1, né? Primeira essa rodada aí. Iraque 1, Noruega 4, França 3, Senegal 1. Tá aí os jogos da Copa do Mundo. Hoje teremos às 14 horas Portugal e República Democrática do Congo, Inglaterra e Croácia às 17 horas. Esses são os jogos aí da Copa nesta quarta-feira, né? E tem também é a primeira fase, né, prima? Inglaterra e Croácia, Gana e Panamá. Às 20 horas e às 17 horas em Inglaterra. E 23 horas, o Zebajão, o Zé Cristão, prima, e Colômbia. Está aí terminando a fase primeira da Copa do Mundo. Fase primeira não, primeira rodada, né, prima? Ainda tem muitos jogos ainda. São 5:08. Obrigado, meus amigos, minhas amigas. Vocês estão chegando agora. Uma ótima e abençoada manhã de quarta-feira. 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Prima, vamos começar essa bagaça aí? 5:10. Quem está com a gente aqui, o Diniz, grande Diniz, ligadinho com a gente. Bom dia, Zé da Boia. Deus está contigo sempre. Abraço, Diniz. No pique, no carinho, na alegria do programa do Zé da Boia. Quem busca Deus cedo, tem Deus o dia todo. Então tá aí. Quem busca Deus cedo, tem Deus o dia todo, né, Diniz? Um abraço. Obrigado pelo carinho, pela audiência. O Amaury Godoy também no Cabo Alegre. Bom dia, bom trabalho, Deus abençoe esse seu dia, sua vida, amém. O Mário aqui, prima. Bom dia, Zé da Boia. Trago uma música para a esposa Roberta, para Jaqueline, seu Antônio, Gasparinho, Juarez da Guarda, a dona Rosário, João Batista, a irmã Maria, o seu Joaquim, a dona Maria, o Mário da Vila Rica. O Messi jogou sozinho, então? É, o Messi joga muita bola, não adianta, né, ô Mário? Bom dia, meu amigo Zé da Bahia, aqui é o Sidney, do Maricazé, por favor, toca uma moda boa pra mim, Cura de Boi, um grande abraço. É o Sidney, pai da Raíssa, tá ligado com a gente, lá no Maricá. Bom dia, Deus abençoe a família. Bom dia, uma ótima quarta-feira pra você. É a Jaque. A Jaque tá ligadinha com a gente, viu, prima? Também tá ligadinha com a gente o Toninho Cesarino. O Toninho e o seu Cesarino, lá no lar Irmã Terezinha. E também tá com a gente lá em Guaratinguetá a nossa amiga Ana e o Sérgio, irmã e cunhada da Jaque aí. Bom dia. Bom dia lá no lar São Vicente de Paulo, Chiquinho Espouzinho, o nosso amigo Oliveira, o Daniel. Quem mais está lá? O seu Vicente, o Bicentenário, o Jaguaribe, todo o povo lá ouvindo a gente no lar São Vicente de Paula, bom dia. Louvemos ao Senhor porque Ele é bom, louvemos ao Senhor porque você está com vida. Grande Paulo Beraldo, a família ligadinha, sempre com a gente aí, a Ana Lúcia, esposa, Gisélia, Camila, aqui no Brasil. Na Pensilvânia, o nosso amigo Tagranete, a Paulana e os netinhos do Paulo. Que Deus proteja toda a família com paz, amor, muita saúde nessa manhã de quarta-feira. E o Pabelo Marcão, da padaria do Bosque, já está ligado com a gente, viu, prima? Nas modas, que não sai da moda, né, Marcão? Grande padeiro da padaria do Bosque. Então vai aí, Couro de Boi lá pro nosso amigo o Sidney, o pai da Raíssa. Primeiro vem Zig Zeca, Barco Furado. Calma aí, gordona, vai devagar.
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0: 5h15.
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conheço um velho ditado que é do tempo dos Agais. 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

0: 5h20.
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1: No pique, no carinho e na alegria do programa Zé da Boia. Vamos mandar essa moda do Zé Mulato Cassiano lá pro Paulo Beraldo. Vamos mandar pro Destino do Maria Áurea também, que tá ligado com a gente. O Baru tá ligado, né, prima? Eu não sei o nome dela, essa é, não tem nome, é número. É do 1 até o 15, né? É o CD dele aí, mas não tem nome nas modas aí. Mas vamos mandar lá pro pessoal, que é moda boa. O Paulo Beraldo também, vai lá pra Alice, Percival no Feital, tão ligadinho. Bom dia, Zé da Boia, que Deus abençoe sempre você. Por favor, poderia tocar a música da Carmen Silva, meu velho pai, recordar um pouco o velho Pedro? Obrigado, Zé. Alice do Feitosa, daqui a pouco nós manda. A dona Ângela, o seu Sérgio Garcia, tá ligadinho com a gente também. Um bom dia para vocês, obrigado pelo carinho, pela audiência. Daqui a pouco nós ouve lá, prima. E o Paulo tá agradecendo aí, grande Paulo Beraldo. O Diniz também tá com a gente. Prima, vamos que vamos. E o Neymar, hein, o Diniz? Ô Paulo, o Neymar no campo não tá jogando nada, rapaz. Faz tempo, não é de hoje. Mas na cama, meu compadre, o homem tá batendo um bolão. É o quinto filho chegando por aí. 5h25. Ligado na gente, prima. 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Nosso amigo Marcão Padeiro tá ligado. Vamos mandar moda para ele também, na prima. Bom dia, Zé. Carlos Couto. Carlão, apareceu o homem, prima. Faz tempo que ele não mandava o zap pra nós. Hoje está aí com a gente o Carlão, grande Carlão. E o Aranha tá sumido, prima. Será que cortaram o zap do Aranha? Mas que coisa, não é possível um negócio desse. 5h26, manda moda lá, prima. 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Dona de casar,

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3: Um tribunal de apelações dos Estados Unidos decidiu manter em vigor a tarifa global de 10% sobre importações, medida adotada pelo presidente Donald Trump. A decisão prorroga a suspensão de uma sentença anterior que havia considerado a cobrança ilegal. Com isso, o governo americano continua autorizado a aplicar a tarifa, enquanto o recurso segue em análise na justiça. A cobrança foi imposta em fevereiro e se tornou um dos principais pilares da política econômica do segundo mandato de Trump. Segundo o tribunal, o governo demonstrou ter chances relevantes de vencer a disputa judicial. A tarifa baseada na legislação comercial dos Estados Unidos tem prazo para expirar no fim de julho, mas o governo já trabalha para implementar novas medidas de longo prazo.
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4: Cinco horas e 36 minutos.
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0: 5h40.
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0: 5:44.
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0: 5h48.
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2: No pique, no carinho, na alegria do programa do Zé da Boia. São 5h48. Enfim, do manhã acaba. 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

0: Meu amigo Galo Roxo, vamos ter que seguir com o nosso fogão a lenha mesmo, né? Esse fogão a gás tá dando problema, companheiro. Um abraço do tamanho do Rio Grande e tal, na velha.
1: Tá aí, Paulo Beraldo. Baitaca, fogão a lenha. Agora 5,54, a lenha ou a gás, né? Fogão a gás ou a lenha, como queira. A moda do Baitaca aí. Lá o Paulo Beraldo gosta do Baitaca também, gosta, né, Paulo? Um abraço. O Dirceu do Presídio também gosta, viu? Oi, Dirceu do Presídio, bom dia. O Gilberto Taxista com a gente, bom dia. Nosso amigo Gilberto Taxista, bom dia, da Boia Prima Gorda. No pique, no carinho, na alegria do programa da Boia. Já tá fazendo um café lá gostoso, nosso amigo Gilberto Taxista. E o Messi deitou e rolou ontem, então? Um abraço aí pro Gilberto. Todo taxista ligado. O Joaquim do Excelso, uma ótima quarta-feira, amém. Quarta-feira, que Deus seja sua alegria, sua força, sua segurança, sua companhia, sua fortaleza, que ele te ilumine e te livre de todo o mal. Bom dia, feliz quarta-feira. Grande Joaquim, diretão do Excelso, tá ligado no programa do Zé da Boia. Também o Beto Cutuco tá ligado com a gente, uma ótima manhã para vocês aí, obrigado pelo carinho, pela audiência. Bom dia, Zé da Boia, que Deus abençoe você. Ela já ouviu aí, tá agradecendo a Alice Prima, a música Carmen Silva, para lembrar o velho Pedro. Bom dia, meu amigo Zé da Boia, Deus abençoe, ótima quarta-feira para você, bom trabalho. Abraço, Tadeu e Elzano Andrade. Prima, no pique, no carinho, na alegria do programa do Zé da Boia. É, o que que é, primo? Você também não tem jeito, hein, prima?

0: Tá aí, prima. Escola de Samba Unidos da Roubalheira. No pique, no carinho, na alegria do programa Dedo da Boia. O pessoal não tem jeito, né, prima? Fica mexendo com o pai que tá quieto lá. Deixa o pai. Ele tava em Nova York lá, não receberam ele. O Champ te saiu na foto lá, mas nem olhou pra cara dele. Mas que coisa, né, prima? Mas também é a sétima, é o G7, não é, prima? O Brasil tá em décimo. E ele vai lá. Ah, passou vergonha essa vez, né, primo? Essa vez não, faz tempo que tá passando vergonha. Ele fala de tantos bilhões de dólares. O rei deu não sei quantos bilhões. O Macron deu não sei quantos bilhões de dólares aí pro Amazonas, não sei o quê. Mas cadê o dinheiro? O gato comeu. Cadê o dinheiro? O gato comeu. Ô, prima, agora nós dá uma pausa com a moda sertaneja para que possamos receber as bênçãos de Deus Todo-Poderoso nesta manhã gostosa de quarta-feira. Que Deus leve a paz, o amor, a saúde e a alegria a toda a família. Louvemos ao Senhor porque Ele é bom. Louvemos ao Senhor porque é bom estar com vida. Se dirigir, não beba. Se beber, não dirija. Preserve a vida porque a vida é um dom de Deus. E lembre-se, amigo, sempre atrás de uma bola há uma criança. Coloca aí o copinho de água ao lado do rádio para receber as bênçãos de Deus Todo-Poderoso nesta manhã de segunda-feira. Bom dia, Zé da Boia. Deus abençoe seu dia. Amém. Maria Eugênia Ouro Verde. Devido à tosse e à gripe que a gente está, prima, nós não estamos falando o nome das pessoas. Mas assim que melhorar essa tosse, a gente vai falar novamente todas as pessoas que estão ligadas na nossa programação e gostam que a gente fale o nome deles na hora da oração. Bom dia, Pinda. Bom dia, Vale. São 6 horas em Pindamonhangaba.
1: 6 horas em ponto.
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3: Os Estados Unidos estudam uma redução significativa de aeronaves e navios de guerra destinados a operações da OTAN na Europa. Segundo informações divulgadas pela imprensa americana, o plano prevê a diminuição do número de caças, aeronaves de reconhecimento e aviões-tanque de reabastecimento aéreo utilizados pela Aliança Militar. A proposta também inclui a realocação de um submarino lançador de mísseis, de um porta-aviões e de outras embarcações militares. De acordo com especialistas, a medida pode reduzir a capacidade da OTAN de realizar missões de vigilância e ataques de longo alcance. A própria aliança afirmou que a Europa e o Canadá vêm ampliando seus investimentos de defesa e que uma maior divisão de responsabilidades pode fortalecer a organização no futuro. Atualmente, os Estados Unidos mantêm dezenas de milhares de militares posicionados em diversos países europeus.
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0: Vamos formar agora a grande corrente de fé, elevando o pensamento ao Supremo Criador, para que interceda com sua divina bondade em favor de todos que necessitam de alívio para os seus problemas através da oração. E agora, com o pensamento em Deus Todo-Poderoso, para que Ele receba nossas orações, oremos. Em nome dos anjos, dos santos e das almas, saudemos a Sagrada Família. Em nome do Pai, do Filho e do Espírito Santo.
1: Amém.
0: E neste momento, em que todos se ajoelham e saúdam Maria Santíssima. Ave Maria, cheia de graça, o Senhor é convosco. Bendita sois vós entre as mulheres, e bendito é o fruto do vosso ventre, Jesus.
2: Santa Maria, Mãe de Deus, rogai por nós, pecadores, agora e na hora da nossa morte. Amém.
0: Fazemos todos os dias, louvamos a Maria.

0: agora a todos aqueles que necessitam de uma graça. Rezamos neste momento a oração de São Francisco. Senhor, faça de mim um instrumento de sua paz. Onde existe o ódio,
1: que eu leve o amor.
0: Onde existe a discórdia,
1: que eu leve a união.
0: Onde existe o erro,
1: que eu leve a verdade.
0: Onde existe a dúvida,
1: que eu leve a fé.
0: Onde existe o desespero,
1: que eu leve a esperança.
0: Onde existe trevas,
1: que eu leve a luz.
0: E onde existe tristeza,
1: que eu leve a alegria.
0: Virgem Maria,
1: guarda-nos puro do pecado.
0: Ó Mãe de Deus,
1: abre os nossos corações quando nossos irmãos precisarem de nós.
0: Ó Mãe da Igreja,
1: faça que vivamos unidos e assim sejamos um dos exemplos para que os outros também amem a seu filho Jesus.
0: Ó Esposa de José,
1: conserve a paz e a união em nossas famílias.
0: Glória ao Pai, ao Filho e ao Espírito Santo.
1: Amém.

Ó Senhora Aparecida, eu renovo neste momento a minha consagração. Eu vos consagro os meus trabalhos, sofrimentos e alegrias, o meu corpo, a minha alma e toda a minha vida. Eu vos consagro a minha família. Ó Senhora Aparecida, livrai-nos de todo o mal, das doenças e do pecado. Abençoai as nossas famílias, nossos doentes, nossos velhinhos e as crianças. Abençoai a Santa Igreja. Abençoai a nossa paróquia e o nosso vigário. Ó Senhora Aparecida, lembrai-vos que sois a padroeira poderosa de nossa pátria. Ó Senhora Aparecida, bendito e sagrado coração, abençoai a nossa nação e pedimos de novo, olhai o nosso povo.

bênção da água. Deus eterno e todo-poderoso, que tendo escolhido a água, fonte de vida e pureza, para nos dar a graça batismal, fizestes também aparecer no rio Paraíba a imagem da Virgem Imaculada. Abençoai esta água e fazei que ela nos recorde nosso batismo, para que, purificados de nossas faltas, vivamos como cristãos, membros da vossa igreja, e cheguemos um dia à vida eterna. Por Cristo nosso Senhor.

Maria Santíssima, que em vossa imagem milagrosa de Aparecida espalhais inúmeros benefícios sobre o Brasil. Eu, embora indigno de pertencer ao número dos vossos servos, mas desejando participar dos benefícios da vossa misericórdia, prostrado a vossos pés, consagro-vos o entendimento, para que sempre pense no amor que mereceis. Consagro-vos a língua, para que sempre vos louve e propague a vossa devoção. Consagro-vos o coração, para que depois de Deus vos ame sobre todas as coisas. Recebei-nos, ó Rainha incomparável, no ditoso número dos vossos servos. Acolhei-nos debaixo da vossa proteção. Socorrei-nos em nossas necessidades espirituais e temporais, e sobretudo na hora da nossa morte. Abençoai-nos, ó Mãe Celestial, e com vossa poderosa intercessão, fortalecei-nos em nossa fraqueza, a fim de que, servindo-vos fielmente nesta vida, possamos louvar-vos, amar-vos e render-vos graças no céu, por toda a eternidade, assim seja.

0: pela intercessão de Nossa Senhora Aparecida, Rainha e Padroeira do Brasil, a bênção de Deus Onipotente, Pai, Filho e Espírito Santo, desça sobre vós e permaneça sempre. Amém.
1: No pique, no carinho e na alegria do programa do Zé da Boia. Bom dia, meus amigos, minhas amigas. Estamos abençoados para mais uma manhã de quarta-feira. Hoje, 17 de junho de 2026. Bom dia, meus amigos, minhas amigas. Obrigado pelo carinho, pela audiência. Você que está chegando agora, uma ótima e abençoada manhã de quarta-feira. No pique, no carinho e na alegria do programa do Zé da Boia. Hoje, a mínima 12 graus. A máxima 20 graus nessa manhã de quarta-feira. Então aí teremos um dia frio, né? Não passando de 20 graus, segundo o homem do tempo. 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Bom dia, Zé da Boia. Paz e bem. É o Newton Vinagre, nosso amigo Zé Roberto, o Manjubinho, o Adair, o Zé Bé, o sanfoneiro mais alegre da região. E também tá lá o Adair e o Márcio. Um abraço a todos vocês aí na roça ouvindo o programa Zé da Boia nesta manhã de quarta-feira. Agora 13 graus em Pindamonhangaba, 12 graus, né, primo? Não falou que não passa de 12? Bom dia com alegria. É o nosso amigo o Heraldo lá da Cruz Grande, tá ligado com a gente. Bom dia. Bom dia, Zé da Boia. Valdir Santista também tá com a gente. Bom dia, Zé. Cristina e Maurício Araritama, boa quarta-feira para você. Amém. E o Dênio Furtado também está com a gente. Tenha uma abençoada e feliz quarta-feira. Bom dia, nosso amigo Dênio Furtado. Está ligadinho no programa do Zé da Boia. 12 graus em Pindamonhangaba. É isso mesmo, prima? 12 graus agora? Então tá bom. No pique, no carinho, na alegria do programa do Zé da Boia. 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Ô, prima, são 6h23.
2: Acabou! Acabou a hora de mentiroso querer enganar o povo outra vez. Acabou.
1: Acabou, primo. Acabou a hora do povo enganar o... de enganarem o povo novamente, né, primo? O que que é o pai? Tá... Fala, pai. Fala de novo, pai.
2: Acabou a hora de mentiroso querer enganar o povo outra vez. Acabou. Vocês que têm celular, fiquem esperta com a fake news. Fique esperta com essa tal de inteligência artificial, que é muito boa para a saúde, é muito boa para a educação, é muito boa para a industrialização. Mas fique esperto, porque na política a inteligência artificial pode levar vocês a colocar uma raposa no galinheiro, pensando que ela vai tomar conta das galinhas e ela vai comer a galinha de vocês.
1: Tá aí, prima. Governo do Brasil, sempre de olho no bolso do povo brasileiro. 6h25, no pique, no carinho, na alegria do programa Zé da Boia. Ou, governo do Brasil, sempre com as mãos no bolso do povo brasileiro. 6h25, no pique, no carinho, na alegria do programa do Zé da Boia. Amanhã gostosa de quarta-feira, no pique, no carinho, na alegria do programa do Zé da Boia. Vamos lá então, prima. Hoje é segunda-feira. Vaneirão Gaúcho, Laputino. Diz esse negócio aí, primo, já falou demais já. Ô, prima, hoje é segunda-feira. Vamos mandar Laputino pra Daiane, Kimberly, pra Juliana, pra Júlia, pra Dona Cida, pro seu Tino, pra todo o povo lá do Mercadinho Tino, pro pé inchado lá. Eu não chamo o homem de pé inchado, primo, mas que coisa. É o nosso amigo Tubarão, é pé de elefante. Isso, é mais bonito. Manda um abraço, Tubarão, lá. E vai pro Berto também. O Berto tem segunda, terça, quarta, quinta, sexta, sábado, domingo. Segunda, terça, quarta, quinta, sexta, sábado, domingo. Né, Berto?

0: Tá aí, prima, dois modão bacana aí do Cordiona, o grupo do Porca Véia. O Porca Véia morreu, mas o grupo Cordiona continua aí na luta, né, prima? São 6h32, agora vem a propaganda da emissora, nós já volta já. Mas antes, dá um alô pro pessoal que estão mandando o zap pra prima. Um bom dia aí pros nossos amigos mandando o zap aqui, prima. O Marinho Mecânico, bom dia. A Elaine, bom dia, Zé da Boia. Uma ótima quarta-feira, amém. Beijo grande pra você, uma ótima quarta-feira, Elaine. Que Deus proteja toda a família. Também tá aqui o nosso amigo que mandou pra nós. É a Suzana da Glória Bueno, no Santa Luzia. Também o Reginaldo tá lá em Piracicaba. Já vai falar já então, prima. Ô Reginaldo, manda abraço aí, fala aí pra nós aí. Ah, não, não vai dar tempo, primo. Vai entrar agora a propaganda da emissora. Então vamos lá.
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3: Horas e 36 minutos.
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3: Programa do Zé da Boia. 6 horas e 36 minutos.
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8: O governo do PT e Lula tratam o seu eleitorado e o eleitorado brasileiro como retardados. Não tem outra explicação, líder Gilberto, que explique tamanha cortina de fumaça armada pela petezada para encobrir a desgraça que se avizinha nesse país. Vejam bem, inventaram a questão do Pix, que foi o Bolsonaro mesmo que criou, mas agora quer dizer que foi o Lula e que vai ser destruído. 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Inventam todo tipo de cortina de fumaça quanto à economia real desmonta em frente aos nossos olhos. Economia real, brasileiro, é quanto sobra, se é que sobra algo no seu bolso no fim do mês. Vejamos, há pouco saiu o novo índice, colega Faur, de endividamento das famílias no Brasil. A CNC, presidente, revelou que dos 80,9% no mês passado, já são 81,6% das famílias brasileiras endividadas. A notícia ruim é que esse número vai piorar e muito, mas quanto é o Nostradamus, não. Eu sou um economista médio que sei avaliar mercado. Vamos lá, presidente. Inflação dos alimentos completamente descontrolada. O dobro do que a inflação dos outros produtos. Quem paga mais quando a inflação dos alimentos se descontrola? Os mais pobres. Taxa de juros, que o PT tantas vezes criticou. O presidente do Banco Central é deles agora. A maior taxa de juros em 17 anos. O Brasil quebrado. Para vocês terem uma comparação, o Brasil está pagando inflação mais 8% para rolar sua dívida. O Peru paga 3%. O Chile paga 2%. Nós, recordistas absolutos. Você, brasileiro, acha que sai da onde o dinheiro para pagar o juro? Acertou. Do seu bolso. Isso é feito por causa do descontrole, do descalabro fiscal. Bolsonaro deixou mais de 50 bilhões de superávit. O ano que vem o país terá 130 bilhões de déficit. Vocês estão enxergando que o que nós vivemos no fim do governo Dilma, que ela destruiu a economia para se reeleger, nós estamos vivendo agora de novo. Presidente, a situação do país é grave economicamente. Os efeitos do descalabro fiscal estão chegando à população e eu, infelizmente, tenho que avisar a todos. Guardem dinheiro, pois uma crise terrível se avizinha. Obrigado, presidente.
7: Bom, o recado foi dado.
9: Tá aí, prima, foi dado o recado para vocês aí. Façam a economia, guardem um trocadinho aí, que a coisa tende a piorar. Porque daqui para frente, Brasil, só para trás. São 6h39, agora o Reginaldo vem falando da saúde, né, prima? Lá de Piracicaba, nosso amigo Reginaldo. Manda brasa, Reginaldo.
8: Inventaram a questão do Pix, que foi o Bolsonaro.
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9: Pode deixar, garotinha. Aqui é comigo mesmo, no pique, no carinho, na alegria do programa do Zé da Boia até as 8, muita moda bonita. Pra vocês ligados no programa do Zé da Boia, quem tá com a gente é a nossa amiga Kátia. A Catinha, a enfermeira e o Paquera, prima. Bom dia, que Deus abençoe o nosso dia, amém. Hoje é dia especial, aniversário da netinha Lala, 8 anos de bênção. Parabéns, Lala, a vovó te ama. Então, a Lala aí, a netinha do Paquera e da Catinha, e bisneta da dona Geni, prima. Então, parabéns, felicidade, filha do Edinho. Que Deus leve paz, amor, saúde a toda a família aí, especialmente a Lala. Parabéns, felicidade. No pique, no carinho, na alegria do programa Zé da Boia, o Claudemir Palmeirense está com a gente. Bom dia, Zé da Boia, tenha uma ótima abençoada quarta-feira. Toca para mim, por favor, couro de boi. Ofereço para meu pai Manuel, o Manezão, minha mãe Maria, meu irmão Wilson, meu irmão Fernando. Elza, bom sucesso, gratidão. Elza, acabamos de tocar agora há pouco aí o couro de boi hoje, viu? Mas vamos mandar uma moda bacana para vocês aí, para o Manezão, lá que está ligado com a gente, né, prima? Também a Marina, a mãe. o irmão Wilson, o meu irmão Fernando. Se você quiser outra aí, pensa aí, tá bom? Um abraço. Também está aqui com a gente, bom dia, a Suzana da Glória Bueno. O João Ribeiro no Santana também está ligado aí. Uma ótima quarta-feira abençoada para você, amém. O nosso amigo Fábio está ligadinho com a gente. O nosso amigo Zé Roberto está ligadinho com a gente, viu, prima? Grande Zé Roberto no estacionamento. Está lá ligadinho com a gente também o Coxinho, o Renan, Jaqueline e a Juliana, que está com Deus. Um beijo grande. O Delícia, da BR-116, o Edson Cassiano, a Angélica, em Guaratinguetá. Estamos juntos no pique, no carinho e na alegria. Que Deus abençoe todos nós. E também o seu Antônio, em Guaratinguetá. Prima, vamos escolher uma moda bacana para ela aí e mandar lá para o pai Manezão, que está ligado com a gente, né, prima? A nossa amiga aí, a Elza. Também lá pro irmão Wilson, pra mãe Marina e o irmão Fernando. Estão no pique, no carinho, na alegria do programa do Zé da Boia. Ô, prima, então vamos mandar uma moda bacana pra ele. De quem, prima? Ah, vamos mandar o Livro da Mente. Essa moda é bacana com o Zico e Zeca. Antes vem uma religiosa aí também, que é lindona, viu, ô Elza? É lindona essa moda. Vai lá pro Berto. O Berto pediu pra mim domingo já e eu não toquei pra ele, né? Então vamos lá. 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

0: 6:49.
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0: 6:53.
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Prima, tá aí que modona bacana, Deus Morena, Deus, também Livro da Mente lá pro nosso amigo ligado com a gente, Primo Manezão, o pai da Elza, também pra mãe Marina, pro irmão Wilson e o irmão Fernando, e também pra Elza. Bom dia, abençoada manhã de quarta-feira pra toda a família. São 6h57, tá ligadinho com a gente aqui, prima. Bom dia, Zé, manda aquele abraço pra galera, pra Daiane, pra Júlia, pra Juliana, pro Júlio, Dona Cida, seu Tino, Josias, Vitória, Messias. Um abraço, Zé. É o nosso amigo Jonatas, o Jonas, lá do Mercadinho do Tino, no Beta. Bom dia. Bom dia, Zé da Boia. Aqui é o Gonçalo Godoy, do Jardim Imperial. Bom trabalho, Deus abençoe seu dia. Amém. Também está com a gente o nosso amigo Juarez, da Guarda Civil Metropolitana, quarta-feira. Que Deus abençoe ricamente o seu dia e que ele te proteja e te guarde. Amém. É o Juarez, nosso amigo da Guarda Civil Metropolitana. Bom dia a todos os amigos da Guarda. Zé, sou de novo, por favor, sou eu de novo. É a Alice do Feital. Manda para minha nora Kátia, meu neto Guilherme e Pablo. Hoje é aniversário dele, bairro das Campinas. Obrigado. Zé, já fiz o xarope. Eu indo para a cidade, eu te levo, tá bom? Alice, prima. Isso, tá bom. Obrigado, Alice. Também, parabéns aí ao Pablo. Hoje é aniversariando aí. Que Deus proteja com saúde, paz e muito amor. Bom dia, bom dia. Mais um dia que se inicia. Vamos nos encher de pensamentos bons. Confiar em Deus acima de tudo. Ele é a resposta, o caminho, a direção. Bom dia, Gilberto, taxista, e a professora Isis, ligado com a gente. Bom dia. Bom dia, Zé da Baia. Toca essa música para Conceição. Não, aqui não entrou essa música aqui, não. Bom dia. Tem que abrir o site aqui, não tem jeito. Márcia Cardoso, bom dia, Zé. É a Márcia Cardoso do Goiabal. Márcia, tá tudo certo aí? Bom dia, uma abençoada quarta-feira para vocês aí. Bom dia, Zé da Boia. Guilherme de Tremembé. Toca um modão por aqui para nós em Tremembé, especialmente para o senhor Di, o vô e pai. Tinha um carrinho de pardinho, cochilou o cachimbo cai. Tem que pegar na internet, na rádio aqui, não tem, prima. Esse Dir não perde uma programação. Seu Dir, obrigado aí pelo carinho, pela audiência. Ele é pai e vô, viu, prima? É vô e pai lá do nosso amigo, tá ligadinho com a gente, né, primo? Guilherme de Tremembé. Daqui a pouco eu vou para a internet, aí eu toco para você, tá bom, Guilherme? Que aqui na rádio não tem se o cochilou o cachimbo cai, não. É só na internet. Bom dia. Como não amar um Deus que nos presenteia com tantas maravilhas todos os dias? Que a paz esteja com você. Amém. Nossos amigos ligadinhos aqui, viu, primo? O Zizo aqui tá, viu? O Daniel, Josana, Ana Lívia. Também a Giovana. Ah, quem tá com a gente também, prima? Os nossos amigos João Traninha, Márcio, o Dino, todo o povo da Ponte Alta, lá na... Também tá ligadinho com a gente, os nossos amigos, prima, lá no Mandu, o Jaime e o Pink Floyd. Ah, Jaime, bom dia, viu, Jaime? Uma ótima manhã para vocês aí. Também tá aqui com a gente rapidinho, prima. Bom dia, meu amigo Zé da Boia, Henrique Sebastião, do IP2. Vai, Corinthians, bom trabalho e bom cafezinho. Também o Paulão da Droga Lar, filho da Dona Tereza, prima. Zé, fala aí, Zé, tudo certo? Tudo, Paulão? É o Paulão da Droga Lar, viu, prima? Isso, tá ligadinho com a gente, um abraço aí, obrigado pelo carinho, pela audiência. A mãe Tereza, não perde um programa do Zé da Boia, uma abençoada manhã pra vocês aí. No pique, no carinho, na alegria do programa do Zé da Boia, eu já volto já já. Vamos com o Mayuma do Tunique Tinoco lá pro nosso amigo, tá ligadinho? O Manezão, prima. O Manezão, qual é a moda que vem, prima? Ah, a besta Ruana. Ô, marvada moda que não sai da moda, mas não é... possível negócio desse, prima. É moda que não sai da moda no programa do Zé da Boia. Manda lá pro seu Dir também enquanto isso, prima. Seu Dir, enquanto isso, vai ouvindo a modona aí. Vai ouvindo a modona aí, seu Dir. No pique, no carinho e na alegria do programa do Zé da Boia. Olha a hora, agora são 7 horas, 1 minuto em Pindamonhangaba.

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0: 7:10.
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0: 7:11.
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0: 7:15.
1: No Pique, no Carinho, na Alegria do programa do Zé da Boia, 7:15 em Pindamonhangaba, lá pra Agropete Caminho da Roça, essa moda aí do Milionário Zé Rico, pro nosso amigo Ari, Agropete Caminho da Roça, que agora abre as portas todo dia às 6 da manhã. 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E o programa do Zé da Boia? Ô, prima, também está o Dirceu e a Dona Arlete ligado com a gente. A Glicimara, bom dia, uma abençoada manhã para vocês aí. A Cida pediu para tocar aqui, mas não dá nem abre, viu, Cida? Não tem como abrir aqui na rádio esse negócio aí, não. No Pique, no Carinho, na Alegria do programa da Boa, um abraço lá para a Dona Conceição, a Dama de Vermelho, ligado com a gente no Castolira. Também está ligadinho com a gente no Pique, no Carinho, na Alegria do programa da Boia. Os nossos amigos, o Daíro, bom dia, meu amigo Zé da Boia. Bastante frio? Fique com Deus. O Daíro Pessati do Santana. Tá muito frio, não? Tá gostoso. Bom dia, Zé da Boia. O Luiz Rosa tá ligado com a gente, lá no Beta. Bom dia, Zé da Boia. Estamos ligadinho no programa. Carlinhos e Márcia no Santana. No Santana não, na Mombaça. O Carlinhos e Márcia na Mombaça. Prima, no Pique, no Carinho, na Alegria do programa do Zé da Boia. 7:17 em Pindamonhangaba. 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No Pique do Carinho, na Alegria, do programa do Zé da Boia, está os nossos amigos lá no Mombaça, a Dona Tereza e o seu Sebastião. Bom dia! Bom dia para os nossos amigos no Ribeirão Grande, está lá o Paulo Almeida, o Chico Almeida, o Rei do Queijo, doutor Edmundo Nogueira de Sá, o Zé Antônio, o Benê e a Isabel, lá no alto do Ribeirão Grande. Bom dia! Bom dia para o Porquinho, lá no alto do Piracoma, grande Porquinho, cliente lá da Agropet Caminho da Roça, viu, primo? Nosso amigo Porquinho. 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E o programa do Zé da Boia. Seu Bento, Dona Fátima, Leandro, bom dia. Bom dia, padeiro Marcão. 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O Xuxa está ligado com a gente, Davi do João do Pulo. E também quem mais está aqui, prima? Bom dia, Zé da Boia. Estamos ligados no programa. Alex Januário e o seu Cido no Bom Sucesso. Vamos temperar, gente. Tá caro, né? Tá caro, né? É, relaxa, faz um L e chora. Ô, Zé da Boia, obrigado. Zé, abriremos às 6h30. É, então, eu falei já ali. 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Bom dia, meu amigo Zé da Boia, tudo jóia? Toca um modão aí caprichado para nós aí. Então, vamos mandar para ele também, prima. É a moça, dá lá pro seu dinheiro. Guilherme tá mandando pro vô e o pai, seu dinheiro. É vô e pai, prima. O nosso amigo aí ligado, o Ariel. E a mãe tá ligada com a gente, a Carmen Lúcia, né, prima? É Carmen Lúcia, é a mãe do Ariel. Um abraço, um bom dia, uma abençoada manhã para vocês aí. Ô, Ariel, cuidado, meu compadre. Cuidado, hein? Toma cuidado. Cochilou, o cachimbo caiu.

Gilmar, no pique, no carinho, na alegria do programa Zé da Boia, são 7:26 em Pindo da Monhangaba, gordona. 7:26. E o Messi, onde deitou e rolou, prima? 3 gols fora o show. No pique, no carinho, na alegria do programa Zé da Boia. Saiu aí a moda aí, daqui a pouco nós volta ela, prima. É, cochilou o cachimbo cai. Ariel, fica esperto. Cochilou o cachimbo cai, meu compadre. E no pique, no carinho, na alegria do programa da boia, daqui a pouco nós volta essa moda aí, viu, prima? Isso. Não esquenta a cabeça, gorda. Fica tranquila, fica tranquila. Ah, quem esquenta a cabeça é prego mesmo, assim leva martelada e desce até o talo. No pique, no carinho, na alegria do programa da boia, o Gaspar tá ligado com a gente. Bom dia. Obrigado pelo carinho, pela audiência. Também tá ligadinho aqui, prima. No pique, no carinho, na alegria do programa Zé da Boia, bom dia. Tá ligadinho com a gente a Kita, a Vilma, o Daniel, a Josana, a Nelívio, o Luca, também a Giovana, toda a família aí. Um abraço, um beijo grande para vocês. Obrigado pelo carinho, pela audiência na nossa programação. São 7:27 em Pindamonhangaba. Cochilou, cachimbo cai, né, prima? Ah, com certeza, né? Mas daqui a pouco nós toca ela completinha aí pro nosso amigo Seu Dir, prima. Calma aí, deixa a moda ajeitada aí, gorda. Deixa a moda ajeitada, porque agora nós vamos para outra máquina aqui, vai entrar a propaganda da emissora. 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

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Banca do Gordinho, Quitanda do Gordinho e o programa do Zé da Boia. No pique, no carinho, na alegria do programa do Zé da Boia. Uma ótima manhã para vocês que estão ligados com a gente nesta manhã de quarta-feira. Prima, Dona Alzira, mãe da gatona lindona bonitona. Tá ligadinha com a gente, viu, prima? O Donizete, o Matheus, a Lenizete, a Milena, a Maria Clara, a Maria Cecília. Um beijo pra vocês, uma ótima, abençoada manhã. E a gatona lindona, bonitona dos Correios, um beijo grande. Bom dia, Zé da Boia. Hoje é aniversário de Lívia, filha de Lenizete. Hoje, filha da Lenizete, prima, a Lívia. Oi, Lívia. É Ana Lívia, isso mesmo, Dona Alzira? Ou é só Lívia? É a Lívia, prima, a filha da Lenizete. Bom dia, parabéns, felicidade. Que Deus lhe proteja com amor, carinho e muita alegria. Prima, hoje tem bastante aniversariante, prima. Se tem, prima, manda lá, prima. Se tem, manda lá o baile de barraca, porque tem bastante gente fazendo aniversário hoje. Então, em algum lugar tem baile de barraca.

Tá aí, prima, nossa homenagem à Lívia, neta da dona Alzira, filha da Lenizete, fazendo aniversário hoje. Que Deus lhe proteja, saúde, paz, muito amor. A todos os aniversariantes de hoje, receba aí as bênçãos de Deus Todo-Poderoso nesta manhã de quarta-feira. Ô, prima, também tá ligadinha a Eunice do Goiabal, bom dia. Também um bom dia lá para os nossos amigos ligados, o Henrique Cazu e toda a família, a dona Tereza Cazu, o Paulo Cazu, uma ótima manhã para vocês. Porque agora vem falando de saúde, o nosso amigo Reginaldo, direto de Piracicaba. Você que tem agora o Prinivite.

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0: Pode deixar que aqui é comigo mesmo, garotinho. No pique, no carinho, na alegria do programa Zé da Boia. Vieira e Vieirinha. Roubei uma casada, prima? Então deixa cair pro João Grandão. O João Grandão tá ligado com a gente lá no Santana. Nosso amigo João Grandão tá sempre ligadinho aí. Um abraço, obrigado pelo carinho, pela audiência. Também o Gonçalo José. É, o Gonçalo José lá no Castolira. A dona Conceição, a dama de vermelho do Castolira, também tá ligadinho com a gente. A Cida lá em Taubaté tá no pique, no carinho, na alegria do programa do Zé da Boia. Bom dia.

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7: 7:44.
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no pique, no carinho, na alegria do programa Zé da Boia, para os nossos amigos ligadinhos com a gente nesta manhã de quarta-feira. 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Casa Oriental e Fábrica de Bloco Socorro, 7h49. 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Nossos amigos Guilherme também tá ligado com a gente. Então põe a moda completa do homem aí, prima. Lá pro Ariel também. Ariel, cochilou o cachimbo cai, meu compadre.

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1: 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Tinha um carrinho de pardinho lá pro Diro, seu Diro, né, prima? Também pro Guilherme Tremembé e pros nossos amigos aí, a Carmen Lúcia e também o Ariel, tá ligado com a gente. Agora já são 7h53, pros nossos amigos da Isa Coco, a Casa da Festa, a Casa do Coco, a Loja Azul do Mercadão Municipal. 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O Mário Sérgio está ligadinho com a gente. Bom dia. Bom dia também. Zé, coloca meu nome no sorteio. Não tem sorteio, Denilson. Só à tarde. Tá mandando pro Edinho, pro Maurílio e pro Chicão e o Tandão. Também tá aqui o nosso amigo Lúcio Flávio. Bom dia, meu amigo Zé da Boia. Esse é o telefone do meu pai, Cabo Oliveira. Tomando aquele café na casa dos meus pais. Lúcio Flávio, ó, amigo. Toca um modão pra nós, amigo. Manda um abraço pro seu Luiz, o pai do Paulinho. Seu Luiz, um abraço pro senhor. Bom dia. E a Eunice no Goiabal também. No pique, no carinho, na alegria do programa da Boia. Estamos indo embora. Voltaremos às 17 horas com mais um programa do Zé da Boia. Que Deus leve paz, amor, saúde e alegria a toda a família. Louvemos ao Senhor porque Ele é bom. Louvemos ao Senhor porque é bom estar com vida. Se dirigir, não beba. Se beber, não dirija. Preserve a vida porque a vida é um dom de Deus. E lembre-se, amigo, sempre atrás de uma bola a uma criança. Ô, prima, um abraço aí para os nossos amigos ligadinhos, Cabo Oliveira, a Rosângela também está com a gente, né? Bom dia para vocês aí. Fique com o programa Perfil para você saber de tudo que acontece no mundo e no Brasil. Marcelo Santa, Sérgio Galvão, daqui a pouco. Não sai daqui, que aqui é bom demais da conta. Bom dia, Pinda, bom dia, Vale. Cabo Oliveira, nosso amigo Lúcio Flávio, o seu Luiz, o pai do Luizinho. A dona Rosângela, bom dia.

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12: Olá, muito bom dia, agora são 8 horas e 6 minutos, olha, 8 e 6, começando mais um programa Perfil na manhã desta quarta-feira, dia 17 de junho de 2026. Daqui a pouquinho a sua participação através do nosso WhatsApp 992245660, participe, mande sua mensagem. Agora são 8 horas e 7 minutos. Vamos ao nosso momento de fé.
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15: Bom dia a todos. Aqui quem vos fala é o pastor Ailton. Gostaria de trazer uma palavra para o seu coração, cujo tema é Deus pode fazer além do que pedimos e pensamos. Paulo, escrevendo a sua carta aos Efésios, capítulo de número 3, versículo de número 20, diz da seguinte maneira: ora, aquele que é poderoso para fazer tudo muito mais abundantemente, além daquilo que pedimos ou pensamos, segundo o poder que em nós opera. Paulo está falando, está afirmando que Deus tem poder para fazer além daquilo que nós pedimos e além daquilo que nós pensamos. Às vezes nós estamos pensando em coisas pequenas, entendeu? Coisas realmente insignificantes, e Deus vai trazer uma surpresa para as nossas vidas, fazendo algo grande na nossa vida, que vai nos deixar perplexo, estupefato, nos deixar assim animado por conta da grandeza do seu poder. Observe bem, Gideão, com 300 homens, ele ganha uma guerra. Deus falou para Gideão dizer aos medrosos que voltassem, os tímidos, e ali Deus deu a vitória a Gideão com 300 homens contra um exército de milhares de outros adversários. Então, note bem que se fosse pela uma visão natural, seria impossível Gideão ganhar aquela guerra, mas como Deus estava no negócio, Deus deu a vitória ao seu servo Gideão e ao exército de Israel. Davi também, diante do gigante, quem diria, um menino ruivo, pequeno, Davi, menino, altura mediana, Golias, com aproximadamente 3 metros de altura, todo equipado, vindo contra aquele menino que era pastor de ovelha. A plateia que estava em volta certamente pensou: Golias vai devorar Davi. Mas Deus é aquele que faz infinitamente mais do que pedimos e pensamos. E Davi vai declarar para Golias: olha, hoje Deus vai te entregar nas minhas mãos. E Davi venceu aquela grande batalha contra o então imbatível Golias até o momento. Jesus também, diante da cruz, ele morreu pelas nossas vidas. Ele morreu para nos dar vitória. O apóstolo Paulo, escrevendo aos Romanos, capítulo de número 8, versículo de número 32, ele vai dizer o seguinte: aquele que nem ao seu filho poupou, mas antes nos entregou por nós, como também não nos dará todas as outras coisas? Então, Deus entregou a Jesus, que era o mais precioso. Deus entregou a si mesmo para nos dar todas as outras coisas. Então confie no Senhor, porque se você está pensando em algo pequeno, Deus tem coisas grandes para a sua vida. Deus abençoe a todos.
16: Bom dia a todos. Gostaria de trazer uma palavra do coração. Na 107. Bom dia a todos.
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0: Olha, agora são 8 horas e 26 minutos. Falar aqui do tempo e temperatura para esta quarta-feira, máxima de 20 graus. Não há probabilidade de chuva para esta quarta-feira, tá bom? Então, a máxima de 20 graus e tempo firme hoje em toda a região. Olha, a polícia apreende quase 50 quilos de drogas usada no tráfico em Pindamonhangaba, viu? A polícia militar prendeu na data de ontem quase 50 quilos de droga em Pindamonhangaba. A apreensão foi realizada por policiais do 3º Batalhão de Ações Especiais da Polícia, o BAEP, em um imóvel que estava sendo utilizado para armazenamento e preparo do entorpecente. É, quase 50 quilos de drogas. Já o Astério Galvão traz todas as informações.
1: Vilório.
0: 8 horas e 27 minutos. Noticiamos o falecimento de Jorge Fátima dos Santos, 66 anos, morador do Castolira. O corpo sendo velado na sala 1. Em Moreira César, sepultamento marcado para as 10 horas da manhã no cemitério municipal em Moreira César. A família, os nossos sentimentos.

0: Olha, agora são 8h28, a participação de ouvinte.
1: Olá, Santa, aqui é a Cida do Bairro do Maçaim. Gostaria de ouvir aquele louvor da Mara Lima, Portão Celestial. Ofereço para o meu esposo Ismael, para a Maria de João do São, para a minha filha Adriana, para a irmã Beth e para todos vocês aí da rádio. Tá bom? Deus abençoe.

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5: Olha, agora são 8 horas e 50 minutos. Olha, fala aqui da... 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
9: Olha, agora são 9h04, 9h04, recebo a presença dele aqui, do deputado estadual, Tiago Auricio, é isso? Deputado, o senhor que é o autor do Código Paulista da Defesa da Mulher, seja muito bem-vindo aqui em Pindamonhangaba, bom dia.
10: Bom dia a todos, bom dia Marcelo, obrigado pela oportunidade de estar aqui com vocês hoje, a toda Pinda, todo Vale do Paraíba. Uma satisfação imensa poder falar um pouquinho do nosso trabalho, do nosso mandato, as principais ações, o que a gente conseguiu conquistar aqui para a região, o que a gente conseguiu conquistar através do mandato para o estado todo e principalmente o foco aqui na cidade de vocês. Então, agradeço muito a oportunidade, Marcelo.
9: Deputado, o senhor que é autor do Código Paulista da Defesa da Mulher, considerado uma das principais legislações de proteção às mulheres do estado de São Paulo, fala um pouquinho sobre o assunto.
10: Essa é uma legislação que foi através do nosso mandato, né, no primeiro mandato ainda, na época Quem sancionou foi o governador Rodrigo Garcia. Mas a ideia no momento ali foi reunir toda a legislação que tratava da defesa da mulher no nosso estado, que era uma legislação que, num termo mais leigo, estava muito esparsa, muito solta, onde as mulheres não conseguiam acessar todos os seus direitos, as suas garantias. Então, a gente, usando a ideia de reunir num único documento, transformou toda essa legislação, compilou ela e colocou num único documento, que hoje a gente transformou ela no Código de Defesa da Mulher no nosso estado de São Paulo. Então, a defesa da mulher sempre foi aí a bandeira do nosso mandato na Assembleia.
9: Deputado, e dando continuidade a esse trabalho, né, a Comissão de Constituição, Justiça, Redação aprovou recentemente um projeto de sua autoria para agilizar a intimação de medidas protetivas contra agressores, é isso?
10: É isso mesmo, é como eu falei, a grande parte aí do nosso trabalho é voltado na defesa da mulher. Esse projeto aprovado sempre visa aí também a agilizar e proteger a mulher no momento que ela mais precisa, né, quando ela está sendo violentada. Então, tudo que a gente buscar dentro da Leste, dentro da casa, vai ser levantando essa pauta.
9: Ô deputado, eu estou conversando com o deputado Thiago Auricio, deputado estadual. Além de atuação da proteção das mulheres, o senhor também é autor da lei que institui a campanha Fevereiro Laranja, voltada à conscientização sobre leucemia, é isso?
10: Exatamente, foi até a primeira lei que nós aprovamos logo no início do mandato, em 2019. O Fevereiro Laranja traz, como você falou, Marcelo, a importância dos exames, a importância da prevenção para esse tipo de câncer, né? E sem dúvida foi muito importante. Eu acompanho muitas ações no mês de fevereiro que acontecem em hospitais. Não sei se aqui em algum hospital em Pinda acaba acontecendo, mas pelo que a gente conversa com as pessoas na área da saúde, na área médica, eles disseram que foi muito importante a aprovação dessa lei no nosso estado.
9: Deputado, um assunto importante em relação à saúde, a gente sabe aí, né? Sempre os gestores falam dos gastos da saúde, mas na verdade a gente vê pouca ação de conscientização, de campanhas para incentivar diagnóstico precoce, né? Porque a gente vê acontecendo isso nessa questão do senhor aí da leucemia, né? A gente vê pouca campanha com relação a diabetes, que é um assunto também importante, né? E a gente parabéns pela essa iniciativa, porque é muito importante essa conscientização da gente fazer os exames, né? Porque se você tem um diagnóstico precoce, o tratamento é diferente e é mais seguro, não é isso?
10: É, sem dúvida, né? Até a gente estava, antes de chegar aqui, estava discutindo isso no carro, né? A importância dos investimentos na saúde no nosso estado e principalmente, né? Tudo que as pesquisas nos mostram, óbvio que a gente que é leigo, né, acaba baseado em leitura, em pesquisa, nada muito aprofundado, muito científico. Mas o que mostra é que tudo que for de uma forma preventiva, numa forma precoce, sem dúvida a chance de um tratamento de câncer é muito maior.
9: Entendi. Falando ainda na área de saúde, né, deputado? O deputado Thiago também já destinou aí. Destinou recurso para a Santa Casa, né? Uma instituição fundamental para o atendimento da nossa população, né? Gostaria de falar com o senhor aí sobre essa questão aí da Santa Casa de Pindamonhangaba, esse recurso.
10: Exatamente, indo muito nessa linha, o nosso mandato também é muito voltado para a área da saúde, né? Grande parte das nossas emendas parlamentares, os recursos do governo do estado que a gente indica junto ao governador Tarcísio, nós indicamos na área da saúde, né? E numa parceria com o vereador Norberto, ele fez essa solicitação, trazendo a importância da Santa Casa aqui de Pinda. E agora, no final do ano, no orçamento impositivo do estado, nós indicamos uma emenda parlamentar no valor de R$200 mil para fortalecer esse trabalho que é feito aqui pela Santa Casa de Pindamonhangaba.
9: Que é um trabalho muito importante na cidade, Santa Casa, que é uma referência em todas as Santas Casas do Estado de São Paulo, a Santa Casa de Pindamonhangaba. Deputado, o senhor tem visitado Pinda, né? Tá preocupação com a cidade de Pindamonhangaba. E aí o deputado está passando aqui hoje para falar sobre os trabalhos, principalmente aí em proteção à mulher, falando com relação à saúde, destinando verbas para a saúde de Pindamonhangaba. O deputado, o Tiago, né, um deputado que, um moço, um rapaz jovem, né, que está na Assembleia Legislativa, foi reeleito aí em 2022, né, deputado? Com mais de 123 mil votos, foi isso?
10: Exatamente. A gente já tem esse trabalho aí já... fechando um ciclo aí de 8 anos pelo nosso estado, sempre, como eu falei, levantando a bandeira da defesa da mulher, o protocolo Não Se Cale também, que foi outro projeto aprovado pelo nosso mandato, o protocolo anti-assédio dentro das universidades e também o apoio aos municípios, né? A gente sabe a importância que as emendas parlamentares têm junto aos municípios e a região aqui não foi diferente, alguns municípios que são atendidos aí pelo nosso mandato, onde a gente tem trabalho, onde a gente consegue levar recurso, e agora também iniciando uma trajetória aqui na cidade de Pinda, junto ao vereador Norberto, e até fiquei feliz de poder chegar aqui na cidade, ver uma cidade organizada. A gente sabe que vem de uma sequência de grandes prefeitos que tiveram aqui, o ex-prefeito Vitor, ou também a amigo Israel, o prefeito Ricardo. Então a gente vê que a cidade aí é pensada para o futuro, sempre para a população.
9: O deputado Tiago com certeza voltará aqui nas outras oportunidades para falar um pouquinho mais sobre esse trabalho, deputado. Deputado, obrigado pela participação aí, o espaço sempre aberto aqui na 107. Pode agendar aí a assessoria, né, para que a gente possa bater um papo aí mais vezes sobre o seu trabalho, um trabalho importante na Assembleia Legislativa do Estado de São Paulo, né, um trabalho que... voltado aí à mulher, voltado à saúde, né? E a gente da cidade de Pindamonhangaba precisa muito desse seu trabalho aí, e que o deputado possa estar cada vez mais presente na cidade de Pindamonhangaba também.
10: Marcelo, ó, tá confirmado, toda vez que eu estiver aqui em Pinda, na região, a gente vai passar aqui para deixar uma palavra, deixar uma mensagem, um pouco do que a gente tem feito pelo nosso estado, pela região. Só tenho que te agradecer pela oportunidade.
9: O espaço aberto aqui. Conversei com o deputado Tiago, aqui da Assembleia Legislativa do Estado de São Paulo, né? Deputado estadual pelo Estado de São Paulo. E, deputado, mais uma vez, obrigado pela participação aí. Que Deus abençoe o seu caminho.
10: Sucesso para vocês.
9: 913.
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0: Mais quatro jogos encerram hoje a primeira rodada da Copa do Mundo. Na madrugada, pelo Grupo J, a Áustria bateu a Jordânia por 3-1. E a bola volta a rolar às 14h no horário de Brasília, quando o mundo do futebol começará a se despedir em Copas do Mundo de Cristiano Ronaldo, que disputará a competição pela última vez. Portugal estreia contra o Congo, em Houston, pelo Grupo K, que ainda tem o Uzbequistão, que está em seu primeiro Mundial, e Colômbia, que se enfrentam 11 da noite no Estádio Azteca, no México. Os outros dois jogos do dia serão pelo Grupo L. 5 da tarde tem Inglaterra e Croácia, em Dallas. E 8 da noite, em Toronto, no Canadá, medem forças Gana e Panamá. Ontem a Noruega enfiou 4-1 no Iraque. Mas o destaque ficou por conta da estreia dos finalistas de 2022, que são candidatos ao título deste ano. Com 2 de Mbappé, a França fez 3-1 em Senegal. E com 3 de Messi, a Argentina venceu a Argélia por 3-0. Messi agora tem 16 gols em Copas e é o maior artilheiro da história, empatado com o alemão Klose. Depois vem Ronaldo Fenômeno com 15. E Mbappé está na cola com 14.
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0: Olha, agora são 9h19. Olha, falar da Mega Sena, Mega Sena acumula e prêmio sobe para 36 milhões de reais. O sorteio acontece amanhã, quinta-feira, tá bom? Então a Mega Sena aí tá pagando aí um prêmio de a probabilidade 36 milhões de reais amanhã, quinta-feira. Deixa eu mandar um bom dia aqui ao meu amigo Cláudio do Porto de Areia Tubarão. O Jonathan tá aqui comigo também, viu? Bom dia. Meu amigo Bruno, abração pra você, tô esperando seu áudio, hein, Bruno?
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Olha, agora são 9h23, falar aqui do Empório Vila Verde. 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

0: Olha, agora são 9h27, receba a presença dele aqui, do advogado Dr. João Santos, na manhã desta quarta-feira, falar sobre INSS, aposentadoria. Você tem sua dúvida aí, pode mandar para cá a mensagem no 992245660, que o doutor vai responder. Doutor, muito bom dia.
1: Bom dia, Marcelo, bom dia a todos os ouvintes. Hoje mais uma quarta-feira aí, viu? Obrigado pela oportunidade. E hoje cheio de dúvidas aí, de coisas pra gente falar, né?
0: Doutor, vou começar falando aqui também. É um assunto que repercute até hoje com relação aos descontos indevidos aí dos aposentados. Existe aí um período para ressarcimento? Esse período não tem data para terminar? Como é que funciona esse ressarcimento?
1: Olha, Marcelo, a princípio, até agora, o mês de junho, a pessoa ela pode fazer acordo com o INSS. Então, a pessoa identificou ali na aposentadoria dela que teve um desconto indevido. Esse desconto era de sindicato, às vezes de empréstimo, cartão de crédito, varia, né? Cada caso é um caso. Mas a pessoa verificou ali que tem um desconto indevido na aposentadoria dela. Ela tem até junho para aderir a um acordo que o governo está fazendo, tá, Marcelo? Mas isso não quer dizer que ela perca o direito dela. Se ela não aderir a esse acordo, ela tem direito de entrar com um processo contra o governo, até porque muitas vezes a pessoa não acha esse acordo vantajoso, então ela não perde aquele direito. Então ela pode entrar com um processo sem essa questão do prazo. É importante que não deixe passar 5 anos, né? Porque aí é questão de prescrição. Mas até esse mês agora de junho é possível fazer o acordo com o governo. Esse acordo ele não é um valor fixo, tá, Marcelo? Cada pessoa vai ser um valor, depende ali de quantas...
0: Cada caso é um caso, né, doutor?
1: Cada caso é um caso, exatamente. Porque aí depende de quanto foi descontado da aposentadoria da pessoa, se aquela pessoa realmente não contratou o serviço, porque às vezes a gente acha que é algo que não contratou, mas que foi contratado, né, Marcelo? A gente esquece. Ah, eu não contratei esse cartão de crédito, mas quando você vai ver com o banco, você tinha feito algum empréstimo, alguma coisa com esse cartão. Então é necessário analisar cada caso ali, mas existe essa data. É importante também, viu, Marcelo, a gente falar que essa data ela já foi ampliada outras vezes pelo governo. Então é possível que amplie novamente aí, mas a princípio até esse mês de junho.
0: Entendi. Então, a princípio até o mês de junho, essa questão do ressarcimento, né? Muitas pessoas têm dúvida, né, doutor? Por isso a gente traz aqui o doutor João Santos, advogado, para que você tire suas dúvidas, né? Então é importante sempre consultar um advogado. Doutor, o INSS manda comunicado a cidadãos sobre agendamento para o BCP, é isso?
1: Isso, Marcelo. Ó, o benefício de prestação continuada aí, que todo mundo conhece como LOAS, né? Quando a pessoa tem alguma perícia ou algo assim agendado e ela colocou o WhatsApp dela no sistema, é importante a gente falar que o governo ele está começando a entrar em contato pelo WhatsApp também. Por que é importante a gente falar isso, Marcelo? Porque é importantíssimo para evitar golpe, tá? Toda e qualquer mensagem do governo, Marcelo, a gente tem que se atentar. A foto vai ser escrito gov.br.

0: Até. É um lembrete, tá, Marcelo? Não é uma conversa, então a pessoa ela não precisa responder e ficar muito atenta a golpe, tá? O governo nunca vai entrar pedindo informação, pedindo dinheiro, né? Então, às vezes a gente vê algum caso que o governo fala, ah, tem que pagar os honorários do perito. Isso não existe, tá, Marcelo? Não existe. Tudo é administrativo ali no INSS, é gratuito, não tem nenhum pagamento de nenhuma taxa, nenhum custo. É algo muito importante aí a gente sempre frisar. E, como eu falei, né, é um lembrete, Marcelo, não é uma conversa. Então, não é para responder e muito menos clicar em link ou qualquer coisa do gênero.
1: Entendi. Então, gente, olha, muito cuidado, né? A gente, infelizmente, doutor, a gente fala aqui nas informações policiais sempre, né? Que a pessoa, infelizmente, recebe uma ligação. Olha, você tem um ressarcimento a receber. Principalmente, doutor, que a gente sempre fala aqui, e eu sempre falo que eu sou contrário a esse sistema desse jeito, né? De fazer com que, por exemplo, a pessoa tem lá uma ação na justiça, e essa ação interessa para quem? Para a pessoa e para o advogado constituído por ela. Só
0: Exatamente,
1: para os dois.
0: exatamente.
1: Agora, é um processo aberto, todo mundo pode consultar. Consulta lá, olha, eu sou do escritório seu, o seu processo número tal, o valor é tal, né? E eu preciso que você passe as informações para poder fazer o pagamento. A pessoa fica feliz porque quem que não quer
0: São
1: receber, né?
0: informações reais, né, ali
1: Né?
0: do processo da
1: Então
0: pessoa.
1: isso precisava ser uma forma diferente, doutor, porque hoje está demais a questão de golpes, né? E a cada dia um golpe diferente. Então a pessoa, mais uma vez, você que tem alguma ação aí, você que tem o INSS, não atenda a ligação. E não responda, passa o nome completo, qual o CPF, manda foto. Aí a pessoa tira três, quatro, manda foto, né, doutor?
0: Exatamente, é. Manda foto de frente, foto de perfil, isso não existe, tá, Marcelo? E os golpes a gente sabe, o Astério lê aqui praticamente diariamente, né, Marcelo? Todo dia tem alguém aí que infelizmente ou sofreu tentativa ou caiu no golpe. E eles estão cada vez mais profissionais. Então, eu estou avisando aqui que o governo ele vai mandar esse lembrete por WhatsApp. Os bandidos já estão sabendo, já estão se preparando e eles bolam ali formas, cada vez diferentes para abordar as pessoas e conseguir convencer que realmente é o governo, que realmente é a entidade ali, e não, golpe, né? Então a gente tem que tomar muito cuidado com isso. E como a gente já falou outras vezes, Marcelo, caiu no golpe ali, infelizmente sofreu esse golpe. Fazer o boletim de ocorrência o mais rápido possível. Contestar o Pix assim que perceber que é golpe. Então você entra no seu aplicativo, contesta o Pix, falando que é golpe, porque muitas vezes, né, Marcelo, o modo do bandido agir, a gente vai ali conversando com ele e é importante a gente nunca dar muito assunto, né, Marcelo? Nunca entrar em detalhes ali por
1: Porque são bons de conversa, né,
0: telefone.
1: doutor?
0: Exatamente. Então ali a gente vai chegar ali num ponto, muitas vezes, Marcelo, isso é o mais comum. A pessoa ela faz o Pix ali pro golpista e percebe que é golpe imediatamente. Então, eu fiz e percebi que é golpe. Isso é o mais comum ali. Às vezes o golpista pede para acessar outra conta da pessoa. Então, tudo aquilo que a gente ouve aqui na rádio, né, diariamente. E tomar muito cuidado com isso. Percebi que é golpe, contestar o Pix no aplicativo do banco, fazer boletim de ocorrência e entrar ali com os procedimentos que a gente chama de MED, né, que são os procedimentos do Banco Central, para receber de volta o mais rápido possível aí se conseguir esse dinheiro, né?
1: Doutor, também falar um pouquinho sobre aposentadoria especial. O que abrange o especial?
0: Marcelo, olha, aposentadoria especial é um assunto muito interessante da gente falar aqui porque ela teve mudança recente, né? A gente veio falando na semana passada, aposentadoria especial é aquela que a pessoa ela está exposta a algum agente nocivo. Então, por exemplo, aqui na nossa região é muito comum ruído, calor, radiação das fábricas, né? É muito comum também ali agentes biológicos de enfermagem, médico, dentista. Então abrange aí muitas pessoas. E aí, por exemplo, se for alguém exposto a ruído acima do limite de tolerância, essa pessoa ela se aposenta com 25 anos de contribuição. E aí, na reforma da Previdência, veio a exigência de uma idade mínima. E essa idade mínima, ela caiu. O STF, ele julgou ali para não ter mais idade mínima. Então, é algo importante porque vai abrir muito leque muitas outras
1: Na
0: pessoas.
1: prática muda o quê, doutor?
0: Na prática, muita pessoa ali que não estava com direito à aposentadoria, Marcelo, vai conseguir. Porque, por exemplo, vamos colocar a seguinte situação. Eu estou lá com os meus 18 anos, eu faço um curso no Senai. ou algum tecnólogo e começa a trabalhar na fábrica. Trabalho naquela fábrica.

0: fábrica ali, Marcelo, por 25 anos. Então eu começo, por exemplo, com 20, com 45 eu já atingi o um número de tempo de contribuição que eu preciso para me aposentar. Mas a reforma da Previdência trouxe a exigência do quê? Da pessoa ter ali, pelo menos nessa hipótese de 25 anos, 60 anos de idade. Então, olha só, quando eu tinha 45, eu completei o tempo necessário. E só com 60 eu ia poder pedir a minha aposentadoria, 15 anos depois,
1: 15
0: né?
1: anos.
0: Então, eu ia ter que trabalhar mais 15 anos para conseguir pedir a minha aposentadoria especial. Agora, não. Agora, depois dessa decisão do STF, eu tenho 45. É possível pedir ali, mesmo com 45, se provar os 25 de tempo especial.
1: Eu vou pedir aposentadoria especial, sou torcedor do Santos, não é fácil,
0: Não tá
1: né? É
0: fácil.
1: insalubre,
0: É,
1: não é?
0: não tá
1: Não
0: fácil.
1: tá fácil torcer pro Santos, é insalubre.
0: Olha, eu vou te falar que o Corinthians tá da mesma forma, viu, Marcelo? Que a
1: Então
0: gente
1: nós estamos no
0: também
1: mesmo
0: não.
1: barco, né?
0: Estamos no mesmo barco
1: Ai,
0: aí.
1: meu Deus do céu.
0: Do Santos, a gente tá esperando a recuperação do Neymar aí para ver o
1: Ai,
0: que que vai acontecer na Copa,
1: eu
0: né?
1: acho que ele nem volta mais pro
0: Pois
1: Santos, eu acho.
0: é.
1: Ô, doutor, falar um pouquinho sobre essa questão também, um assunto muito importante, né, que gera muitas dúvidas com relação aí auxílio acidente. Como pedir, quem tem direito?
0: Marcelo, auxílio acidente. O auxílio acidente é aquele benefício que é garantido para toda e qualquer pessoa que sofreu um acidente. E é importante a gente falar que não é acidente do trabalho necessariamente, tá, Marcelo?
1: Tá.
0: Pode ser do trabalho, mas também pode ser acidente doméstico, pode ser acidente de trânsito, qualquer tipo de acidente. Isso é muito importante a gente falar porque tem gente que acredita que é só acidente do trabalho. Aquela pessoa sofreu um acidente. E esse acidente ele é algo que deixou sequela nela. Então, depois de algum tempo, depois do tratamento, terminou o tratamento, recebeu a alta médica, ela ficou com alguma sequela. Então, por exemplo, ficou com pino, com placa, que diminui a força da pessoa, que causa dor, ficou com uma perna maior que a outra, ficou com um membro amputado. Então, tudo isso são sequelas definitivas, né? Então, a gente fez todo o tratamento e aí a sequela definitiva. E aí é importante a gente falar, Marcelo, que esse auxílio-acidente ele não tem uma data para você pedir. Se você sofreu acidente, por exemplo, lá em 2005, 2010, 90 e pouco que seja, se você provar que sofreu acidente, que trabalhava na época e tudo mais, é possível sim a gente pleitear ainda hoje esse benefício. E recentemente também, Marcelo, teve uma decisão importante que é o quê? A lei que se aplica para o auxílio-acidente é a lei da época do acidente. Antes a gente tinha discussão se era da época do acidente ou depois que a pessoa fez todo o tratamento e ficou com aquela sequela, né? Porque é muita diferença, né, Marcelo? Se a gente pegar ali, vamos supor, eu sofri um acidente em 90 e poucos, 95, e aí eu fiquei em tratamento até 97. Quando que começa o meu direito ao auxílio, acidente? Em 97 ou em 95? Então agora foi decidido que é em 95, que é na data do acidente que você tem essa questão. E por que que eu dei esse exemplo ali de 95 ou 97? Muita gente não sabe, Marcelo, que antes de 97, então se eu sofri um acidente em 96, 95, 94 e tudo mais, esse auxílio acidente ele é vitalício, tá, Marcelo? Ele não acaba com a aposentadoria.
1: Ah, não tem período.
0: Não tem. Quem sofreu acidente antes de 97 é vitalício que recebe esse benefício. Então, eu
1: Ô,
0: estou
1: doutor,
0: aposentado.
1: esse dia até foi um caso aí de uma pessoa famosa aí, do caso do Vampeta
0: Foi o
1: lá, né?
0: caso do
1: Do
0: Vampeta,
1: ex-jogador
0: exatamente.
1: Vampeta, que teve um problema de
0: Exatamente.
1: contusão e vinha lutando isso com 20 anos de.
0: Exatamente. A gente deu essa informação aqui na rádio. O Vampeta ele ganhou um processo, né, Marcelo?
1: É.
0: Agora, em 2026, ele ganhou um processo do acidente que ele sofreu em 2003. Então, olha para você ver como não tem tempo, né? E só para complementar essa informação, ele entrou com o processo em 2024, né? Então, assim, ele não sabia ali do direito que ele tinha. Alguém informou para ele que ele poderia ter aquele direito. Entrou agora em 2024 de um acidente que ele sofreu lá em 2003. E esse acidente foi no jogo de futebol, né, Marcelo? Ele jogava no Corinthians na época. E aí foi uma entrada que ele levou, que rompeu o ligamento do joelho e tudo mais. Então, assim, é bem importante para a gente exemplificar isso que não tem prazo para dar entrada, porque no caso do Vampeta entrou 21 anos depois, né? Então você tem que provar o quê? Que você trabalhava de carteira assinada na época, que você ali tinha o acidente foi causado e causou alguma sequela e que essa sequela diminuiu sua capacidade para trabalhar. No caso do Vampeta ali, diminuiu a capacidade dele jogar ali o futebol, né? Porque a lesão no joelho diminuiu a força, diminuiu a explosão do Vampeta. Então a gente teve essa decisão recente. Então agora em 2026 ele ganhou de um acidente que teve em 2003, né?
1: Verdade. O doutor, sempre bom, né? A gente conversar com o doutor João Santos, advogado, e sempre bom esclarecer as dúvidas do ouvinte, né? Doutor, deixa para nós aí o contato do seu escritório, tem muita gente que tem dúvida, né? E tava ouvindo a rádio. Marcelo, queria conversar em particular com o doutor, tirar umas dúvidas. Deixa o seu contato do escritório, lembrando mais uma vez, né? Sempre mandar por escrito ou por áudio e não fazer ligação, porque às vezes, doutor, o celular ficou no escritório, doutor, por exemplo, tá aqui comigo agora. Né, o escritório tá lá
0: Exatamente.
1: no o celular tá no escritório, então você deixa por texto por mensagem de voz. E deixa para nós o seu contato, o Instagram também, doutor, e o endereço.
0: Marcelo, olha, o nosso contato é 991190610, então 991190610. A gente está localizado ali no comecinho do Albuquerque Lins, né, Marcelo? Albuquerque Lins, número
1: Isso.
0: 27. Bem ali na a rua da farmácia central da prefeitura, então bem facinho de chegar ali. E o nosso Instagram, o Instagram do escritório é Zanotti, Zanotti e Santos.adv. Então Zanotti e Santos.adv.
1: Bacana. Doutor, obrigado pela participação. Até a próxima quarta-feira.
0: Marcelo, eu que agradeço, viu? Até a próxima quarta. Obrigado a todos os ouvintes.
1: 9h43.
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5: Agora é a vez deles.
6: Drops do Pet no ar, e hoje a gente conhece uma raça que parece ter sido criada especialmente para fazer companhia: o Cavalier King Charles Spaniel. Pequeno, elegante e muito carinhoso, ele é conhecido por ser extremamente apegado à família. É aquele tipo de cão que gosta de estar perto, seja no sofá, durante um passeio ou simplesmente acompanhando a rotina da casa. Também costuma se dar muito bem com crianças e outros animais, mas não se engane pelo jeito delicado. Ele tem energia para brincar e adora participar das atividades do dia a dia. Uma raça que une doçura com banheirismo e muita elegância.
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2: Olha, agora são 9h47. 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
3: 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Marcelo, e hoje eu quero pedir, Marcelo, uma moda clássica. Toca pra gente João Paulo e Daniel. Bom dia, Marcelo, bom dia todos os ouvintes aí da 107.1.

0: Olha, agora são 9h55. 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Atendendo aqui também minha amiga Marlene Moaça, de Taubaté, que pediu o Márcio Greik. Bom dia, Marlene.
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8: Doutora, criança com autismo tem direito a algum benefício do INSS?
9: Sim, tem sim. É o benefício LOAS, que garante um salário mínimo para a família, mas tem que ser comprovada a baixa renda.
8: E precisa ter contribuído para o INSS?
9: Não necessariamente. O direito ele é garantido mesmo que não tenha nenhuma contribuição.
8: E o benefício vai ser para a vida toda?
9: Não, ele não é para a vida toda, não é vitalício. O benefício ele vai passar por revisões a cada 2 anos, mas pode ser renovado enquanto tiver necessidade de quem está recebendo esse benefício.
8: Entendi. O que eu faço para conseguir dar entrada?
9: Bom, você só vai precisar ter um cadastro único atualizado, contendo todos os integrantes da família que moram na mesma residência, na mesma casa. E precisa de um laudo médico que comprove o diagnóstico da criança e que compromete o seu desenvolvimento.
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16: E você já percebeu que o carro parece diferente dependendo da estrada? 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Por isso, você tem que adaptar a condução ao tipo de pavimento. Em superfícies mais escorregadias, reduza a velocidade. Em pisos irregulares, evite manobras bruscas. Olha, o bom motorista...
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2: Agora com vocês, Paulo Henrique David cantando Pior é Te Perder.

0: Agora são 10 horas e 6 minutos. Recebo a presença dele aqui, do fisioterapeuta, doutor Eduardo Campos, na manhã desta quarta-feira. Doutor, bom dia.
1: Marcelo, bom dia a todos que estão nos assistindo aí hoje.
0: Hoje firmou o tempo, né, doutor?
1: Acabou de sair um solzinho, viu?
0: Saiu um sol aí, porque segunda-feira foi uma segunda-feira muito chuvosa, né?
1: Chuva, segunda, terça. Bom pra dormir, né,
0: Marcelo? Bom dormir, né? Eita, mas hoje o tempo tá firme aí, a previsão do tempo não é chuva. Doutor, fala um pouquinho sobre saúde, né? Doutor fisioterapeuta, né? Experiente no assunto, professor universitário, né? E a gente muitas vezes tem dúvidas com relação às dores do corpo. Você acha que é uma coisa e não é, né? Eu vou te dar um exemplo meu, tá bom, gente? Meu. Tava com uma dor na lombar e eu falei assim, ó, o ciático, será que é o ciático? Mas é uma dor incomodando de fato, viu, gente? Ruim pra dormir, incomodando. Aí eu fui até o Eduardo Campos, né? Um profissional muito competente, e falei, doutor, dá uma olhadinha aqui pra ver o que tá acontecendo. E na verdade tinha nada a ver com o ciático, né, doutor?
1: É, Marcelo, nem fale, e dói, né?
0: Muito.
1: dói muito. Marcelo, isso é muito comum, eu recebo isso todo dia no consultório, né? E eu costumo dizer, inclusive, que é lógico, a gente precisa de uma avaliação detalhada, mas nem sempre a causa do problema é onde a dor está. Então, a gente precisa avaliar. Então, no seu caso, né, como eu te expliquei ontem, como a maioria das pessoas acha, porque eu brinco que o ciático ele é famoso, né? Então, tudo é o ciático, até a gente brinca, o asiático às vezes, né? O pessoal confunde um pouquinho. E porque a dor às vezes irradia para a perna, mas no seu caso, né, como a gente conversou ontem, era um bloqueio da articulação sacroiliaca, que é o que mais acontece, Marcelo.
0: Verdade?
1: Graças a Deus, cara, sim, uma grande verdade. Eu consigo contar nos dedos, assim, realmente, quando era de verdade o ciático, você entendeu?
0: Explica pra nós esse problema então, doutor.
1: Marcelo, é assim, ó, normalmente, o nosso corpo ele tem uma liberdade, né? Quando você anda, seu quadril se movimenta, tudo tem que se mexer, o nosso corpo é movimento, tá? E às vezes, numa história, eu sempre falo isso aqui também, de parar numa perna só, de cruzar uma perna só, ou do jeito de dormir, por exemplo, e deixar o quadril meio torcido dormindo, esse quadril, às vezes, ele sai um pouquinho de posição, tá? Só que é o seguinte, né? É uma coisa que, por exemplo, né, eu falo, ah, poxa, mas ficar na perna só, não é você ficar um minutinho ali naquela uma perna só que você já vai sentir dor.
0: Sim.
1: Então vai acumulando aquilo e de repente você faz um movimento e aí aquilo é a gota d'água, tá? Então, né, um bloqueio da articulação sacroiliaca, que a gente fala, né? Que é essa articulação que você estava com dor ontem, faz com que você perca a mobilidade do quadril. E o nosso corpo ele é esperto, ele quer te proteger. Então, o que foi o seu caso que é o mais comum de todos? A musculatura de glúteo, principalmente um glúteo, um músculo específico chamado glúteo médio, ele fica muito tenso e ele gera uma dor irradiada que vai para a perna. Então, por isso que lembra, parece o ciático. Foi para a perna, já acha que é o ciático. Mas tem testes específicos, né, que a gente faz para ter certeza se é ou se não é o ciático, né? Então, o ciático realmente é quando você tem, por exemplo, lá na coluna, uma hérnia de disco comprimindo o nervo, e isso vai dar repercussões diferentes do que você teve. Né? Então eu costumo dizer que a clínica é soberana, a clínica é sinal e sintoma. Por que eu falo isso, Marcelo? Porque é muito comum aparecer no consultório, o paciente vem com a dor na perna, essa dor que irradia lá embaixo, sai ali da lombar, vai lá para baixo, opa, é ciático. E por azar, às vezes ele fez uma imagem, uma ressonância, por exemplo, e tem uma hérnia, foi pronto, aí é ciático mesmo, você entendeu? Só que muitas vezes, na hora que a gente vai testar, o movimento dele está livre, entendeu? Percebe? Então, quando você tem um problema realmente associado ao ciático, um padrão de dor é diferente. Então, aí você consegue perceber um bloqueio da articulação sacroiliaca. Opa, já sei que a dor está vindo dali. Tanto é que, né, aquele dia você chegou lá, né, com dor, com desconforto. Eu te mostrei no início como é que estava a sua articulação bloqueada. A gente tratou e você foi embora bem, né? Aí você pode contar até melhor. Mas a articulação estava livre de novo. Então, deu a liberdade na articulação, a dor some imediatamente.
0: E muda, viu, gente? Muda da água pro vinho, porque estava com dor, bastante dor, limitado o movimento. E saí da clínica do doutor Eduardo Campos, muito melhor, muito bem. Dormi bem, graças a Deus, né? E a gente vê o trabalho do Eduardo lá no consultório dele, que realmente vai aonde o problema está. Porque muitas vezes a pessoa tem uma dor e começa com medicamento, começa a tomar um anti-inflamatório, começa a tomar outras coisas por conta própria, mas não trata a causa, está tratando o efeito, parou de tomar um remédio, volta a dor de novo, sem contar que ninguém pode ficar tomando remédio sem prescrição médica, né, doutor?
1: Sempre tem um conhecido, um amigo que quer, no intuito de te ajudar, eu já tomei isso, para mim foi bom, mas às vezes nem sabe o que o cara tem, né? qual a patologia que ele apresenta, ou se ele tem alguma restrição àquele medicamento, né, Marcelo? A gente sabe, dependendo do medicamento, ele pode interferir na função do rim, no fígado, né? Então, quanto menos, nesse caso, menos é mais. É. Tentar fugir dos medicamentos aí, com certeza.
0: E aí, por isso que precisa passar pelo profissional para fazer a avaliação correta, né, Eduardo?
1: É, Marcelo, a gente precisa identificar. E assim, o que, que eu gosto de fazer que, para mim, faz todo sentido, Marcelo? Ontem, eu tenho certeza que se alguém perguntasse para você o que, que você tinha, você sabia explicar. E você sabia explicar por que, que você estava com dor.
0: Sim.
1: Então, eu gosto de que o paciente ele entenda de onde está vindo o problema dele. Ele entendeu... A causa, a raiz do problema, ele consegue, opa, então não vou fazer isso aqui de novo. Porque muitas vezes, o que, que acontece? Ele vai e toma um remédio. E às vezes, por sorte, alivia um pouquinho a dor dele, mas não foi o suficiente. Só que ele não entendeu como é que ele se machucou. E ele continua fazendo aquela posição, aquela postura, dormindo num lugar inadequado. E aí aquilo continua, tá? Então, assim, o que eu percebo muito lá no consultório... A maioria dos pacientes, a maioria, quando eu pergunto de dormir, de posição de dormir ou de descanso, a maioria reclama. Ah, durmo mal, não durmo bem, acordo cansado, acordo com dor a maioria das vezes. Então, são fatores, assim, de extrema importância.
0: Entendi.
1: É longevidade, né, Marcelo? É um terço da vida você está dormindo. A gente já falou isso algumas vezes aqui, né?
0: É, então, a gente passa, se você tem 60 anos, você dormiu 20.
1: 20, pelo menos.
0: Entendeu? 20 anos. Pelo menos 20 anos. Eduardo, tudo, a gente está falando sobre a questão desse tratamento, a pessoa chega lá com um problema, né, lombar, por exemplo, né, você faz avaliação, né, mas é importante também a gente verificar a qualidade do sono, né, Eduardo?
1: Marcelo, demais, porque eu sempre brinco, né, poxa vida, você já acorda cansado? E na verdade era o contrário, o sono, ele é restaurador, ele é reparador, então você teria que acordar totalmente descansado e renovado. Né? E se você não consegue isso durante a noite, você não consegue ter um padrão de vida adequado. Né? A qualidade de vida cai muito, Marcelo. Você não consegue se alimentar bem, não consegue ter disposição às vezes no trabalho, fica irritado em casa, né? Ou com a esposa, ou com os filhos, ou com o marido. Então, tudo repercute, né? Então, o sono realmente, ele faz total diferença na qualidade de vida.
0: Verdade. Aí, a gente muitas vezes vai falar assim, ah, mas nossa, é verdade, eu não troco meu colchão já faz, sei lá, quanto tempo, né, Eduardo? E aí, precisa falar também sobre qualidade, né? Porque a gente vê muitas marcas, muitos modelos e nem sempre entrega aquilo que vende, né? Então, eu gostaria que você, ao longo dessa sua experiência, você percebeu que o tratamento também envolvia essa qualidade de sono. O tratamento também envolvia a pessoa dormir num colchão de qualidade, né? E por isso aí tem a Suprema Colchões, não é isso?
1: É, Marcelo, eu já atuo, né, há 24 anos como fisioterapeuta e osteopata aí. E há 4 anos eu conheci a Ecoset, e aí comecei a estudar os colchões e vi que realmente é um diferencial muito grande, tá, Marcelo? Então, assim, a nossa empresa é a única empresa no Brasil que tem 2 selos médicos atestando que o produto ele está tratando ou prevenindo uma dor na coluna, uma dor na cervical, uma dor no ombro, uma dor no quadril, tá? A principal diferença do nosso produto, Marcelo, está no tipo de espuma. Nós temos lá uma espuma tipo látex. Essa espuma é patenteada, então ninguém faz igual a nossa, tá? E outra característica, né? Além de ser essa espuma com mais qualidade, né? O colchão é distribuído em camadas diferentes de espuma. Então, o que, que isso faz na prática? O colchão ele se adapta ao seu corpo. Tem pessoas que são mais pesadas, tem pessoas que são mais leves... Tem pessoas que têm um ombro mais largo ou o quadril mais largo. E quando você deita no colchão, dependendo de que estrutura for maior, você fica torto no seu colchão. Você pode fazer um teste, você que está nos ouvindo agora aí, não precisa nem ser no colchão. Mas se você encostar na parede, encosta o pé lá no chão na parede, encosta o quadril e encosta o ombro. Você vai perceber que a sua cintura não encosta. Então, na hora que você está deitado, isso não vai ficar flutuando. Isso aí vai querer encostar e aí você entorta a sua coluna. E você imagina todo dia, 6, 8 horas, com a coluna torcida, encostada ali. Não tem quem durma bem.
0: Não.
1: E aí, se você não dorme bem, Marcelo, você não atinge o sono profundo, que é o sono reparador, você não produz hormônio. Aquele sono que produz memória.
0: O dia fica péssimo.
1: Fica péssimo, entendeu?
0: É.
1: Então, essa estrutura do colchão faz total diferença. Eu tenho colchão hoje lá de 3 até 8 camadas, né? Então, o que a gente faz? De acordo, né, com o tipo, biotipo da pessoa... ela, a gente vai escolher o melhor produto para ela, tá? Porque às vezes a gente percebe assim, na ansiedade, quantos pacientes já me contaram isso, ah, Eduardo, tava com tanta dor, eu fui lá na casa de colchão, aí deitei lá, falei, acho que é esse, e comprei em 5 minutos de teste, e não deu certo. E, não, e aí já comprou, né? É um produto que sabe a gente ter um valor agregado, né? É um colchão.
0: Sim.
1: Então, às vezes um tamanho muito grande, né? Então, por isso que a gente oferece, Marcelo, uma consultoria do sono. Então, lá eu tenho um showroom, né? Eu levo lá o meu cliente, meu paciente, ele deita vários tipos de colchão que eu tenho lá, a gente percebe qual que se ajusta mais, qual que dá o melhor alinhamento, e aí aquilo vai sim trazer saúde e benefícios para ele.
0: Entendi. Ô, doutor, e é importante essa questão da qualidade do produto, né? Porque é um investimento, né, que você faz para a sua saúde, e, mas é um investimento que vai durar também, né? Não é algo que você compra hoje, daqui um ano e meio tem que trocar de novo. Fale da durabilidade do colchão.
1: Exatamente, Marcelo. É assim, ó, além da durabilidade, nossas espumas, 20 a 25 anos de durabilidade sem deformar, os nossos colchões têm garantia de assistência vitalícia, Marcelo. Eu tenho um tempo de garantia de fábrica contra defeito, tá? Mas passou esse tempo, eu tenho garantia vitalícia do colchão. Você acha que a gente acredita no produto ou não? É. Então faz quando você comprou o colchão comigo, já há 20 anos, Marcelo. Falei, Eduardo, gostei muito do colchão, mas, sei lá, o gato rasgou meu colchão aqui. Tá. Ou não está tão gostoso mais como era no começo. A gente manda o seu colchão para a empresa, lá a gente tem um scanner, ele avalia as espumas, as estruturas. Se tiver alguma que realmente não está tão boa mais, troca só aquela camada, e isso é compromisso da empresa, tá, Marcelo? Em torno de 10 a 15% no máximo do preço do colchão, você tem um colchão novo de novo.
0: Olha que bacana.
1: Então é o último colchão da vida. Não vai ter lixo, não vai ter poluição.
0: Sim.
1: E aquele colchão para sempre. O colchão que você tem hoje na sua casa, você vai fazer o quê? Né? Se tiver muito ruim, você até joga fora, você tem até vergonha de dar para os outros.
0: É.
1: Se tiver mais ou menos, a gente se aproveita para alguém que está precisando ali, que não tem, né, condições naquele momento, mas o nosso não. É o último colchão da vida, Marcelo. É espetacular.
0: Doutor, quando vai comprar um colchão também, tem a questão da densidade. Mas como faz quando o casal é diferente o peso?
1: Então, Marcelo, esse é outro, é um grande porém, né? É, a densidade é de acordo com o peso, realmente. Então, se você pega um casal que tem muita diferença de peso, ou o colchão vai dar certo para um, vai dar certo para o outro. Para os dois não vai dar certo. O nosso colchão, ele se adapta aos dois. Como ele tem várias camadas, então de acordo com o peso, de acordo com o biotipo, ele se adapta, e a prioridade é o alinhamento da coluna. Você vai deitar, você vai ficar alinhado. Vai servir para os dois.
0: Ah, então você pode comprar no colchão lá e vai ficar alinhado, não vai ficar...
1: O casal, né, não... o casal vai estar alinhado.
0: Vai estar alinhado. Eduardo, isso é importante porque assim... a gente volta a falar, né? Um bom sono é um sono reparador, né? Com seus hormônios, se acordar disposto. Às vezes a pessoa acorda com aquela dor nas costas, cansado e tal. E o colchão tá difícil ali, né, Eduardo?
1: Faz muita diferença, Marcelo. E é o que eu costumo dizer, tá? A dor, ela é muito imediata. Então, Eduardo, como é que eu sei que é a dor do meu colchão? Tô acordando com dor ou tô acordando por causa da dor? A dor do colchão, tá? Ah, tô no meu trabalho, tô sentado lá, daqui a pouco começa a ter uma dor. Pode ser o jeito que você tá sentado no seu trabalho.
0: Uhum.
1: Ou fui na academia, a hora que eu fiz tal exercício, eu senti um desconforto. Opa, provavelmente foi aquilo. A dor é muito imediata. Eu falo que a gente nunca vai queimar a mão no fogo e não vai sentir a dor naquele momento, só vai sentir no outro dia. Você entendeu?
0: Na hora.
1: É na hora. Na hora. Isso serve pra tudo. Então, é um sinal de alerta, inclusive, pra outros tipos de dores, né? A dor é imediata. Começou a doer, opa, aquele movimento, aquela posição que você tá.
0: O ouvinte relatando aqui que ela tem, ela, né, vai procurar o doutor lá, porque tá um problema que já está se arrastando há tempo, ela fez a ressonância, deu uma pequena hérnia de disco, e a dor começa no glúteo, radia para a perna, formigamento, dormência, então precisa checar, né, Eduardo?
1: Então, qual o nome da ouvinte, Marcelo?
0: Joelma.
1: Joelma. O Marcelo ontem ele estava só com dor, não tinha formigamento ainda, mas é muito comum também esses outros sintomas de formigamento, de uma sensação de pele queimando.
0: Isso.
1: Tá? E muitas vezes o problema é um pouco mais simples do que a gente imagina, né? Você viu que ela já comentou que ela tem uma hérnia. Marcelo, isso é muito comum, tá? E é até interessante, porque não é uma crítica, mas parece que a população gosta de pedir exame. Se você não pediu exame, não fez nada, sabe?
0: Entendi.
1: Só que a ciência está mudando. Hoje em dia, os novos...
0: Protocolos
1: estão pedindo que você não faça exame. Se você vai fazer no último caso mesmo. Por quê? às vezes mostra uma coisa, uma condição que seria, entre aspas, normal, porque é um desgaste. Todo mundo vai ter desgaste, Marcelo.
0: Sim, sim.
1: A não ser que você morra jovem, você não vai ter desgaste. É. Agora, ficou velho...
0: Tem como.
1: Não tem como, vai ter. Só que a maioria das vezes o desgaste não está relacionado ao problema que a pessoa tem. Você entendeu? E aí a pessoa ficou aquilo na cabeça. Quantas pessoas... Uma vez veio um paciente e me falou assim, Eduardo, o cara tinha uns 30 e poucos anos na época, mais ou menos... Ele falou assim, o médico falou que minha coluna parece de um pedreiro de 80 anos de idade. Eu falei, gente do céu, você imagina como é que ele estava achando a coluna dele? Eu falei, acho que ele está podre, né? Então, assim, às vezes a gente já ouviu isso antigamente, isso está diminuindo muito, graças a Deus. Mas é importante a gente ter essa consciência de que a coluna ela é muito forte, a coluna não é frágil, ela aguenta muita coisa e que alguma alteração, algum desgaste é normal. Agora, tem que ver se a clínica relaciona com o que apareceu na imagem, a maioria das vezes não relaciona.
0: Entendi. Eduardo, e para quem está nos ouvindo agora, queira nos assistindo também, né? 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
1: 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Vai ser muito bacana.
0: Legal.
1: Vai mudar
0: muito certeza
1: a sua vida.
0: Eu tenho certeza que vai ajudar muitas pessoas, Eduardo.
1: Com certeza. A gente já vendeu muito agora, né, Marcelo? Então, e é sobre saúde. Nossa, é impressionante os relatos dos meus clientes. Eduardo, que bacana, que delícia. Agora eu durmo bem. Teve uma paciente até brincou que ela estava achando que ela estava ficando velha, que nem o pai dela já, que o pai dela não conseguia dormir. Ah, velho não dorme. E agora está perdendo a hora. E ela nem precisava acordar, porque é aposentada já. Mas está perdendo hora e está tendo com o relógio para despertar de tanto que está dormindo.
0: Ai, coisa boa, né?
1: Muito bom, dormir é bom demais.
0: Legal. Ô Eduardo, obrigado pela participação aí. Eu gostaria que você deixasse também o seu contato da sua clínica, do seu consultório lá.
1: Ah, maravilha, Marcelo. Ó, lá no consultório é Suprema também, né? 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
1: Isso, Suprema também. 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
0: Osteopata.
1: Aí lá tem alguns vídeos, tem algumas reportagens, algumas coisas interessantes que vão te ajudar com certeza.
0: Legal. Eduardo, obrigado pela participação. Bom dia, bons atendimentos.
1: Eu que agradeço, Marcelo. Boa semana a todos aí.
0: 10h23.

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0: Olha, agora são 10h29. 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
2: Olha, agora são 10h32. 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Agora eu vou falar com ela, né? 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
2: 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Agora são 10h36.

Olha, agora sou 10 de seu. Marcelo, bom dia. Por favor, manda alô pra minha nora Kátia, pros meus netos Guilherme e Pablo. Hoje é aniversário, hein? Dos três. Olha, parabéns, Guilherme, o Pablo, a Kátia, viu? No bairro das Campinas. Viu? Alice, bom dia, viu? Alice, bom dia. O Guilherme, Pablo e a Kátia, parabéns.

Olha, agora são 10h42. Deixa eu mandar os parabéns aqui. Ô Marcelo, bom dia. É o Chicão do Andrade. Chicão, um abração pro seu irmão. Hoje vai ser uma... o Chicão do Andrade. Eu vou, Marcelo, minha esposa Andréia. Tá completando mais um ano de vida hoje, viu? Parabéns, viu, Andréia? Deus abençoe sua vida. Um feliz aniversário. Deus abençoe. Seja...

0: Olha, agora são 10h44, temos aqui a participação de ouvinte.
1: Fala, Marcelo, aqui é o Toninho Baiano.
0: Ô, bom Doninho, dia.
1: Dá pra tocar a música do Marquinhos Moura pra nós aí, o Anjo Azul?
0: Vai pra já.
1: Toninho Baiano, Parque São Domingo, tô na escuta aqui, amigão. Na audiência aqui.
0: Obrigado.
1: Todos os dias aqui.
0: Tamo junto.
1: Falou, amigão.
0: Obrigado.
1: Um grande abraço, muito obrigado.
0: Obrigado, Deus abençoe.
1: Irmão do João Tudio Yu.
0: Um abração pra vocês aí.

Só tem gosto de maçã. Ó, Marquinhos Moura, hein, Marquinhos Moura. É bom, é fica na música, meu mel, né? Isso aqui é boa também, viu? Só que eu tocava nos bailinhos de garagem, né?

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2: Olha, agora são 10h57, falar do restaurante Come-se Bem no Mercado Municipal, no box número 6, está lá o Paulinho da Dona Márcia, lá todo dia um cardápio especial esperando por você no restaurante Come-se Bem. 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

0: Olha, agora são 11:01. Ô, Astero, fiz a seleção aqui de Marquinhos Moura, fiz a seleção de Simon Garfunkel, fiz a seleção de Biafra.
1: Biafra.
0: Ô, Astero, só coisa boa, né, Astero?
1: Só musicão, gente. Astero,
0: você
1: música
0: vendeu
1: gostosa.
0: Fita do Biafra?
1: Vendi muita fita do Biafra.
0: Porque o sucesso dele foi
1: foi 80. Estrondoso o sucesso do Biafra, né? Foi tema de novelas aí, várias outras músicas ele tem também. E eu tava no Tomar do Jeru.
0: Aonde?
1: Tomar do Jeru.
0: Tomar do Jeru.
1: Lá no Sergipe.
0: Sorte que o Amaral não tá aqui ainda, viu?
1: Quando o Garfun, tá? Cantou essa música, você tocou antes aí um pouquinho, né?
0: Ah, isso.
1: Simon Garfun.
0: Isso.
1: Música lindíssima.
0: Ô, sério, essa é só musicão, só coisa boa, né, Stereo?
1: Olha, eu adogo.
0: Não, é só coisa boa. Você dá um recado, Stereo.
1: Ó, o recado aqui é do... 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
0: Ô, Astério, tem uma música também, Astério? Essa aqui, vou falar a verdade pra você, também...
1: Adoro.
0: Ó...

0: Pô, sério, placa olha, luminosa.
1: A placa luminosa, quando lançou isso, eu lembro de, perfeitamente. Todas as músicas fizeram sucesso no disco. Eles vivem delas até hoje.
0: É só musicão.
1: Até hoje eles fazem sucesso aí fazendo shows aí por todo o Brasil.
0: Sério, e só musicão, né?
1: Eu gosto, viu?
0: Não, Placa Luminosa, eu fui contar que o guitarrista do Placa Luminosa.
1: Bom, era top.
0: Era top, viu, sério, ó. Só.

0: Ah, só musicão, acerta um recado, acerta, Galvão.
1: Eu gosto,
0: ai,
1: gosto
0: meu Deus
2: eu
0: do céu.
2: Eu gosto e gosto muito, viu?
0: Aniversário dele, hein?
1: Olha, foi ontem aniversário. Ô, Birbiro, um abraço pra você aí, ô Eduardo Costa, obrigado.
0: Onde eu tava mesmo? No Casa Andrade.
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0: Olha, agora são 11h05. Eu ator. Ô, sério, dá um recado a sério, Galvão.
1: Quando você tiver um tempinho, você põe a rua aí.
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0: Ah, é, isso aí é...
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0: Dá um recado a sério, Galvão.
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0: Esses dias assim, um filme. É. Eu gosto de filme antigo, gente. Eu assisti um filme do. Tinha o Sérgio Malandro.
1: Sérgio Malandro novinho, né?
0: Novinho. E novinho. Tinha as Paquitas.
1: As Paquitas.
0: Os Paquitos.
1: Os Paquitos.
0: E quem tocava no filme lá era o Yahoo.
1: Era o Yahoo.
0: Ao vivaço lá no filme.
1: Foi muito requisitado.
0: Aquele filminho era bacaninho, você. Acabou também, viu?
1: Acabou tudo.
0: Ó, vou pro intervalo, volto já com as informações policiais. Tem apreensão de droga, hein, Sérgio?
1: Muita droga foi apreendida lá no Mantiqueira. Vou falar daqui a pouco, hein?

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0: DJ Serginho. Ô, Sérgio, a partir de agora estamos ao vivo aqui na live.
1: Um abraço aí pra vocês.
0: No YouTube, no Facebook. No YouTube, no Facebook, estamos ao vivo. Lembrando que hoje é quarta-feira. Hoje tem combo do MEC, viu, gente?
1: Hoje
0: no YouTube.
1: Tem.
0: Mas no YouTube, não é no WhatsApp. YouTube, no YouTube, tá bom?
1: Não, no YouTube.
0: E às 14 horas tem o Portugal, vai ser
1: Portugal.
0: O Cristiano Ronaldo, viu?
1: 14h.
0: Olha, Portugal. Eu vou falar a verdade pra você. Ontem, o que o Messi jogou ontem, Sérgio.
1: Olha, o Brasil precisa fazer a parte dele também, né? Porque você vê aí, os caras estão entrando e cumprindo aí o combinado, né? Mas eu acho que o Brasil ganha com elasticidade na sexta-feira.
0: Ah, mas também será Haiti, pô.
1: O Haiti.
0: Ah, pelo amor, dá um recado, Sérgio.
1: Olha, o recado é... Olha, deixa eu mandar um abraço lá para os meus amigos lá. 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
0: Vendo lá nós, né, Sérgio?
1: E as meninas lá curtindo, né? Curtindo aqui, ela falou, não, vocês são demais, tá lá, moda masculino e feminino, tá lá a Daniele, a Priscila e a Ana, as três curtindo aí o programa Perfil, um abraço pra vocês, boas vendas aí.
0: Olha, agora são 11h12.
2: Vilório.
0: 11 horas e 12 minutos, informações de falecimento com Astério Galvão.
1: Nota de falecimento, noticiamos o falecimento de Jorge Fátima dos Santos. Jorge Fátima dos Santos, 66 anos, morava no Castolira. Ele esteve na sala 1, lá no velório, lá em Moreira César, foi velado lá e sepultado lá mesmo, às 10 horas de hoje. Fica aqui os nossos sentimentos.

0: Olha, agora são 11 horas e 13 minutos. Ô Marcelo, bom dia. Minha neta Ana Clara, Dona Tílio, está fazendo aniversário hoje.
1: Parabéns.
0: Recebendo os cumprimentos de toda a família. Maria Eugênia, do Ouro Verde. Parabéns, Ana Clara. Que Deus abençoe, né, Sérgio?
1: Parabéns aí. Deus abençoe, viu?
0: Parabéns.
2: Parabéns.

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2: Olha, agora são 11h14, né? Vamos dar início às informações policiais da manhã desta quarta-feira. Hoje tem Portugal. O que jogou o Messi ontem, Sérgio Galvão?
3: Jogou muito, né?
2: Sabe o que acontece? O craque, vou falar uma coisa pra vocês. O craque é diferente, viu? É diferente. A bola cai no pé, resolve.
3: Sabe fazer, né?
2: Ele fez 4 gols, no lar 1.
3: É.
2: Ele fez 3 gols ontem, Sérgio.
3: Brincadeira. O Mbappé também, né?
2: Bom também.
3: Bom demais da conta.
2: Bom. E hoje o Cristiano Ronaldo também vai bem hoje também. Eu tô achando.
3: Eu torço por ele porque, ó, sabia que a mãe dele tem um restaurante no Rio Grande do Sul?
2: A mãe?
3: A mãe é apaixonada. A mãe do Cristiano Ronaldo é apaixonada pelo Brasil. O sonho dela era um restaurante. Montou lá no Rio Grande do Sul.
2: Juntou um dinheirinho e foi lá, né, Sérgio?
3: Foi lá, coitado. Ele tá precisando, né?
2: Difícil, né? Difícil. Ó, Sérgio, e aí o Cristiano Ronaldo, é outro também. O Messi, 20 anos já de Copa do Mundo, viu?
3: É a última
2: do
3: Messi.
2: Sexta Copa.
3: É.
2: E o Cristiano também, né?
3: Cristiano Ronaldo também, a última Copa dele.
2: O Neymar também vai, né?
3: Neymar também.
2: Agora
3: vai jogar. Já tava treinando ontem.
2: Mas essa é a dúvida, será que vai?
3: Vai, porque tava treinando com bola ontem.
2: Vamos ligar pra ele?
3: Acredito que vai jogar sim.
2: Vamos ligar pra ele?
3: Depois a gente conversa com ele.
2: Ô, Raíssa, depois você marca aí pra gente ligar pra ele, tá bom?

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2: Olha, agora são 11h16. Manda um abraço ao Henrico do Marinho Mecânico lá.
3: Ô Henrico!
2: Henrico, ele falou que o Neymar volta contra a Escócia, ele tá falando.
3: Contra a Escócia?
2: Que é o outro jogo, né?
3: O terceiro jogo, então.
2: Terceiro jogo. Terceiro Até jogo. Porque, Virgínio, eu preciso dessa fase agora, não preciso. Porque o Brasil vai passar, você.
3: Não, passa. Eu acredito
2: agora,
3: que passa.
2: Agora o chaveamento que é difícil, hein? Essa história de chaveamento, primeiro contra o segundo, terceiro.
3: Vai tirando o joio do trigo, vai ficando só os bons, aí o bicho vai endurecer.
2: Ó, hoje, viu? Hoje não. Vamos fazer o sorteio da camiseta na sexta-feira, tá bom, Raí? Tá bom?
3: Sexta-feira.
2: Ó, gente, sexta-feira eu vou sortear a camiseta do Brasil aqui da rádio, hein? Na sexta-feira vai ter sorteio. Deixa eu mandar um abraço aqui ao pessoal do SM da Prefeitura de Pinhal, o Ayrton Pereira, do bairro do Araritama, mandando um abraço pra nós aqui. Tá lá o Palinho, Canela. O Espeto, Laranja. Bagaço.
3: Bagaço.
2: Um abraço a vocês
3: alô,
2: todos.
3: Alô, Bagaço.
2: Alô, Bagaço. Tamo junto, irmão.
3: Ontem eu tava lá no
2: Centro,
3: fui comprar pão à tarde, era umas 5 e pouco, mais ou menos. Falei, vou comprar um pãozinho, tá muito frio. Comer um pãozinho com mortadela.
2: Ah, é gostoso, viu?
3: É, porque eu gosto de limão também, sabe?
2: E um pãozinho com salaminho também.
3: Aí me passa um sujeito com a caminhonete,
2: dizendo
3: quase que eu não escuto a voz dele direito. Como é que você vai? Tudo bem? É tudo jóia. Lá manda um abraço pro Marcelo Santos. E
2: encontrou
3: foi embora.
2: Com ele?
3: Encontrei com o Cal.
2: Você encontrou com o Cal?
3: É, o óxido de Cal, o grande Cal.
4: Boa de lábia. Boa sardinha, boa curvina, tilápia graúda, pescada graúda, leva bonito camarão, leva camarão graúdo, camarão fresquinho, boa sardinha, bonita pescada, bonita sardinha. Pescada, sardinha.
2: Ô, Zé, eu não vejo mais caminhão, não ouço mais.
3: Não sardinha eu não vejo mais. Pamonha, de vez em quando eu. Aliás, o carro do Pamonha, da Pamonha, nunca mais voltou lá em Moreira César.
2: Por quê?
3: Porque o cara andou, gastou gasolina, não fez nem pro almoço, saiu excomungando, xingando no seu alto-falantezinho em cima, né?
5: Freguesia, são as deliciosas pamonhas. Pamonhas fresquinhas, pamonhas caseira. É o puro creme do milho verde. Temos curau e pamonhas. Venha provar, minha senhora, é uma delícia. Pamonhas fresquinhas, pamonhas caseira. É o puro creme do milho...
2: Ô, sério?
3: Ele ia embora, o cara foi embora falando no microfone. Eu vou embora, seus pamonhas, seus miseráveis, seus pamonhas.
2: Eu gosto da pamonha, viu, sério?
3: Eu gosto de pamonha também.

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2: Olha, agora são 11h19. O Henrique tá falando que na sexta-feira tem um jogo do Brasil a partir das 20h45 aqui na 107. Ele vai estar ao vivo aqui.
3: O Henrique vai estar aqui, hein?
2: E vai ter o sorteio num delicioso bolo. MM Doceria.
3: MM Doceria.
2: E falou que de manhã vai trazer um bolo pra gente provar aqui.
3: Olha só.
2: Viu?
3: Aí sim.
2: Vai trazer um bolo pra gente experimentar aqui, vai sortear à noite.
3: Ô, menino bom.
2: Henrique, falar a verdade pra você.
3: Henrique é rico.
2: Marinho sumiu também, não mandou mensagem aqui. Tá acontecendo alguma coisa, viu, sério?
3: Marinho tá mais sumido que nós 200 mil réis que a gente não vê.
2: O Vitor falou assim, Marcelo, mais legal é que ninguém entendia nada do carro de sardinha. É verdade, né? Eu passava voando lá. Ei, meu Deus do céu, viu? Ô, Marcelo, bom dia, quero participar do sorteio. Ah, tem que ser no YouTube hoje, viu, gente? Hoje YouTube. É quarta-feira, YouTube. A série começando o caso de roubo, sério.
3: Olha, esse... Estão começando agora?
2: Começando.
3: Agora estão começando, então. Ah. Vamos lá. É roubo... a vítima, na verdade, é um senhor. Ele tem 80... O pessoal, gente, olha, a bandidagem... Não está respeitando ninguém mais. Não interessa a idade, não interessa o horário. Esse senhor de 80 anos, morador do Jardim Santa Luzia, ele disse na delegacia que estava retornando, caminhando de pés, indo para a casa dele, tá? Já noitinha, estava anoitecendo, e ele indo para a casa dele. Me aparece dois indivíduos, e mediante ameaças e força física, né, empurrando o senhorzinho de 80 anos, empurra para um lado, empurra para o outro. Você está pensando o que é, rapá? Hein? Passa a carteira aí. E empurra para lá, empurra para cá, ameaçando bater nele. E ele, apavorado ali, entregou a carteira para esses dois vagabundos fedorentos, fedidos. Se fizesse comigo, dou espingardada na sua cabeça.
2: O que eles fizeram aí, Zé?
3: Empurrava o senhor para um lado, empurrava
2: pelo amor de Deus.
3: Exigiram que ele entregasse a carteira dele.
2: Pra que hora é isso,
3: Zé? Era tipo 8 horas da noite, 8h15. Aí, mediante ameaças de morte, né? Ele ficou com medo, lógico. Lógico, evidêntico. Aí entregou a carteira, que tinha os cartões dele. Limparam a conta dele depois, Marcelo. Limparam a conta dele. Porque o senhor, 80 anos, até chegar na casa dele, até explicar, até ir lá fazer um boletim de ocorrência, né? Então ele limpou a conta do senhor de 80 anos. Ontem eu contei a história aqui do rapaz que tava parado com a bicicleta.
2: Falando o quê?
3: Nada, tava quieto com a bicicleta, com o celular, chegou dois caras também, falou, perdeu, mano. Hein? Perdeu, mano, velho, perdeu.
2: Passa. Mas não
3: aí,
2: tem sossego mais,
3: com a mão na cintura e o outro ameaçando, falou, ó, vou encher você todinho. Você me dê aí o celular. Pegou o celular e foi embora os dois.
2: Ô Marcelo, a live ao vivo na rádio sexta-feira, não tem, verdade mesmo, mas eu acho que vai ter live, não, só no rádio aqui, viu? Tá aqui o Henrico. O Henrico vai estar comandando aqui a partir das 8h45 da noite, tá bom, gente? Tem sorteio de bolo, tem sorteio aí. Então acompanha o Jogo do Brasil sexta-feira pela rádio 107. Marcelo, bom dia. O carro do gás também enchia aquela musiquinha, né? É verdade, tinha o carro do gás com aquela musiquinha, né?
3: É verdade, a musiquinha.
2: Passava, né?
3: Feio da gota, viu?
2: Mas sério, ó, dá um recado, viu?
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2: Olha, agora são 11h23. Ô, Marcelo, manda um alô aí pro Luiz e pro Felipe, da Alvo Segurança. Também para o Luiz, lado do Balboa, na sintonia de você. Ô, Luiz, bração pra você. Bom trabalho pra você aí. Bom trabalho pro Felipe aí, da Alvo Segurança. Manda um abraço a todo mundo da Alvo Segurança também, que acompanha a 107. 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
2: Olha, agora 11h25, sério, vamos dar continuidade às informações policiais da manhã dessa.
3: Você falou da Ávila. Ávila.
2: Ávila Porcelanas
3: e Presentes. Agora trabalhando aí.
2: Ó, sério, vou dar um presente pra Roseli da Ávila Porcelana.
3: Faz isso, ela vai gostar.
2: Roseli.
3: Vou ver lá.
2: Vamos dar um presente pra Roseli da Ávila.
3: Roseli.
2: Viu, Roseli?
3: Ávila Porcelanas e Presentes. Tá lá a Lília, lá com aquela educação de sempre. Desculpa. E ela mandou avisar aqui, ó.
2: Desculpa, viu?
3: Ali onde tem a Ávila Porcelanas e Presentes, eles estão fazendo várias festas ali. Para o trânsito, lota de gente. E no dia, vai ter o arraial da Dona Zeni, que ela é muito conhecida, Dona Zeni.
2: Dona Zeni.
3: Dia 25 agora.
2: É onde é a Ávila hoje.
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2: Olha, agora são 11h27. 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
2: Olha, agora são 11h27, a sério, deixa eu mandar um bom dia também a Elaine dos Santos, tá Elaine. Aqui do Cidade Jardim.
3: Cidade Jardim.
2: E mandar um abraço a vocês todos aí, viu? Obrigado pelo carinho da audiência. Mandar um abraço a Elaine Mulato aqui com a gente também. Elaine, bom dia, obrigado pela audiência aqui, o Gabriel do Castolira também, o Cláudio do Porto de Areia Tubarão tá aqui também. Obrigado sempre pela audiência. Marcelo, 11h27, casa de estelionato em exterior.
3: Olha, aconteceu no Jardim Imperial. Uma mulher de 66 anos disse na delegacia que recebeu mensagem de uma grande amiga dela, amigona. Só que na mensagem a amiga pedia para ela fazer um pix, né, que iria restituir ela no mesmo dia. R$ 600. Ela acreditou que fosse a amiga dela, né? Viu a fotinha da amiga e mandou os R$ 600. Ao mandar os R$ 600, automaticamente o telefone, ela perdeu o controle do celular, tá? Ela não tinha mais os dados pessoais dela, coisas dela, fotos, não tinha mais, né? Quer dizer, alguém entrou no sistema lá do celular dela lá e ela ficou impossibilitada de usar. E ainda fez um pix de R$ 600 achando que fosse amiga. Então o pessoal toma cuidado aí com esse negócio do pessoal ficar clonando o celular aí. Eles entram na sua conta lá e limpam a sua conta, hein? Cuidado.
2: Olha, 11h20. Gente, olha, sério, inacreditável, né? O brasileiro trabalha 5 meses para pagar imposto.
3: É verdade isso aí,
2: né?
3: É verdade.
2: Então, eu vi a matéria aqui, mas o Brasil é o que oferece o pior retorno do tributo à população.
4: O Brasil é o país com uma das mais altas cargas tributárias do mundo. De acordo com um estudo recém-divulgado pelo IBPT, o Instituto Brasileiro de Planejamento e Tributação, nesse ano de 2026, o brasileiro trabalhou até o dia 30 de maio somente para pagar os tributos, ou seja, impostos, taxas e contribuições exigidos pelos governos federal, estadual e municipal. Significa que a tributação em relação à renda, patrimônio e consumo, levando-se em conta o rendimento médio do brasileiro, está atualmente em 41,10%. E, além de ter uma das cargas mais altas, o Brasil é uma das nações que menos transforma a arrecadação de impostos em qualidade de vida. Aliás, também de acordo com o IBPT, entre os países com as maiores cargas tributárias, é o que oferece o pior retorno à população, em forma de boa infraestrutura, transporte público, segurança pública, educação e diversos outros serviços que garantem o bem-estar. Nesse sentido, o estudo mais recente, que considera dados da carga tributária e do IDH, o Índice de Desenvolvimento Humano, leva em conta dados de 2024. Naquele ano, a carga tributária bruta do governo geral, que inclui União, Estados e Municípios, correspondeu a 32,3% do PIB brasileiro. E com um IDH de 0,760, o indicador que mede o retorno dos impostos para a população ficou em 142,46 pontos, o menor entre os 30 países analisados, o que não é novidade. É o 15º ano seguido que o Brasil amarga a última colocação nesse ranking. Para comparação, a Irlanda, que lidera a lista pelo 7º ano seguido, marcou 170,37 pontos. Depois aparecem Suíça, Coreia do Sul, Estados Unidos e Austrália.
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2: Olha, agora são 11h33, Teres, de casa aí de estelionato.
3: Estelionato. 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
2: 11 horas e 35 minutos, sério, vamos dar continuidade às informações policiais no caso estelionato, hein, Estelio?
3: Foi até a delegacia um senhor de 52 anos, morador do Mombaça. Ele disse lá para os policiais que recebeu uma mensagem de uma pendência relacionada ao seu CPF, né? Que o nome dele já estava em restrição. Falou, não, peraí, não, restrição, mas que coisa é essa? Não deu nada pra ninguém? Oh, pago minhas contas tudo em dia? Que negócio é esse? Aí, onde ele recebeu a informação, dizia o seguinte, que ele tinha uma dívida junto à operadora Vivo do ano de 2004 e totalizava 13 mil reais. Ele falou, não.
2: Quanto?
3: Não é possível.
2: 13 mil reais?
3: É, 2004. Olha como é que a bandidagem age, né? Diz que ele tinha uma dívida lá, que não procurou saber, de birimbau e cara de fossa e tal e coisa e tal e cá. E ele ficou assim, ah, mas não é possível um negócio desse.
2: Não
3: é possível um negócio desse. Aí ele procurou. Ele ouve a gente, ô Marcelo. Ouve a 107, falou, não, tem alguma João coisa Bironha, aí. João Bironha. Aí ele falou assim, não, vou procurar saber esse negócio direitinho aí, que palhaçada é essa aí, 13 mil? Não, de jeito nenhum. Aí ele fez uma pesquisa, uma análise, um levantamento, ligou lá pro SPC Ceará, o nome tá limpo, falou, não, é golpe. Mas mesmo assim eu vou lá fazer um boletim de ocorrência, tentaram me pegar no golpe.
2: Mas não caiu, né, Sérgio?
3: Não caiu, parabéns.
2: Porque normalmente, infelizmente, muita pessoa cai disso, né?
3: Cai, todo dia, né? Deixa eu mandar um abraço pro Daniel Ramos, foi caçar tatu e bateu o braço, quebrou o braço. Falei pra você, não vai ficar entrando em buraco aí pegando tatu.
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1: Olha, agora 11h38, Sérgio, esse caso aí de violação do domicílio.
2: Violação do domicílio. 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
2: Olha, as vésperas do inverno, Campo Jordão tem manhã com geada e mínima de 3 graus, a menor temperatura do estado de São Paulo, viu, Stereo?
3: Será que todo mundo toma banho lá todo dia?
2: Ou... Ah, difícil, porque, difícil, ó, hein? 3 graus, volta...
3: 3 graus?
2: Por volta das 6 da manhã. 3 graus por volta das 6 da manhã, paisagem congelada.
3: Ah, meu Deus do céu.
2: É, as imagens mostram a vegetação coberta por uma fina camada de gelo.
3: Falar pra você, hein?
2: Meu Deus do céu.
3: Como é que vai tomar banho desse jeito?
2: A cidade vai registrando sucessivas madrugadas frias, viu?
3: Tá louco.
2: De 2 graus.
3: Ou não.
2: E com o inverno já... Não é o inverno ainda, estamos no outono, né?
3: Você que tem pressão alta, gente. Cuidado, é um perigo. É, a altura é 1.700 metros acima do nível do mar. É muito perigoso.
2: Complicado. E Campo Jordão tem registrado aí temperaturas baixas, né? E ainda não é no inverno, né? Nós estamos no outono, né?
3: Ô, louco, não chegou ainda.
2: Não é inverno.
3: Vai chegar então, como é que vai fazer?
2: Vai chegar, meu Deus do céu, viu, Stereo?
3: Boca, toco,
2: viu? Eu não gosto de família, de frio, não, viu, Stereo?
3: Eu gosto de dormir, lá no frio eu pego o cobertorzão grossão lá e durmo até umas horas.
2: Ô, Marcelo, semana passada ligaram pra mim do Viva Sorte, chamada de vídeo. Eu não atendi, nem tinha comprado. Ou seja, o pessoal tá demais também com esse Viva Sorte,
3: tá atacando, né? E um monte de gente tá caindo, viu? Esse negócio da Viva Sorte, aquele gordinho lá da Band. Lá da Band, só que não é ele,
2: não,
3: gente.
2: É
3: IA. Aí aconteceu comigo, aí começou a conversar comigo, né? Que eu tinha ganho lá 50 mil reais. Aí conversando assim comigo mesmo, assim, eu falei, eu conheço esse cara, esse cara é da televisão. Aí eu peguei e falei pra ele assim: como é que eu ganhei se eu não joguei? Desligou na hora.
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2: Olha, agora são 11h42, ó, Sério, esse caso aí de violação domicílio, Sério.
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2: Olha agora, 11h43.

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2: Olha, agora são 11h43, certo? Caso de invasão em domicílio, Astério Galvão.
3: Ó, violação de domicílio e também lesão corporal, viu, Marcelo? Marcelo, a polícia recebeu esse trabalho, gente, é importantíssimo. A informação das pessoas que não querem se envolver, aí faz a denúncia anônima. A polícia recebeu informação de violência doméstica ali no Ana Quirina. E foi até o local. Foi verificar o que estava acontecendo lá. Chegando lá, conseguiu falar com a vítima, uma mulher de 45 anos. Ela disse para a polícia que o ex, de 41 anos, foi até a residência dela, dirigiu ameaças ao filho, entrou na casa, foi até o quarto, arrastou a mulher até o quarto, trancou a porta e tentou estrangulá-la.
4: Meu Deus,
3: tá? Pegou no pescoço dela, ela conseguiu se desprender, conseguiu se desvencilhar e saiu correndo para a rua e entrou na casa do vizinho, tá? Aí ele quebrou um monte de coisa dentro da casa, arrebentou um monte de coisas, foi na garagem, pegou o carro que não é dele, é dela, tá? Saiu com o carro, bateu o carro, arrebentou com o carro, um Celta 2004, tá? Aí a polícia, ao chegar no local, acabou tendo êxito em encontrar ele próximo ali da residência, onde mora a ex-mulher, tá? Foi até ele e o levou até a delegacia de polícia lá, ele recebeu voz de prisão em flagrante, viu?
4: Meu
3: então,
4: Deus
3: foi encontrada uma faca com ele, a faca foi apreendida também, a mulher ficou com os prejuízos aí do veículo, né? Ficou tudo amassado, então agora ele já
4: vai
3: está
4: esconder, né?
3: À disposição da justiça.
2: Ô, a sério, 11h45, fala da Mega Sena que promete pagar amanhã 36 milhões de reais, um sorteio que acontece amanhã, quinta-feira. O prêmio está acumulado aí em 36 milhões de reais, segundo a informação aqui da Caixa Econômica Federal. Ô Marcelo, acabaram de me ligar aqui dizendo que era do meu cartão, do supermercado, né?
3: Vou falar pra você, hein?
2: Nem tem por aqui, Marcelo. Falou que...
3: vida, hein?
2: Ô, sério, olha como é que pode, tá ligação, fica ligando.
3: Olha, tá germinando vagabundo pro país inteiro, né? O país tá totalmente desgovernado aí com muita gente que não quer trabalhar. E tão aplicando golpes um atrás do outro.
2: Verdade, viu, sério. Olha, 11h46. Olha, por falar em golpe, olha, praticamente um terço dos consumidores brasileiros já foram vítima de golpe financeiro.
5: Praticamente um em cada três brasileiros foi vítima de algum golpe financeiro nos últimos 12 meses. De acordo com pesquisa da Confederação Nacional dos Dirigentes Lojistas e do SPC Brasil, 31% dos consumidores sofreram com crimes desse tipo recentemente. Apenas nas capitais, o total de vítimas atingiu a marca de 11 milhões e 600 mil pessoas, o que representa um crescimento de 2 milhões e meio de novos afetados na comparação com o ano passado. O levantamento aponta que os criminosos diversificaram a atuação e aproveitam a rotina digital para aplicar fraudes ligadas a compras e pagamentos cotidianos. Entre as ocorrências mais frequentes registradas pela pesquisa estão a exigência de pagamento antecipado por produtos que nunca são entregues e as transferências de dinheiro motivadas por anúncios falsos em redes sociais clonadas. A invasão de contas em lojas virtuais, as mensagens de falsos conhecidos pedindo dinheiro e a tradicional clonagem de cartão de crédito completam a lista de armadilhas mais comuns no ambiente virtual. Como consequência dessa onda de crimes, o comportamento de consumo do brasileiro está mudando e o cliente se mostra muito mais cauteloso ao clicar em links, acessar promoções ou fechar negócios pela internet. Esse clima de desconfiança afeta diretamente o varejo digital, prejudicando principalmente os pequenos lojistas que muitas vezes focam os negócios nas redes sociais.
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2: Olha agora 11:49, Astério. Esse caso aí de tráfico de entorpecente, Astério Galvão.
3: Vou contar tudo aqui. Antes, um grande abraço aí para os meus amigos do Mundo das Embalagens. 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
2: Olha, 11:49.

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2: Olha, agora 11h50, Marcelo, bom dia, Stério. Manda um abraço pro Luizinho, pro Felipe, que estão na obra.
3: Luizinho, alô, Felipe.
2: Que estão na obra ouvindo nós lá, viu, Stério?
3: Aliás, a cidade toda, todos os bairros, né, acompanhando o programa Perfil todos os
2: dias. Obrigado
3: pelo carinho.
2: Pra
3: gente é muita honra, muito obrigado a todos vocês, viu?
2: Graças a Deus.
3: Por onde eu passo, onde o Marcelo Santos passa, as pessoas falam com a gente, brincam com a gente, isso é muito bom, isso é a grande audiência do rádio em Pindamonhangaba. E agora o Laerte me mandou a foto aqui, ô Marcelo, colocou uma televisão lá, bem grande lá na loja, pra nos ver, tá bom?
2: Opa, um abração,
3: alô,
2: Laerte.
3: Laerte, um abração pra você aí, viu?
2: A sério, esse caso de entorpecente, tráfico de entorpecente, sério?
3: Olha, Marcelo, hoje cedo eu fui na delegacia, tava lá o Salvador, tava lá o outro... o companheiro dele, e olha, pra entrar na delegacia ali, pra ir, o que tinha de material ilícito ali, é brincadeira. Na verdade, a polícia recebeu uma informação ontem, viu? Ontem, a polícia recebeu, 22h51, a polícia recebeu a informação que uma casa lá no bairro Mantiqueira, estava armazenando entorpecentes, e muito, muito entorpecente. A polícia, de posse dessa informação, chegou até essa residência ontem por volta das 22h, tá? Entrou na casa, não tinha ninguém, não havia ninguém na casa, e a polícia então encontrou grande quantidade de entorpecente e de material, né? Encontrou uma prensa, 4 liquidificadores, 6 cadernos de anotação, instrumentos de precisão, 3 balanças, saco plástico, 23 quilos de saco plástico, 19 quilos e 300 gramas de empedorfes, 22 lâmpadas infravermelho, 22 lâmpadas infravermelho, 22 aqueles tabletes de maconha, tipo tijolo, tá? Rapaz do céu, olha, não para não, 4,6 kg de cocaína, 150 gramas num saquinho que tava lá de maconha, 500 gramas de maconha num outro saco, 2,250 kg de maconha num outro saco, 4,6 kg de cocaína. Marcelo, tinha tanta, são na verdade 50 quilos de drogas e 18 mil embalagens vazias. A polícia pegou tudo isso e levou lá pra delegacia e tenta chegar nos autores, viu? Porque não tinha ninguém no local ontem por volta das 22h.
2: Sério, uma grande apreensão, né, Sério? Trabalho importante na polícia.
3: Parabéns, né? Aí a polícia. Né? A polícia e também o GCM.
2: Todos, né? Os envolvidos.
3: Todos
2: aí, né?
3: Os envolvidos. Um grande abraço pra vocês.
2: E a Polícia Civil agora vai investigar.
3: Polícia Civil.
2: Né? Vai investigar aí o responsável pelo imóvel, pela droga. 11h54, Sério Galvão.
3: Perfeitamente. Deixa eu mandar um abraço lá pro PDV.
2: Manda.
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2: Olha, agora são 11h55. Acervou o sorteio da manhã desta quarta-feira, porque sorteamos aqui hoje o combo do MEC no YouTube, viu, gente? Então, você que participou, vamos fazer o sorteio agora do combo do MEC. O sorteio realizado aí no YouTube. Sério, você vai falar um horário entre 11h05 e 11h55, Sério?
3: 11h39.
2: 11h39, saiu para a Sônia Maria, foi a ganhadora aí do Combo do MEC da manhã desta quarta-feira. É assim, vambora, Sérgio Galvão.
3: Vambora, só mandar o recado lá, que o pessoal tá querendo o telefone lá do Móveis Rústicos Mineiro, que agora tá trabalhando com móveis de eucalipto. 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
2: Olha, agora são 11h56. Vambora, Sérgio.
3: Vamos embora, a gente volta amanhã, se Deus assim permitir.
2: Olha, Salmo 46. Deus é o nosso refúgio e fortaleza. Socorro bem presente na angústia, portanto não temeremos, ainda que a terra se mude, ainda que os montes se transportem para o meio dos mares. O Senhor dos Exércitos está conosco. O Deus de Jacó é o nosso refúgio. O Senhor é meu pastor e nada me faltará. Se Deus é por nós, quem será contra nós? Operando Deus, quem impedirá? Que a graça, a comunhão, a virtude e as duas consolações do Espírito Santo repouse e sejam presentes em cada vida, hoje e para todos sempre. Que Deus abençoe a sua vida, Deus abençoe a sua casa, Deus abençoe a sua família, Deus abençoe a sua saúde, Deus abençoe a sua saída e a sua chegada, em nome santo e poderoso de Jesus. Vamos embora, Sérgio.
3: Tchau, gente.

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0: Muito boa tarde, agora são 12 horas e 8 minutos. Estamos aí, como é quarta-feira, com mais uma edição do Pergunta que a Doutora Responde. Hoje o tema será planejamento previdenciário. Nossa convidada de hoje é a doutora Ana Paula Machado. Ela é especialista em direito previdenciário. E você que está aí do outro ladinho já sabe, né? Pode mandar essa perguntinha aqui no WhatsApp exclusivo do programa Pergunta que a Doutora Responde, que é o 987037458, tá bom? E vamos falar hoje, gente, sobre muita informação, né, que a gente traz para você sempre com aquele sempre assunto, né, que, claro, que interfere aí na sua vida, no seu dia a dia. Hoje vamos falar em planejamento previdenciário, um assunto que faz muita diferença no futuro de muita gente. Seja muito bem-vinda, doutora Ana Paula, mais uma vez aqui aos estúdios da 107.
1: Boa tarde, Marisa. Boa tarde, ouvintes. Muito obrigada. Eu estou muito feliz de estar aqui com vocês hoje para a gente conversar um pouquinho de um assunto muito importante, né? Que é o planejamento previdenciário, o planejamento da aposentadoria.
0: Muito bem. Então, você já sabe, né? Você que está aí do outro ladinho, planejamento previdenciário é o tema de hoje. E a gente vai entender aí por que que tem que acompanhar a vida previdenciária hoje, né? Hoje, ainda hoje, quanto antes, né? E o quanto antes pode fazer uma diferença muito grande na sua aposentadoria amanhã. Lembrando que estamos aí pelo Instagram, arroba Mendes Esclarece, pelo TikTok, também pelo YouTube, o programa gravado. E você pode ver esse programa e rever os anteriores também. Afinal, doutora, o que é o planejamento previdenciário? Porque esse assunto tem se tornado tão importante para quem contribui para o INSS. Doutora Ana Paula?
1: Vamos lá, Marisa. Planejamento previdenciário, né? O que que é o planejamento? Ele é um estudo, uma análise pormenorizada de toda a vida contributiva do segurado. Por que que é importante fazer o planejamento previdenciário? Nós temos um cenário antes e pós-reforma lá em 2019, né? Nós tivemos a reforma da Previdência em 2019, que trouxe regras de transição para o acesso à aposentadoria. Antes, a gente dizia que o homem com 35 anos, a mulher com 30 anos de tempo de contribuição, podia ali bater o martelo, podia se aposentar, tinha um fator previdenciário, mas podia se aposentar com 35 anos de tempo de contribuição. Hoje, não mais. Hoje, nós temos que verificar se essa pessoa se encaixa em alguma das regras, né, de transição, se ela tem direito adquirido antes da reforma da Previdência. E para fazer essa verificação, eu preciso verificar os documentos, o CNIS, são documentos ali essenciais para o planejamento, e encaixar essa pessoa nessa regra, né, em uma das regras, ou então verificar a hipótese futura, quando vai se dar essa aposentadoria. Então, por isso é muito importante verificar esse período contributivo aí para o INSS, para o Regime Geral de Previdência Social, se tem regime próprio também, verificar toda a documentação, levantar toda essa documentação previdenciária para identificar, se não for agora, em que momento vai se dar essa aposentadoria.
0: Doutora Ana Paula, e o planejamento previdenciário, ele é indicado apenas para quem está perto aí de se aposentar?
1: De forma alguma. Ele é indicado para todos aqueles que vertem contribuições, né? Até para acompanhar a regularidade dessas contribuições. O INSS, ele disponibiliza um documento, um extrato, um CNIS, onde está todo ali o histórico contributivo, e não raras vezes as bases de dados do INSS não são bem alimentadas, seja pela empresa, seja ali por ser um vínculo mais antigo de trabalho. Então precisa já desde cedo começar a identificar as possíveis irregularidades do CNIS.
0: Agora meio dia 12, vamos ouvir o Cláudio do Porto de Areia, nosso ouvinte. Oi, Cláudio, boa tarde.
2: Doutora, boa tarde, é o Cláudio. Eu queria saber uma coisa, para tirar uma dúvida. Eu sempre tive essa dúvida. Eu moro com a minha esposa já faz 35 anos, só que nós não somos casados. Se um dia vir acontecer alguma coisa comigo, ela tem direito de ficar recebendo?
0: Tá aí a pergunta do ouvinte Cláudio, doutora Ana Paula.
1: É importante o planejamento previdenciário nessas circunstâncias também. O que ocorre? A gente precisa identificar qual tipo de segurado é o Cláudio, né? Então, Cláudio, é segurado empregado? Você trabalha para uma empresa registrada com carteira assinada? Você é um contribuinte individual, um autônomo, que é responsável pelas suas contribuições? Porque para que sua esposa tenha direito, né, à pensão por morte, caso algo ocorra com você, a gente precisa identificar essas questões. se você é aposentado, se você trabalha com carteira assinada, porque tudo isso tem impacto, né, no que vai gerar de benefício. Então, se você é um segurado, vamos partir da hipótese que você é um segurado empregado, você está trabalhando, a empresa está contribuindo regularmente ali para o INSS, conforme a sua folha, se acontecer algo com você, ela tem direito à pensão por morte. Se for aposentado, da mesma forma. Contribuinte individual, a gente precisa verificar se as contribuições estão sendo feitas regularmente, tem atraso, não tem atraso, tudo isso impacta na hora de um benefício, de uma concessão de uma pensão por morte também.
0: Doutora Ana Paula Machado, hoje nossa convidada do Pergunta, que a doutora responde, e é claro que você pode e deve participar. Aí o tema de hoje, estamos falando sobre planejamento previdenciário, gente, um assunto de suma importância. E doutora, conta pra gente, qual que é o maior erro que as pessoas cometem em relação à aposentadoria?
1: É exatamente esse, deixar para se preocupar na iminência ou da idade, ou de uma incapacidade, né? Então, nós não somos uma sociedade estruturada em planejar, né? A gente vive o dia de hoje, eu sei que a realidade brasileira é muito essa, mas quando a gente fala em previdência, em aposentadoria, nós precisamos incutir nas pessoas essa importância de planejar, porque a idade chega, a incapacidade às vezes sobrevém, nós temos diversos eventos que acontecem ao longo da vida que nós precisamos, de certa forma, antecipar. Então, se possível, né, planejar é melhor. Então, deixar para a última hora, deixar para quando estiver perto da idade de se aposentar, né? A mulher com 62, um homem com 65, se for por idade. Ou então, quando estiver perto do tempo de contribuição. Ah, eu acho que eu tenho tanto de tempo. Muitas vezes precisa regularizar, muitas vezes precisa buscar alguma prova, né? Então, deixar para a última hora sempre vai ter um efeito negativo com relação ao direito, pode prejudicar a obtenção do seu direito ou reduzir a renda também do valor da aposentadoria. Muitas aposentadorias são concedidas em valor inferior, valor menor do que aquilo que a pessoa teria direito. Dá para revisar depois? Dá, mas o impacto disso financeiro é muito grande.
0: Aí, gente, tá vendo como é que é importantíssimo você planejar? Tudo na vida é assim, sem planejamento não vira, né, doutora?
1: Acaba sofrendo mais, né?
0: Né? E, olha, tem uma perguntinha aqui da Maria Clara, ela mora no Crispim. Ela diz assim, ô, doutora, eu sempre trabalhei de carteira assinada. Ainda assim, preciso acompanhar a minha situação no INSS?
1: Ah, importante, né? Porque só o registro em carteira, apesar de ser uma prova idônea do vínculo, muitas vezes a empresa não está recolhendo a sua contribuição para o INSS. E isso, a gente falando em aposentadoria, mas o planejamento para além disso, no caso, por exemplo, de um auxílio-doença, um salário-maternidade, tudo vai precisar da sua contribuição regular, porque a gente vai falar em dois requisitos, que é a qualidade de segurado e carência, né? Se você não tem as contribuições regulares perante ao INSS, você não é segurado. O INSS nada mais é do que uma forma de seguro, igual a gente paga um seguro para o carro. Então, se a gente está pagando regularmente, a gente tem contribuições, claro, tem exceções aí de período de graça, que a gente chama, é um tempo que a gente pode ficar sem pagar e ainda assim está coberto. Mas, tirando essas hipóteses excepcionais, se você não tem contribuições regulares ali, pode causar uma negativa do benefício que você precise. Então, se possível verificar essas contribuições perante o INSS com regularidade, já resguarda muitos dos seus direitos.
0: Você sabe que toda quarta-feira a gente tem esse serviço de utilidade pública aqui na 107 FM, a partir do meio-dia, logo depois do programa Perfil, né, com Marcelo Santos e o Astério Galvão, a gente chega sempre com temas diferentes, diversificados, com convidadas aqui do arroba Mendes Esclarece, que está no Instagram, segue lá, gente, segue lá no Instagram, arroba Mendes Esclarece, ouça e veja também pelo YouTube, né, o programa está sendo gravado, os outros anteriores programas também estão lá no YouTube, na arroba Mendes Esclarece e ainda no TikTok. E é sempre muito importante a sua participação. Estamos falando hoje, esclarecendo você sobre planejamento previdenciário com a especialista, doutora Ana Paula Machado. Pode participar aqui pelo 12 987037458. Já anota, salva esse contato aí, que é o exclusivo do Pergunta que a doutora responde, 987037458. Doutora, tem outra perguntinha aqui do ouvinte Renato, ele mora no centro de Pinda, quer saber como é que ele consegue saber se a empresa está recolhendo corretamente o INSS dele.
1: É através do aplicativo do Meu INSS, chama Meu INSS, pelo Gov, é uma senha criada pelo gov.com, e lá dentro desse aplicativo do seu Meu INSS, com a sua senha, existe um extrato que chama CNIS. que é o Cadastro Nacional de Informação Social, e ali você tem as contribuições mensais que são informadas para o INSS. Lá você consegue verificar. É um documento técnico, ele tem muita informação, mas se possível, né, consulte aí um profissional para verificar o CNIS para você, caso você não consiga ter acesso tão facilmente.
0: Bom, eu acho que você acaba de responder a pergunta do Bertini. Doutora, boa tarde. Como é que eu faço para conseguir esse histórico do CNIS?
1: No portal Meu INSS. Lá tem, né, todas as informações com relação ao INSS. Se tratando de INSS, a gente sabe que tem tudo é muito burocrático, né? Nada é feito para simplificar. Mas lá dentro tem esse documento onde é informado as contribuições mensais.
0: É sempre bom buscar um profissional capacitado, né, doutora?
1: Sim, sim.
0: O Cláudio do Porto de Areia mandou um outro áudio aqui, na sequência daquela questão que ele, né, colocou aqui para você, e você respondeu, no caso, né, de morte, separação. O Cláudio, fala aí.
2: Sim, já sou registrado, já vai fazer 17 anos já.
0: Então tá certo, então muito bem, né? Obrigada aí mais uma vez ao Cláudio, ao Bertini. Também tem aqui a Maria Auxiliadora de Santa Luzia mandando um beijo para você, doutora.
1: Obrigada,
0: a Maria Helena do Castro Lira também está aqui acompanhando a gente. E você pode fazer sua perguntinha, tá bom? Quem mais que está aqui? O que é o CNIS, doutora, e por que todo trabalhador deveria conhecê-lo?
1: Conforme eu respondi anteriormente, o CNIS é esse documento, ele é um extrato, como se fosse um extrato bancário, mas ele traz informações acerca das contribuições que são vertidas para o INSS. Ele traz ali o vínculo, né, a informação da empresa, o período em que a pessoa trabalhou e as contribuições mensais. É o que a gente usa no planejamento previdenciário para fazer o cálculo de uma projeção do que seria a aposentadoria. Então, quando a gente vai fazendo um planejamento previdenciário, que é esse estudo, né, essa análise do caso do cliente, a gente utiliza o CNIS para ter ali o valor da remuneração que foi contribuída mensalmente para projetar o que seria uma aposentadoria para ele, ou hoje ou futura.
0: Pergunta que a doutora responde, doutora Ana Paula Machado, especialista em direitos previdenciários, hoje com planejamento previdenciário. A gente está abordando esse assunto de muito, mas muito, muita importância, né? Para você aí que já tentou se aposentar. E daí, conta pra gente, você teve o benefício negado? Conte a sua situação pra gente também, que a sua situação pode ajudar muitas outras pessoas, né, doutora?
1: Sim, com certeza.
0: Tem dúvida aí sobre aposentadoria, INSS, contribuições, tempo de serviço? Aproveita, gente, que a doutora Ana Paula está aqui, e mande a sua perguntinha no 12987037458. Doutora, é verdade que muita gente só descobre erros quando vai pedir a aposentadoria?
1: Infelizmente, isso é uma realidade que a gente verifica todo dia. Então, todo dia a gente tem um caso de alguém que bateu nas portas do INSS, pediu a aposentadoria e o INSS negou. Isso acontece por falta de documentação, o INSS tem o dever de cooperação, mas não esclarece a documentação que é necessária, né? Então, a pessoa acaba pedindo ali pelo aplicativo ou pelo 135, não anexa a documentação que é necessária e o INSS acaba indeferindo. E isso ocasiona um prejuízo imenso, porque em alguns casos a gente ainda consegue salvar, né, recorrer ou judicializar, mas em diversos casos tem que fazer um novo pedido para o INSS, para aí sim ter uma aposentadoria concedida, e isso que passou, que ficou para trás, perdeu. Então é bem arriscado, né, fazer um pedido para o INSS de qualquer maneira. Nós estamos enfrentando uma realidade hoje no meio jurídico de que é instruir devidamente os nossos processos para que, se for necessário bater as portas do judiciário, estávamos amparados com a documentação desde o início. Então, tem que ter submetido ao INSS a documentação para que eu possa discutir se o INSS cometeu algum erro, alguma arbitrariedade, que acontece constantemente, erro de análise do INSS.
0: Verdade. Agora, meio-dia e 22, gente, ainda temos alguns minutos. Aproveita que a doutora Ana Paula tem perguntinha aqui da ouvinte Silvana, ela mora em Tremembé. Boa tarde, Silvana, obrigada pela sua participação. Ela diz que tem 58 anos, contribui há muitos anos. Como que pode saber se ela já consegue se aposentar? Quanto tempo ainda falta, doutora?
1: Importante. Isso o planejamento previdenciário esclarece. Então, o que a gente precisa verificar, Silvana? Sua carteira de trabalho, as suas bases de dados do INSS, ali, que é o CNIS. A gente precisa verificar se você tem, qual que é a sua função, se tem indicação do que a gente chama de tempo especial, que é o tempo insalubre, né? Então, nós temos diversas nuances no caso que vão dizer se pode aposentar ou quando pode aposentar. Então, eu preciso verificar primeiro quanto que é esse tempo de contribuição que você tem, se está de acordo com a carteira, para aí sim fazer uma projeção, né, da sua aposentadoria e da sua renda. Se você trabalha há muitos anos, o ideal é que você faça um planejamento previdenciário, até porque a idade para a mulher aposentar é 62, é 62. Então, de repente, você está batendo nas portas da aposentadoria aí e precisa verificar se está regular, né? Se está tudo indicado ali no seu CNIS, se o INSS tem todos os dados ali que precisa para a sua aposentadoria no futuro. E aí sim a gente consegue responder de maneira adequada a sua pergunta.
0: Muito bem, a Maria José, ela mora na Cidade Nova e está dizendo assim: doutora, trabalhei alguns anos na roça e depois na cidade. Esse período rural pode contar para a minha aposentadoria?
1: Claro, claro, nós temos que fazer uma análise da documentação, se a documentação é apta a comprovar esse período rural, porque o rural a gente tem o segurado especial, que a gente chama, que é aquele que não contribui para o INSS, mas propriamente dito, né, contribuição propriamente dita, mas ali até 91 a gente consegue enquadrar sem recolhimento. E nós temos aquele trabalhador rural com carteira assinada também. Precisa identificar qual é esse tipo de atividade rural, mas as atividades elas podem ser somadas para fins de aposentadoria, sim. Precisa verificar o meio de prova, se não for carteira de trabalho, se não for registro em carteira, e verificar o tempo de contribuição, né? E a idade aí para a mulher, se for por idade, de 62 anos.
0: Muito bem, doutora Ana Paula com a gente, ela é especialista em direitos previdenciários, tá, gente? Aqui no Pergunta que a Doutora Responde, são 12 horas e 25 minutos, uma excelente tarde de quarta-feira para você. Temos mais alguns minutos, aproveita que a doutora está aqui para responder também aí a sua dúvida. Mais uma perguntinha aqui, doutora, mudar de emprego várias vezes ao longo da vida pode atrapalhar a aposentadoria?
1: Não necessariamente. O que pode atrapalhar a aposentadoria é a falta de período contributivo, né? Então, se você troca de emprego diversas vezes e fica períodos muito extensos, sem recolhimento, isso, a longo prazo, vai causar um déficit ali no seu tempo de contribuição. Você não vai atingir um tempo de contribuição significativo ali, de repente, para a aposentadoria. Mas só trocar de emprego, não tem muita lacuna. As contribuições estão vertidas corretamente ali para o INSS. A ausência de vínculo é o que preocupa mais. Agora, vínculos de maneira intercalada, diversos empregos, de forma nenhuma.
0: Certo. Agora são 12h26. Tem mais perguntinha aqui para a doutora Ana Paula. Estamos hoje abordando um assunto que é de suma importância, que todo mundo devia se preocupar lá bem cedo, né? E o pessoal deixa tudo para a última hora, né, doutora? Sim. Daí dá aquela dor de cabeça. E tem mais perguntinha chegando aqui, ouvinte não quer se identificar, tudo bem? Ela disse que trabalhou alguns anos sem registro em carteira e esse tempo que ela trabalhou foi perdido?
1: Depende, também não necessariamente. A gente precisa identificar se há algum meio de prova, porque pode ser ajuizada uma reclamação trabalhista para fins de reconhecimento de vínculo, e isso pode ser levado para o INSS depois, desde que tenha prova contemporânea. Então, não ter registro não é perdido. Agora, se houver ausência documental que comprove esse vínculo, sim.
0: E ficar alguns anos sem contribuir, pode prejudicar?
1: Pode, né? Sempre a ausência ali de contribuição. O que acontece, Marisa? Nós somos, enquanto sociedade de trabalhadores, filiados já ao regime geral. Então, exercer a atividade remunerada, se você não está dentro de um regime próprio, né, de um ente federativo, você é segurado da Previdência Social. Então, hoje nós temos muitos trabalhadores informais ou que trabalham sem registro em carteira, na informalidade, né, e isso ocasiona um prejuízo muito grande na obtenção do direito, porque vai faltar ali o período contributivo, e impacta, quando não impacta no período contributivo, vai impactar na renda. Então, menos tempo contribuído, um valor menor de aposentadoria. Lembrando que a aposentadoria é a média daquilo que a gente contribui ao longo da vida, né? Então, o INSS não nos escolhe a dedo e fala esse vai ganhar mais, esse vai ganhar menos. O que o INSS faz é uma média aritmética ali do valor contributivo de tudo que você contribuiu ao longo da sua vida, e aí é calculado, né, um valor de benefício. Então, se você fica muito período sem recolher, teoricamente, você está diminuindo a sua média de contribuição para poder aposentar com o valor de benefício de repente, melhor. Então, o que eu tenho muito hoje no planejamento previdenciário, e isso é muito importante. Você já tem um longo período contribuído, já tem aí uma idade, já está próximo da aposentadoria. Doutora, eu queria saber o que eu posso fazer agora para aumentar o valor da minha aposentadoria. Eu já estou perto de aposentar e queria saber se eu posso aumentar o valor dessa aposentadoria. Em muitos casos, a gente até consegue fazer uma projeção, recolhimento complementar, se for, né? No caso ali de uma pessoa registrada ou uma pessoa que presta serviço para pessoa jurídica. Mas em alguns casos não mais, não tem o que fazer, porque a média vai ser exatamente aquela, o que você vai pagar não vai compensar o investimento. Então, a preocupação maior de períodos sem contribuir é impactar lá na frente no direito e no valor da aposentadoria também.
0: Muito bem. Tem também mais um ouvinte aqui que não quer se identificar, não tem problema, viu gente? Não precisa se identificar, você pode mandar sua perguntinha que será respondida do mesmo jeito, né doutora? Ela disse que não quer falar o nome, tudo bem? Boa tarde para você que mandou essa pergunta aqui. Estou com pedido de aposentadoria por tempo de contribuição e deficiência. O INSS negou, foi para o juiz. Agora, foi uma visita lá da assistente social na casa dela, a doutora fez algumas pesquisas, né, umas perguntas. Ela quer saber o que vai acontecer daqui para frente. E porque a demora, né, da resposta nesse caso, ela tem 64 anos, 31 anos de contribuição, do sexo masculino.
1: É um caso bastante já avançado, né? Quando a gente fala em planejamento previdenciário, eu estou falando do momento que antecede esse pedido. No caso dessa pessoa, já houve o pedido, já houve a negativa do INSS, já está numa tramitação aí na justiça, né? Inclusive com a realização da perícia. E o que acontece é que nós temos hoje uma demanda altíssima, né? Muitas vezes decorrente da própria análise equivocada do INSS, que ou não reconhece a deficiência, ora não reconhece algum tempo de contribuição, e a discussão vai parar no judiciário. E lá, realmente, infelizmente, demora, né? Então, se já fez perícia, agora é o juiz que decide, né? A gente, enquanto advogado, a gente pede, o processo ele tramita, a gente demonstra o direito, mas quem decide a demanda realmente é o juiz e ele não tem prazo para fazer isso. Então, a questão dessa pessoa é só aguardar mesmo, não tem o que fazer nesse momento.
0: Certo. Agora são 12:30. E olha, tem uma pessoa querendo saber que quem é procurador pode receber para a pessoa que está cadastrada no INSS?
1: Se tem procuração, sim.
0: Tá bom. Então, você que perguntou aí, não se identificou, pode sim. Quem mais? Boa tarde, doutora. Trabalhei em uma empresa aqui em Pinda, 9 anos. Meu salário estava em torno de quase R$5.000. Quando saí, no final, baixaram meu salário para 1.400 na época. E eu não percebi isso. Pode dar algum problema para na época que eu for me aposentar?
1: Pode, né? Não necessariamente, como eu disse. Tudo depende, né? O
0: previdenciário... Cada caso é um caso, né? Por isso que tem que estudar minuciosamente.
1: Ele é um mundo muito vasto e nós temos diversas nuances, diversas hipóteses. Às vezes uma vírgula, uma informação muda todo o cenário. Pode, porque contribuições menores ao longo da vida podem gerar uma média menor de contribuição. Mas se é uma contribuição, duas contribuições, isso não vai impactar negativamente. Precisa verificar quanto tempo ele teve de contribuição menor do que o salário que efetivamente ele teve. E se isso foi um equívoco ou se isso foi a empresa informou de forma errada, isso tudo pode ser corrigido também. Por isso da importância do planejamento, né? Se você tem o holerite, a carteira de trabalho, tudo que comprova que aquela remuneração informada ali, aquele salário mais baixo está equivocado, você consegue comprovar.
0: Tá certo. Eu vou lembrar mais uma vez que no Instagram tem o @mendesesclarece, né? Com diversas situações que com certeza vai de encontro aí também, né? A sua que você está passando aí nesse momento, conhece alguém e tem muitos esclarecimentos. As advogadas do Mendes Esclarece estão sempre por lá, né, doutora? Sim. Também lá no TikTok, né? No YouTube, esse programa está sendo gravado e tem os anteriores que já estão por lá também.
1: Consegue
0: então,
1: conferir a íntegra.
0: É importante conferir, né, gente? Ir lá assistir, rever o programa. Alguma dúvida que você tenha, mandar aqui pra gente no 987037458. Esse que é o WhatsApp exclusivo do programa Pergunta que a Doutora Responde, tá? Doutora, quem é MEI precisa ter um cuidado diferente com a aposentadoria?
1: Ah, precisa. O MEI, ele é responsável, tanto o MEI quanto o autônomo, que a gente chama contribuinte individual, eles são responsáveis pelo recolhimento. Então, são eles que pagam a guia mensal. É importante pagar essa guia em dia, porque...

0: patrocinada e esse tempo de meia eu vou perder, a gente pode complementar. Então, no Kinesis, a gente consegue identificar esse período e a gente consegue pedir para o INSS a complementação para utilizar para tempo de contribuição. Então, de repente, você pagou 2, 3 anos de MEI e é o tempo que vai faltar para você fechar o tempo de contribuição para aposentar, né? E tem como complementar e esse tempo encaixar ali para o tempo de contribuição, porque, em tese, só vai valer para a aposentadoria e idade. Então, é importante o MEI sempre observar que ele é o responsável pelas contribuições que precisam ser pagas em dia para que elas sejam validadas. Raras exceções a gente vai conseguir validar se não for paga em dia. E que também há a exclusão da aposentadoria por tempo de contribuição, mas que pode complementar se for necessário.
1: Pergunta que a doutora responde toda quarta-feira por aqui, gente. Importante sua participação, importante o seu envolvimento, importante também a sua dúvida por aqui no programa. Para você participar, manda aí pelo WhatsApp, que ainda temos mais alguns minutinhos, viu? É 12987037458. Você tem dúvida aí sobre aposentadoria, INSS, contribuições, tempo de serviço? Aproveita que a doutora Ana Paula Machado está por aqui. Ela é especialista em direitos previdenciários. Hoje estamos abordando o tema planejamento previdenciário, tá? Doutora Ana Paula Machado. Doutora, e quem trabalha como autônomo também deve fazer planejamento previdenciário?
0: Sim, foi o que eu disse agora no caso do MEI, né? O contribuinte individual, o autônomo, principalmente o autônomo. O que ocorre com o autônomo? O MEI não tem essa possibilidade porque ele está limitado ao salário mínimo, né? Através da guia DAS. Mas o autônomo, ele pode optar por recolher, né? 20%, por exemplo, da média contributiva dele. Então, a gente atende no escritório, por exemplo, a pessoa que trabalhou a vida inteira numa indústria e constituiu o próprio negócio e agora, como é que eu recolho, né? Vou recolher sobre salário mínimo? Recolher sobre salário mínimo vai baixar sua média. Então, o que a gente faz? A gente faz um cálculo da média ali que você teria de um benefício estimado hoje e vamos recolher 20% sobre esse valor para você manter essa média ou aumentar essa média. Nós temos muitos clientes que nos procuram hoje, muitos segurados da INSS, questionando, posso aumentar o valor da minha aposentadoria? A depender do caso, dá sim. A gente vai fazer uma projeção do valor, né, para o contribuinte individual, do valor que você precisa pagar para ter um benefício, de repente, maior, para ter uma ali na idade mais avançada, ali quando você estiver para aposentar, você ter uma segurança maior de um benefício com um valor maior. Então, é muito interessante essa projeção desse valor que você terá de aposentadoria e você consegue, através de cálculos hoje, estimar, né? Então, se eu contribuir sobre tanto, vai ser quanto a minha aposentadoria, né? E esse acompanhamento, essa consultoria, essa assessoria para você ter uma aposentadoria melhor é o que a gente faz dentro do planejamento previdenciário.
1: Muito bem, agora 12:37. Doutora, é possível saber, por exemplo, quanto tempo falta aí para minha aposentadoria?
0: Claro, é o que a gente faz dentro do planejamento.
1: Do planejamento, né?
0: É verificar quanto tempo falta para essa aposentadoria, em que momento ela se dá, o que é preciso ser feito para que você alcance essa data, né? Então, de repente, vamos supor, Marisa, o seu caso. Você chega, doutora, eu estou com tantos anos de tempo de contribuição e eu quero saber quando que eu vou aposentar. E a gente faz ali aquele planejamento e identifica que você pode aposentar a partir de 2028, abril de 2028. Mas aí vai ter as condições. Se continuar contribuindo regularmente, ou então não precisa mais, você pode contribuir uma contribuição a cada ano para manter a qualidade de segurado, para não perder acesso aos outros benefícios, né? Porque a gente visa muito a aposentadoria, mas tem os intercalços. Então, pode acontecer alguma coisa no meio do caminho que não é legal ficar sem contribuição. E aí a gente faz toda essa parte de orientação, de verificação para colocar a sua vida previdenciária ali da forma mais segura possível.
1: Certo. E é possível saber também com antecedência, doutora Ana Paula, quanto eu vou receber de aposentadoria?
0: A gente consegue estimar. A gente, né, tem várias ferramentas. Hoje, graças a Deus, a tecnologia evoluiu muito nesse sentido.
1: Graças a Deus.
0: A gente consegue se planejar, né? O bom da tecnologia é exatamente isso. Além de conseguir projetar que data se dá essa aposentadoria, se não for hoje, qual o valor estimado? É claro que é um valor aproximado, porque nós temos as atualizações anuais, né? Mas a gente consegue estimar mais ou menos o que seria uma aposentadoria, por exemplo, hoje, e o que seria uma aposentadoria daqui a 2 anos.
1: Certo. E quem trabalha em hospital, por exemplo, numa indústria, né? Fica aí exposto a produtos químicos, muito barulho, precisa ter algum cuidado especial?
0: Nós tivemos recentemente agora uma,

0: uma decisão do STF favorável aos segurados no sentido de retirar o requisito mínimo da aposentadoria especial. Então, como eu disse no início, a reforma trouxe diversas mudanças e uma delas foi estabelecer uma idade mínima para aposentadoria especial, que é para esses trabalhadores. Aqui no Vale nós temos uma predominância na indústria e os trabalhadores estão expostos a ruído, a produtos químicos, nos hospitais, os enfermeiros, médicos, aos agentes biológicos, né, vírus, fungos, bactérias. E essas pessoas, elas exercem o que a gente chama de atividade especial. E para a atividade especial, nós temos uma aposentadoria especial, que a reforma trouxe uma idade mínima de 60 anos. O STF julgou essa idade mínima inconstitucional, então hoje não precisa mais dos 60 anos de idade, basta, nesse caso, aqui na nossa região, predominantemente 25 anos de tempo especial, e a gente verifica como esse tempo especial, através de um documento que chama PPP. Então, você que trabalha exposto a agente nocivo, que a gente chama de agente insalubre, precisa desse documento que chama PPP. Ele é importantíssimo no planejamento previdenciário. Muitas vezes ele é um divisor do seu direito, né? Ali da aposentadoria, ou de deixar a sua aposentadoria maior, de deixar o valor melhor. Então, ele é importantíssimo buscar esse documento que chama PPP. A empresa é obrigada a emitir esse documento. A partir de 2023 ele é eletrônico. Então, para períodos anteriores a 2023, precisa dele físico. E lá a gente consegue identificar se você tem exposição a agente nocivo e a contagem ela é diferenciada. Então, o planejamento também é diferenciado.
1: Meio-dia e 40, infelizmente, nosso tempo está chegando ao fim. Que pena, foi tão rápido.
0: Tem muita coisa para falar. Dá para ficar uma vida falando,
1: muito detalhe.
0: Cada pessoa vai trazer um universo diferente.
1: Verdade. É por isso que é sempre importante a consulta com um profissional, né, gente? E aqui, toda semana, toda quarta-feira, a gente traz aí especialista em diversos segmentos da advocacia, né, do direito, para atualizar, para informar, para orientar os nossos ouvintes. Afinal de contas, Rádio 107 FM está sempre aí informando e destacando aí os grandes profissionais e também levando informação de qualidade. É o primeiro passo, né? Informação de qualidade para garantir seus direitos. Aqui no Pergunta que a Doutora Responde.
0: Muito obrigada, Marisa. Foi um prazer enorme estar com vocês novamente. E, bom, como última dica, né? Vamos planejar a aposentadoria, não vamos deixar para a última hora. Então, assim, dica de ouro, não deixa para a última hora, não deixa para verificar um mês antes de bater a idade. Ou, eu tenho bastante tempo contribuído, não sei quanto tempo tenho. Muitas vezes a pessoa já passou do tempo de aposentar, não está perdendo dinheiro. Então, verifique sempre com um profissional especializado os seus direitos, se planeja, porque a aposentadoria ela é o que vai garantir ali a sua subsistência ali na melhor fase da sua vida, na terceira idade.
1: Muito bem. Doutora Ana Paula, que é especialista em direitos previdenciários, hoje a gente abordou esse tema tão importante, né? Que é o planejamento previdenciário. E você que nos acompanhou, que mandou suas perguntinhas, muito grata, gratidão sempre. Fique ligadinho sempre aqui na Rádio 107 FM. Na próxima semana tem mais uma edição do quadro Pergunta que a Doutora Responde. Grande abraço, fiquem todos com Deus e até a próxima, né?
0: Até.
1: O Pergunta que a Doutora Responde termina aqui. Se é seu direito, você precisa saber. Até o próximo.

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4: Casa e Design. Muita gente tem medo de usar preto em casa, mas a verdade é que essa cor pode ser uma grande aliada. O preto funciona como um contorno visual. Ele ajuda a destacar objetos, traz elegância e cria contraste. A dica é usar em pequenos detalhes, molduras, luminárias, puxadores, pés de móveis ou objetos decorativos. Quando aparece em ponto estratégico, o preto dá mais profundidade ao ambiente e deixa a decoração muito mais sofisticada. O segredo não é o quanto preto você usa, é onde você usa.
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12: Você fez tudo certo, entregou os documentos, atualizou o CAD único e mesmo assim o INSS negou seu pedido de LOAS? Infelizmente, isso acontece diariamente. O erro, normalmente, está numa renda familiar mal calculada, em um cadastro incompleto ou até na interpretação equivocada do que é baixa renda. Quer um exemplo? Se você mora com seu avô, com netos, com tios, sobrinhos, primos ou cunhados, a renda dessas pessoas não entram para a aferição da renda familiar. Filhos casados e separados também não entram para a composição da renda familiar. E é exatamente nessa avaliação que o INSS normalmente mais erra. Mas atenção, o indeferimento não é o fim. Você pode entrar com recurso até ação judicial para corrigir essa injustiça.
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14: Agora com vocês, Paulo Henrique David cantando Paçoca no Caneco.

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7: 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Quando algo não sai como planejado, tente encarar a situação como parte da experiência. Muitas vezes, um plano alternativo acaba gerando momentos ainda melhores do que o original. 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Quem aprende a se adaptar descobre que viajar não é controlar tudo, mas aproveitar o que cada momento tem a oferecer.
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0: Thiaguinho e Sérgio Júnior. Faça muito barulho.
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0: pode ficar com troco, viu?
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4: Eu acho que escondidinho é mais gostoso. Não sei você, mas se liga aí.

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3: Drops do Pet. Drops do Pet no ar, e hoje a gente conhece uma raça que parece ter sido criada especialmente para fazer companhia, o Cavalier King Charles Spaniel. Pequeno, elegante e muito carinhoso, ele é conhecido por ser extremamente apegado à família. É aquele tipo de cão que gosta de estar perto, seja no sofá, durante um passeio ou simplesmente acompanhando a rotina da casa. Também costuma se dar muito bem com crianças e outros animais, mas não se engane pelo jeito delicado. Ele tem energia para brincar e adora participar das atividades do dia a dia. Uma raça que une doçura com banheirismo e muita elegância.
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23: Brasil. No carinho da audiência, em meiuca da semana, bora turma! Aqui é Rodrigo Campos dentro do seu radinho, tá começando o Top Tunes, hein? Hoje vai ter Dilcinho.
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23: Vou tocar Lady Gaga e Bruno Mars. Vai ter Mumuzinho e Thiaguinho, gente, bom demais, né? E olha que eu tô só começando, hein? Sujeito homem.

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0: Lady Gaga, Bruno Mars e Die With Smile. Gente, a cantora Simone Mendes brincou com o intérprete de Libras durante um show, um de seus shows recentes, dizendo que ele era bem gostosinho. Lá ele, hein? Lá ele, hein? Bastou essa fala da cantora para o intérprete Adriano Juan ficar famoso pelo seu molejo e por ter impressionado a cantora. Oi, tá?
1: Ai, ai, ai, meu coração. 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

0: Joãozinho e Thiaguinho. Sou céu ou chão? Demais, hein? Já volto com Thiago e Samuel e Simone Mendes. 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
1: Já sei, você é MEI e não sabe quais são os seus direitos perante o INSS. Acertei? Se você é MEI e paga aquele DAS todo mês, que é a guia do MEI, você vai ter direito minimamente a uma aposentadoria por idade no valor do salário mínimo quando completar idade e 15 anos de contribuição. Isso mesmo. Mas, se você quiser uma aposentadoria em outra modalidade que não seja a aposentadoria por idade e quiser uma aposentadoria de valor maior, você também pode ter esse direito, desde que você complemente a sua contribuição. Ou seja, aquela guia DAS que você paga todo mês, você tem que fazer uma complementação desse pagamento. Mas, independente de complementação, você MEI também já tem direito a auxílio-doença, salário-maternidade e pensão por morte para os dependentes. Tudo isso apenas depende que você pague o seu DAS, a Guia MEI, pontualmente, sem atraso.
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2: Tamo de volta, gente. Bora continuar o Top Tunes dentro do seu radinho. Aqui é Rodrigo Campos. Boa quarta-feira. Agora tem Amor Diferente.

0: se encontra em Sorriso Maroto, Guerra, Amor e Paz. Olha, o cantor The Weeknd tem grandes chances de se juntar a Taylor Swift e a banda Coldplay no ranking das turnês mais lucrativas da história da música. As previsões de arrecadação para os próximos shows indicam que ele deve bater recordes de bilheteria ao redor do mundo, all around the world, reforçando ainda mais a posição do The Weeknd como um dos artistas mais valorizados da música atual.
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0: Feels Like I'm Falling in Love, fechou Top Tunes, meiuca da semana, amanhã é pré-sexta, graças a Deus. Eu sou Rodrigo Campos e volto amanhã, beijão!
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4: Amigona, eu tenho uma sugestão para o seu jantar. Tapioca recheada com carne seca. Vamos precisar de um pacote de farinha de tapioca. 300 gramas de carne seca dessalgada, cozida e desfiada. Uma cebola descascada e picada. 2 dentes de alho descascados e amassados. Um tomate picado. Uma colher de sopa de azeite, sal e orégano a gosto. Na sua frigideira, coloque a farinha de tapioca peneirada e cozinhe até soltar do fundo da frigideira. Desligue o fogo e reserve. Na sua panela e em fogo médio, coloque o azeite, a cebola e o alho e capriche no refogado. Depois, junte a carne seca, o sal e o orégano e misture bem. Disponha o recheio da carne seca sobre a tapioca e pode servir em seguida. Enjoy!
5: Que delícia!
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11: Oi, gente, mais Brasil tá no ar, uma ótima quarta-feira. A partir de agora pode aumentar o som que tem musicão chegando pra você. Eu sou a Flávia Becker por aqui e a gente já começa o mais Brasil de hoje com a maravilhosa Simone Mendes, Me Ama ou Me Larga.
12: Simone!

0: topo das paradas.
1: Não tem jeito, meu compadre. Vambora. Ela vacilou comigo, nós estamos aí, né? Tudo certo.

0: coração partido, é o Menos é Mais, aqui no nosso Mais Mais Brasil. E pra continuar, tem Murilo Ruf, Zerete Cristiano e essa moda boa, hein? Veneno.
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0: Coração e Cadeado é o Pixote aqui no Mais Mais Brasil. Bora pra aquele intervalo? Daqui a pouquinho tem Gustavo Lima com Luiz Fons, tem Jota Quest, Tim Maia, Ana Castela, Matheus e Cauã e muito mais.
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7: Assim como a pele, os lábios também ficam mais sensíveis quando o outono e o tempo seco chegam. Por ter uma camada mais fina de queratina, a região labial necessita de cuidados específicos para evitar o ressecamento, a exposição ao sol, o frio, a saliva, a poluição, ar-condicionado, uso de medicamentos e baixa ingestão de água. Por essa razão, é muito importante a utilização diária de protetores solares para prevenir o ressecamento, fissuras e lesões na boca. Se você não tem o seu, é bom providenciar. A manteiga de cacau até pode ser usada, mas não é a melhor opção, por ter um menor poder de hidratação nos lábios. O uso da manteiga de karité e os dermocosméticos contém substâncias com melhor atuação da hidratação dos lábios. Esse foi o Bem Viver de hoje. E eu, Ana Paula Barros, volto já já com os meus lábios bem hidratados. E você? Até a próxima!
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17: Você sabia que milhares de aposentadorias são concedidas com valores errados diariamente? 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Não perca tempo, não seja vítima dos erros do INSS.
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24: E agora eu tô chegando pra ficar juntinho com você nessa quarta-feira, meio de semana. Eu sou o Luciano Leão e agora tem a hora do peão. Vem por aqui, vem pular, vem dançar, porque o Torinho já tá fazendo isso. Ó a alegria do homem. Fala, Torinho. Tá bem, Torinho? Tá ótimo, né, rapaz? Você tá na quarta-feira, pra você todo dia é final de semana, né? Sempre é festa. Ô, Torinho, falando em festa, separou as melhores aí, né? O que que nós vamos ouvir de bom? Lá Ana Prado, bom demais. Gustavo Mioto, Torinho, aí sim, rapaz. Mas você tá com pressa hoje, né? Vamos agitar a quarta-feira? Primeira, primeira. Israel e

0: cantada boba de Jorge e Matheus, viu? Vem cá, vamos viajar? Vamos lá pro passado comigo, vamos?
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0: Agora a saudade acelera com a gente, vem Teodoro e Sampaio e Barreirito.

queremos agradecer esse grande talento da música sertaneja que aceitou o convite para cantar com a gente. Obrigado, Barreirito, o cantor das andorinhas.

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0: a sequência mais dançante, sempre aqui na Hora do Peão, né, Torinho? Nossa quarta-feira tá demais. Está bombástica, eu diria. Uma melhor que a outra, Torinho. O quê? Modo rodeio você vai mandar ainda, meu filho? Vamos acelerar ainda mais esse povo, hein?
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0: A Hora do Peão. E a gente continua aqui na Hora do Peão. Sabe quem vem pra você agora? Hugo e Guilherme, Maiara e Maraíza.

Matheus e Cauã me ama mesmo. E agora eu quero é relembrar. Eu quero histórias do sertanejo. Sofrência boa, os pais da sofrência, eu diria. Milionários é rir.

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0: Eita, rapaz, não acredito que já acabou. Olha o Torinho chorando aí. É, Torinho, nós temos que ir embora. Mas amanhã nós vamos voltar, Torinho. Amanhã, depois, todo dia nós estamos aqui com esse povo bonito, né não? Manda aquele beijo do Torinho. Gente, um beijão, tá? E amanhã não vai faltar, não, porque eu e Torinho vamos estar aqui no mesmo horário. Bora, Torinho!
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3: Já sei, você tem uma doença, fez o pedido no INSS de benefício, o INSS negou. Acertei. Você sabia que uma mesma doença pode gerar direitos diferentes no INSS? Vou te dar um exemplo sim. Vamos de hérnia de disco. Dependendo do seu histórico de trabalho, das suas contribuições, ela pode dar direito ao auxílio-doença, aposentadoria por invalidez, auxílio-acidente previdenciário ou acidentário, aposentadoria do deficiente ou até BPC LOAS, no caso de quem não contribui mais para o INSS. Isso acontece porque cada caso precisa ser analisado de forma completa. O tipo de incapacidade, se é temporário ou permanente, se tem relação com o trabalho e se há qualidade de segurado, ou seja, se a pessoa contribui. Então, se o INSS negou o seu pedido, não pare por aí. Essa negativa não é o fim, é só o começo da análise correta do seu direito. Procure sempre uma avaliação técnica completa para que você seja enquadrado no benefício certo e receba o que realmente tem direito.
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0: Obrigado, Senhor, por mais um dia de vida. Obrigado, Senhor, pela saúde. Obrigado, Senhor, por mais um programa na 107. Hoje é quarta-feira, hoje 17 de junho de 2026. Que Deus Todo-Poderoso entre no seu lar, amigo, amiga, levando a paz, o amor, a saúde e a alegria. Louvemos ao Senhor porque Ele é bom. Louvemos ao Senhor porque é bom estar com vida. Se dirigir, não beba. Se beber, não dirija. Preserve a vida porque a vida é um dom de Deus. E lembre-se, amigo, sempre atrás de uma bola há uma criança. No pique, no carinho, na alegria do programa da Boia, estamos chegando, iremos com vocês até as 19 horas, com muita moda bonita, nessa tarde gostosa de quarta-feira. Hoje está uma quarta-feira agradável, tempo bom, nem frio, nem calor, tempo agradabilíssimo. Que tenhamos todos aí uma ótima e abençoada quarta-feira, final já de quarta-feira, né, prima? Boa tarde, Pinda, boa tarde, Vale. Está no ar o programa do Zé da Boia. 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Também está ligadinho com a gente no Pique no Carinho na Alegria do programa Zé da Boia. 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Um abraço lá para o nosso amigo seu Antônio Gaúcho, está ligadinho com a gente. 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Tá ligadinho com a gente também no pique, no carinho, na alegria do programa do Zé da Boia. Nosso amigo Joaquim, lá do supermercado Excesso, mandou o vídeo aqui, né, prima? Estão jogando o amigo, o que que é isso? Mas não pode pôr isso no ar não, viu, Joaquim? Um abraço aí pro Joaquim. Mas que coisa! No pique, no carinho, na alegria do programa do Zé da Boia. Daqui a pouco eu vou ver, viu, Joaquim? Isso, uma boa tarde, Joaquim, gerente do supermercado Excesso. Tá no pique, no carinho, na alegria do programa do Zé da Boia. Também o Jander. Boa tarde, Zé da Boia. Abraço das crianças da PAI. Nossos amigos aí da van da PAI. A criançada tá indo embora e já ouvindo o programa Zé da Boia. O Jander, a tia Nil, um beijo grande para vocês aí. Uma ótima tarde de quarta-feira. Boa tarde, Zé da Boia. Valdir Santista é ligadinho com a gente. Também o Gilberto Taxista. Tá no pique, no carinho, na alegria do programa Zé da Boia. Também, boa tarde, Zé da Boia. Ótima noite pro senhor. Toca caixa 7. Não atendemos o vídeo com moda tarde. Também está ligadinho com a gente, prima, no pique, no carinho, na alegria do programa do Zé da Boia, os nossos amigos lá do Castolira, o Gonçalo José, a dona Conceição, a dama de vermelho do Castolira. Também está ligadinho com a gente, viu, prima? No pique, no carinho, na alegria, o Marcelinho Chupadeira, a esposa Ana Ruth, também está ligadinho com a gente, o nosso amigo, o Edinho Norberto, o rei do gado lá no Pinga, e a esposa Dalva. O Paulo Almeida, o Chico Almeida, o rei do queijo no Ribeirão Grande, está com a gente também, viu, prima? Também quem está mais com a gente, prima? Ah, nosso amigo Dodge. Você conhece o Dodge, prima? Nosso amigo Dodge, a esposa Sirene Teberga, também está com a gente, viu? Isso, um abraço aí para vocês. Obrigado pelo carinho, pela audiência. No programa do Zé da Boia, um abraço para vocês, viu? Então, hoje estive com o nosso amigo Dodge na cidade, um abraço aí. Vamos tocar umas modas bacanas pro Dodge, também a neta Catarina. Uma ótima tarde para vocês aí. Obrigado pelo carinho, pela audiência no programa do Zé da Boia. Olha a hora, 17 horas 9 minutos, começa essa bagaça aí, prima, pra mercearia Bomboné Nogueira, bala, doce, biscoito e bolacha no atacado, no varejo, é na mercearia e Bomboné Nogueira do nosso amigo Calazans, chocolate minha marca, chocolate ao leite, chocolate gotas, preço promocional. 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Começando essa bagaça aí, Tonico Tinoco, garimpo.
1: Há passos na vida em que somos levados por uma força maior do que a nossa, a ambição.
2: É, aqui está a história do caboclo Tinoco, que partiu em busca de ouro no rico chão de Goiás.
3: Mas nada conseguiu, somente a triste lembrança do garimpo.

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0: Tá aí, prima, uma dona bonita, tangão aí gostoso de ouvir, né, prima? Ah, pra quem tá apaixonado, é uma dor daquela de doer até o chifre, né, prima? Então, são 17 horas e 20 minutos. A gente vai agora com as propagandas da emissora, mas vamos mandar umas modas bacanas lá pro nosso amigo Dodd, que tá ligadinho, a esposa Serena Teberga, meu primo, também a neta Catarina, e também tá ligadinho lá na Grupete Caminho da Roça, o nosso amigo Ari, o Carlão Mineiro, Lelé Amara, também o Edinho Alberto, a esposa da o Rei do Gado no Pingo, o Chico, o que é, prima? Nosso amigo, o Rei do Queijo lá no Pinga, o Chico Almeida e o Paulo Almeida, uma ótima tarde para vocês. Doutor Edmundo Nogueira de Sá, o Zé Antônio, também está ligadinho com a gente. Nossos amigos lá também estão ligados lá no alto do Ribeirão Grande. O Benê, a dona Isabel, a dona Tereza, a mãe do Paulão da Droga Lar. Uma ótima noite para vocês aí.
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7: 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A automação está chegando com força ao campo. Empresas do setor agro têm apresentado robôs capazes de identificar plantas daninhas, monitorar culturas e até realizar algumas operações de forma autônoma. Embora essa tecnologia ainda esteja em expansão, a expectativa é que ela ajude a reduzir custos e aumente também a eficiência das propriedades rurais. Para o produtor, isso representa mais uma etapa da transformação digital que já está mudando a cara do agronegócio.
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14: Agora com vocês, Paulo Henrique David cantando Pior é Te Perder.

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1: Prima, calma aí, prima. Vamos mandar as modas bonitas lá para os nossos amigos que estão ligados, esperando as modas aí já já. É o Teodoro Sampaio, viu, prima? Isso. 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E o Mué Chorona, mas que Mué Chorona!

0: 5h41.
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0: Que modona bonita, vestido de seda, Teodoro e Sampaio. Agora nós dá uma pausa com a moda para ouvir saúde, para ouvir o Reginaldo falar do Plenivit Flex nessa tarde, quase noite de quarta-feira. Boa tarde, meu amigo Reginaldo.
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0: É isso aí, garotinho. Deixa comigo aqui no Pique, no Carinho, na alegria do programa da Boia. Nosso amigo Reginaldo falou do Plenivit Flex pra você. Tubarão já ligou lá pro Carlos? Já pediu o Plenivit Flex lá, Tubarão? Mas que coisa! Ô, prima, quem tá com a gente é a Jennifer. Boa tarde, Zé. Jennifer, Daiane da Silva Fiorelli, Parque São Domingo, tá participando do sorteio. Tubarão tá dando risada lá, prima. Zé, uma boa tarde pra Dona Júlia. O João, estão ligadinho com você. Obrigado. Um beijo grande para vocês aí. Obrigado pelo carinho, pela audiência. Também quem está aqui, boa tarde, Zé da Boia. Gostaria de participar do sorteio. Alexandre Daniela Ramos Celestino, Vila São Paulo. Também a Alice. Nossa, Zé, essa música era preferida do velho Pedro. E a Alice, o Percival Alice, que me deu um xarope lá. Eu já tomei, viu, Alice? Agora chegando em casa, vou tomar de novo. Um beijo grande para vocês aí. Obrigado pelo carinho, pela audiência. Seu Pedro gostava da mulher chorona, né, prima? Isso. Boa tarde, Zé. O Luiz Rosa também está com a gente, lá no Beta. O Miguel Duran, a Esther, que Deus abençoe tua quarta-feira. Abraço, Esther e o netinho Vitor. Miguel Duran, a Esther e o netinho Vitor. Boa tarde, Zé. Vamos tomar um cafezinho? Tá na hora, né, Val? A Val, a gatona bonitona, encheu a tela de beleza, Val. Gatona lindona, bonitona. Um beijo grande para você. Uma ótima e abençoada tarde, quase noite de quarta-feira, a filha da dona Alzira, a Val, gatona lindona, bonitona dos Correios. Oi, quero participar do sorteio, Luiz Henrique de Oliveira, tá participando. Também aqui, Elaine, a Eliane, prima, Salada já tá pronta, tá lá. Tá com um prato de salada lá. Ah, brócolis, tem lá chuchu, cenoura, cebola. Isso é bom demais e faz bem, viu, Eliane? Faz bem pra saúde. Um beijo pra você, uma ótima tarde e noite de quarta-feira. Também, Zé, coloca... O meu colega vai entrar em contato com ele. Então tá bom. Então liga lá e peça o seu Plenivit Flex, viu, Tubarão? Tá no pique, no carinho, na alegria do programa Zé da Boia. A Inglaterra tá ganhando 2-1 da Escócia. E teve uma zebra aí, né, prima? Portugal empatou 1-1 com a República Democrática do Congo. Já derrubou o nego na loteria esportiva aí. 17h51, prima. Vamos lá com mais moda, então? Ah, quem vem cantando agora é o Teodoro Sampaio, bom também. Lá pro Dodge, pra esposa Sirene Teberga, também a Catarina Neta, e também para nossos amigos aí, o Edinho Norberto e a Dalva, o Rei do Queijo, né, prima? Lá no Pinga, boa noite para vocês aí.

0: 5:54.
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0: 5:58.
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2: E o jogo empatou então, prima? É, o Tubarão avisou aí que empatou 2-2. Tá empatado o primeiro tempo, né? Não acabou ainda. Inglaterra 2, Escócia 2. Escócia não, prima. Croácia, prima. No pique, no carinho, na alegria do programa Zé da Boia. 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Um abraço lá para os nossos amigos ligados com a gente. O Paulão mora lá, também mora lá, prima, na fábrica de Bloco Socorro. Trabalha lá o Ivo Motorista. E também o nosso amigo Benedito. A todos vocês, uma ótima e abençoada tarde e noite já de quarta-feira. O Benedito tá lá também ligadinho sempre na gente, né, prima? E tá lá o nosso amigo ligado também, o Toninho, o amiguinho. Mora no Araretama com a esposa Esmeralda. E a Fátima, a todos vocês uma ótima noite. Agora nós damos uma pausa com a moda sertaneja, para que possamos receber aí as bênçãos de Deus Todo-Poderoso nesta noite gostosa de quarta-feira. Meus amigos, minhas amigas, que Deus leve paz, amor, saúde e alegria a toda a família. Louvemos ao Senhor porque Ele é bom. Louvemos ao Senhor porque é bom estar com vida. Se dirigir, não beba. Se beber, não dirija. Preserve a vida, porque a vida é um dom de Deus. E lembre-se, amigo, sempre atrás de uma bola há uma criança. Logo após a propaganda da emissora, a nossa oração da noite.
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8: Drops do Pet no ar, e hoje a gente conhece uma raça que parece ter sido criada especialmente para fazer companhia, o Cavalier King Charles Spaniel. Pequeno, elegante e muito carinhoso, ele é conhecido por ser extremamente apegado à família. É aquele tipo de cão que gosta de estar perto, seja no sofá, durante um passeio ou simplesmente acompanhando a rotina da casa. Também costuma se dar muito bem com crianças e outros animais, mas não se engane pelo jeito delicado. Ele tem energia para brincar e adora participar das atividades do dia a dia. Uma raça que une doçura com banheirismo e muita elegância.
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0: Vamos formar agora a grande corrente de fé, elevando o pensamento ao Supremo Criador, para que interceda com sua divina bondade em favor de todos que necessitam de alívio para os seus problemas através da oração. E agora, com o pensamento em Deus Todo-Poderoso, para que Ele receba nossas orações, oremos. Em nome dos anjos, dos santos e das almas, saudemos a Sagrada Família. Em nome do Pai, do Filho e do Espírito Santo.
1: Amém.
0: E neste momento, em que todos se ajoelham e saúdam Maria Santíssima. Ave Maria, cheia de graça, o Senhor é convosco. Bendita sois vós entre as mulheres, e bendito é o fruto do vosso ventre, Jesus.
2: Santa Maria, Mãe de Deus, rogai por nós, pecadores, agora e na hora da nossa morte. Amém.
0: Fazemos todos os dias, louvamos a Maria.

0: agora a todos aqueles que necessitam de uma graça. Rezamos neste momento a oração de São Francisco. Senhor, faça de mim um instrumento de sua paz. Onde existe o ódio,
1: que eu leve o amor.
0: Onde existe a discórdia,
1: que eu leve a união.
0: Onde existe o erro,
1: que eu leve a verdade.
0: Onde existe a dúvida,
1: que eu leve a fé.
0: Onde existe o desespero,
1: que eu leve a esperança.
0: Onde existe trevas,
1: que eu leve a luz.
0: E onde existe tristeza,
1: que eu leve a alegria.
0: Ó Virgem Maria,
1: guarda-nos puros do pecado.
0: Ó Mãe de Deus,
1: abra os nossos corações quando nossos irmãos precisarem de nós.
0: Ó Mãe da Igreja,
1: faça que vivamos unidos e assim sejamos uns exemplos para que os outros também amem a seu Filho Jesus.
0: Ó Esposa de José,
1: conserve a paz e a união em nossas famílias.
0: Glória ao Pai, ao Filho e ao Espírito Santo.

Oh, Senhora Aparecida, eu renovo neste momento a minha consagração. Eu vos consagro os meus trabalhos, sofrimentos e alegrias, o meu corpo, a minha alma e toda a minha vida. Eu vos consagro a minha família. Oh, Senhora Aparecida, livrai-nos de todo o mal, das doenças e do pecado. Abençoai as nossas famílias, nossos doentes, nossos velhinhos e as crianças. Abençoai a Santa Igreja. Abençoai a nossa paróquia e o nosso vigário. Oh, Senhora Aparecida, lembrai-vos que sois a padroeira poderosa de nossa pátria. Oh, Senhora Aparecida, bendito e sagrado coração, abençoai a nossa nação e pedimos de novo, olhai o nosso povo.

Deus eterno e todo-poderoso, que tendo escolhido a água, fonte de vida e pureza, para nos dar a graça batismal, fizestes também aparecer no rio Paraíba a imagem da Virgem Imaculada. Abençoai esta água e fazei que ela nos recorde nosso batismo, para que, purificados de nossas faltas, vivamos como cristãos, membros da vossa Igreja, e cheguemos um dia à vida eterna. Por Cristo nosso Senhor.

Maria Santíssima, que em vossa imagem milagrosa de Aparecida espalhais inúmeros benefícios sobre o Brasil. Eu, embora indigno de pertencer ao número dos vossos servos, mas desejando participar dos benefícios da vossa misericórdia, prostrado a vossos pés, consagro-vos o entendimento, para que sempre pense no amor que mereceis. Consagro-vos a língua, para que sempre vos louve e propague a vossa devoção. Consagro-vos o coração, para que depois de Deus vos ame sobre todas as coisas. Recebei-nos, ó Rainha incomparável, no ditoso número dos vossos servos. Acolhei-nos debaixo da vossa proteção. Socorrei-nos em nossas necessidades espirituais e temporais, e sobretudo na hora da nossa morte. Abençoai-nos, ó Mãe Celestial, e com vossa poderosa intercessão, fortalecei-nos em nossa fraqueza, a fim de que, servindo-vos fielmente nesta vida, possamos louvar-vos, amar-vos e render-vos graças no céu. Por toda a eternidade, assim seja.

0: pela intercessão de Nossa Senhora Aparecida, Rainha e Padroeira do Brasil, a bênção de Deus Onipotente, Pai, Filho e Espírito Santo, desça sobre vós e permaneça sempre. Amém.
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2: 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Estamos abençoados para mais uma quarta-feira. Que Deus leve paz, amor, saúde e alegria a toda a família. Boa noite, Zé da Boia. Tudo bem com você? Tudo. Coloca meu nome no sorteio. Luciane Bento da Silva, do Bom Sucesso, está participando. Boa noite, meu amigo Zé da Boia. Fique com Deus. Abraço. É o Daíl Pessati, está aí participando também. Boa tarde, Zé da Boia. Deus está contigo sempre. Abraço. O Diniz, também nosso amigo ligadinho, Marquinho, a dona Sara, lá no Bar das Pedras, em frente ao Corpo de Bombeiro, viu, prima? Está lá a dona Catarina, o Valdir também ligadinho com a gente. Um abraço aí pro nosso amigo João Grandão, pro Roberto Mecânico, pro Diniz, para todo o povo aí. Obrigado pelo carinho, pela audiência. Hoje é aniversário da Lívia, neta da dona Alzira, viu, prima? Mais uma vez, parabéns, felicidade, que Deus lhe proteja com saúde, paz, muito amor. Boa noite, Zé. A Val está aqui, a Val tá tomando café com a mãe, dona Alzira. A Val, a gatona lindona, bonitona dos Correios, né, prima? E também tá lá o Matheus, o Donizete, a Lenizete, está a Milena, também tá lá a Maria Alice e a Maria Clara, né, prima? É um beijo grande para toda a família aí, que Deus proteja, saúde, paz, amor, a nossa amiga Lívia, fazendo aniversário. Que Deus proteja. O Zé empatou o jogo 2-2, Inglaterra marcou mais um, 3-2. Então tá 3-2 a Inglaterra agora. O Tubarão tá informando. Boa tarde, Zé da Boia. O Gonçalo Godoy, Jardim Imperial, põe meu nome no sorteio. Muito obrigado, bom trabalho. Também o Denis Gabriel Moreira, Homem de Melo, tá participando do sorteio. A dona Ângela e o seu Sérgio Garcia tá ligadinho com a gente no pique, no carinho, na alegria do programa Zé da Boia. 18h19 em Pindamonhangaba. 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O Benedito Carlos: boa noite, Zezinho da Boia. Tá frio aí? Vai, Argentina. É, foi o baile do Messi, o baile do Messi. Enquanto o Neymar joga bola na cama, o Messi joga bola no campo. É, na cama, porque é o quinto filho que tá nascendo já, né, prima? Do Neymar aí. E o Messi tá deitando e rolando nos campos de futebol pelo mundo aí. Um abraço aí, dito do Crispim, um abraço pra você. Zé, amanhã você pode levar um tempero branco pra Lenizete? Levo, com certeza, dona Alzira. Lá na Veste Casa, a Veste Casa ali do lado da Matriz, a Lenizete trabalha lá, viu, prima? Ô, prima, manda moda aí, manda moda aí, manda moda bacana aí, moda bacana, dona Alzira.

Que madona bacana, lindona demais da conta. No pique, no carinho, na alegria do programa do Zé da Boia. Vamos mandar uma moda bacana lá pra dona Alzira, viu, prima? Ah, vamos mandar uma moda do Narciso Cassim, que já nos deixou esses dias, né? Deus sabe o que a gente pensa. Moda bacana do Narciso Cassim, nesta tarde e noite de quarta-feira. Uma ótima noite para você, meus amigos, minhas amigas. 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No pique, no carinho, na alegria do programa do Zé da Boia. Vamos mandar duas modas bacanas para vocês que estão ligados aí, viu, dona Alzira? Para Lívia, especialmente hoje, a programação para Lívia. Ela está fazendo aniversário hoje, prima. Vamos mandar para ela uma moda bonita. Ah, vamos mandar para ela, então, essa moda aqui, prima. Ah, é muito bonita, né? Qual é a moda que vem aí, prima? É o... uma moda bacana dos hinos católicos, né, prima? Em moda sertaneja aí, bem bacana pra vocês aí. Dona Alzira e toda a família, um beijo grande.

0: 6:29.
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6: Automotos. E você já percebeu que o carro parece diferente dependendo da estrada? Olha, não é impressão não, viu? Asfalto novo, piso áspero, concreto ou trechos irregulares mudam a aderência dos pneus e também o conforto à direção. Por isso, você tem que adaptar a condução ao tipo de pavimento. Em superfícies mais escorregadias, reduz a velocidade. Em pisos irregulares, evite manobras bruscas. Olha, um bom motorista não dirige sempre do mesmo jeito não, viu? Ele lê o ambiente e se adapta às condições da via.
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1: Prima, daqui a pouco nós vem com essa moda bacana aí, daqui a pouquinho, porque agora o Reginaldo vai falar do Prinivit Flex pra você, nessa noite gostosa, 18h36, boa noite Pinda, boa noite Vale, boa noite meu amigo Reginaldo de Piracicaba, falando do Prinivit Flex.
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1: Pode deixar, garotinho, aqui comigo mesmo, no pique, no carinho, na alegria do programa Zé da Boia, 18h40, em Pinda Manhangaba, mercearia, Bomoré, Nogueira, bala, doce, biscoito, bolacha, no atacado, no varejo. 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Ô, prima, quem está com a gente também é os nossos amigos, está sempre ligadinho com a gente. No pique, no carinho, na alegria, abra aí o Zapa, mulher. Abra o Zapa, que tá cheio de gente mandando o Zapa aí. O Ademir Guilherme Espindol tá ligado na programação, participando do sorteio. O Eric Gouveia do Cidade Jardim também tá participando. Hoje, duas caixas de bombom para você. Duas caixas de bombom, viu? Também o Eric Gouveia do Cidade Jardim tá participando. Quem mais tá aqui, prima? Boa tarde, da boia. O Sidney Schinack do Canangola também tá participando. E eu quero ganhar pizza. Mas que pizza? É chocolate. Leandro dos Santos, Jardim Resende. E tá sonhando com pizza, prima. Boa noite, Zé da Boia. Aqui é o Mauri Godói, Campo Alegre. Põe meu nome no sorteio. Obrigado, tá participando. Lucimara Bento Norato também tá participando. Lá em Moreira César, boa noite. O Davi Ribeiro também tá participando. Quem mais tá aqui, prima? Boa noite, Zé da Boia. Bom programa, Deus abençoe. Ah, o Edson Cassiano também participando lá em Guaratinguetá. A Angélica e o seu Antônio, uma ótima noite para vocês aí. Obrigado pelo carinho, pela audiência. Também boa noite, Larissa Silva, Cidade Jardim, está no sorteio. A prima Júlia também está mandando aqui abraço, o Jonas, viu? Lá para a Daiane, para a Júlia, para a Juliana, o Júlio, a dona Cida, o seu Tino, o Josias, a Vitória, o Messias, o Tubarão, o Kenny e para os ouvintes. Um abraço para você também. Obrigado pelo carinho, pela audiência. Nosso amigo Jonas, do Mercadinho do Tino, lá no Beta. Boa noite, Zé da Boia. Toca filho adotivo. Não atendemos ouvindo de Tico Moda Tardiga. À tarde. Um abraço para a Márcia lá na Cerâmica, o Laércio. Também a esposa Lucimar, o filho Cauã, Vitória, todos palmeirenses. Ney Raimundo Donato Mantiqueira. Também quem mais está aqui, prima? Rosana Monteiro também está participando do sorteio. A Andréia Correia da Dona Lourdes está ligadinho com a gente. Uma ótima e abençoada noite para vocês também. Também o Jorge lá no Araritama. Boa noite. Também boa noite, Zé da Boia. Coloca meu nome no sorteio. Antônio José Alves do Mombaça. Também está ligado com a gente, prima. Deus abençoe sua noite, Zé. Manda um abraço e um beijo para dona Geralda. Um abraço e um beijo, dona Geralda. Arlete Lousada. A Rose. Boa tarde, Zé da Boia. Gostaria de participar do sorteio. Roselaine Tamires Pereira, quadra coberta. Boa tarde, Zé da Boia. Gostaria de participar do sorteio. Regiane Pereira, Jardim Maria Emília. Também o Dinarte da Silva Júnior, Juninho da Boa Vista participando com a gente. Também boa noite, Zé da Boia, quero participar do sorteio. É Rosimeira Pereira em Boava do Mombaça. Por favor, quero participar do sorteio. Suzana da Glória Bueno, Santa Luzia. Também aqui quero participar do sorteio. Leandro Santos, Jardim Resende. Que Deus abençoe sempre, amém. É a Fabiana Alves do Mombaça está participando do sorteio. O Davi Ribeiro. É a mesma família, é um nome só, viu, gente? Não adianta ficar colocando um monte de

nome. Um abraço aí, obrigado pelo carinho, pela audiência. Davi Ribeiro, ouvinte, primo, tá participando aí. Aqui é Luciano Barbosa da Araretama, coloca meu nome no sorteio. Também coloca o meu nome no sorteio, Miguel do Cidade Jardim, Miguel da Silva. E o último aqui, quem que foi? Prima, coloca meu nome no sorteio, é Débora Camargo do Bom Sucesso. Agora a última aqui, quero participar do sorteio. O Lipe, Felipe, tem que pôr o nome completo, tem que pôr o nome completo aí, o Felipe. No pique, no carinho, na alegria do programa do Zé da Boia. Olha a hora, já são 18h44. Manda abraço aí, prima. Põe a moda lá pra Dona Alzira, que eu falei que ia tocar. Prima, lá pra Lívia, programação especial. A nossa amiga Lívia. Hoje fazendo aniversário, que Deus lhe proteja. Lívia, neta da Dona Alzira, filha da Linizete, prima.

0: 6:47.
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Tá aí, primas, mocinha da cidade, também ritmo católico. E para nós ensinar, é encerrar, né, prima, o ritmo católico de hoje, Pedro Antônio e Vitor Leonardo, Igreja São Roque, Itápolis, Santa Catarina. Prima, Itápolis não, Itaiópolis. Itaiópolis, de Santa Catarina. Pedro Antônio e Vitor Leonardo, Igreja São Roque.

0: Tá aí, prima, Pedro, Antônio, Vitor e Leonardo, Igreja São Roque, Itaiópolis, em Santa Catarina. Bonito. É assim que começa o ser humano, viu? Você tem que começar desde novinho. São duas crianças na igreja já aprendendo as coisas de Deus. Se você cria filho jogado no mundo aí, o mundo ensina. É futuro bandido, ou cadeia, ou cemitério e dor para a família. Então, você que tem filho, tem filha, cuide já desde pequenininho. Que depois que cresce, aí não adianta querer mudar. 18h54, ô prima, vamos fazer o sorteio rapidinho aí para os nossos amigos ligados com a gente. Quem mais mandou aqui, prima? Quem mais mandou aqui? Maria Vicentina, bairro Maçaí. O Luiz Antônio também no bairro Maçaí. A Marta Cidade Jardim. A André da Caíra em Taubaté. Boa noite para vocês, Zé da Boia. Também para os meus pais, o Tonho, a Laura, a irmã Vanessa e o Leandro. Alô, pessoal também do Campo Alegre, tá? Padaria lá do Chiquinho, né? Fagner, Janaína, Gilberto, do táxi de Impinda também. Fagner, Janaína, o Bruninho, estão tudo ligado com a gente, viu, primo? Um abraço para vocês aí. Obrigado pelo carinho, pela audiência. O seu Dito, a dona Gracinha em Lagoinha, também tá no pique, no carinho, na alegria do programa da Boia. Quem mais tá aqui? Prima, prima, quem mais tá aqui? Ah, o Urbano. O André Urbano do Crispim também tá com a gente. Quem mais tá aqui? O Tubarão 4-2 para Inglaterra. Também quem mais tá aqui, a Márcia Honorato tá no sorteio também. A Márcia Honorato comprou o tempero Zé da Boia hoje no Mercadão. Ela tava com o esposo dela lá, né, prima? Um abraço para vocês aí. Obrigado pelo carinho, pela audiência. O Wagner da Conceição também tá participando do sorteio. A Cristiane Eugênio tá participando também lá do Araritama. A Elaine, gostou da música? Linda música, né, Elaine? A Eliane, ela já tá com prato de salada pronto lá. Música bacana, né? O Darius Correardi também está com a gente, está participando do sorteio. Zé, amanhã a gente se vê. Ok, meu garoto. É o Carlos, primo, do Plinivit Flex. Se você precisa de Plinivit Flex, liga lá pro homem, viu? 994-2464. 992-2464. 992-2464. Você liga pro Carlos, ele entrega lá o Plenivete Flex, que é o novo, é 8-1, viu? Então liga pra ele. Tubarão, liga pro homem! 992-2424-64. Roda essa bagaça aí pra ver quem vai levar o bombom, prima. Prima, quem vai levar o bombom? Passa aí a mão na lata aí. Roda. Quem levou primeiro? O primeiro. Prima, vamos lá. Quem levou primeiro o bombom? Foi ela, prima. Quem que foi, prima? Lívia Barbosa, que faz aniversário hoje, ganhou o bombom. Lívia Barbosa pode passar amanhã lá no local Laticínio, viu? É a neta da dona Alzira, Lívia Barbosa, ganhou aí a primeira caixa de bombom. Prima, vamos agora sortear a segunda caixa de bombom para vocês que estão ligados no programa Dia da Boia. A Lívia tem um minuto para mandar aqui para nós a resposta, que vai buscar amanhã na local Laticínio, depois das 10, amanhã mais cedo, depois das 10, é horário normal, né, prima? Isso, então roda aí, prima, para ver quem vai levar outra caixa de bombom, prima. Vamos lá, prima, no pique, no carinho, na alegria do programa Zé da Boia, rodou, parou, quem levou, prima, quem levou a caixa de bombom? Ela, Alexandra Daniela Ramos Celestino, Vila São Paulo, tem um minuto para mandar aí. Atenção, Alexandra, na Vila São Paulo, tem um minuto para mandar aí, prima, no pique, no carinho, na alegria do programa do Zé da Boia. A Lívia Barbosa não mandou ainda, prima, é a neta da dona Alzira que ganhou a caixa de bombom hoje fazendo aniversário. Manda aí, que tá quase indo na hora já, prima. Vamos lá, também não mandou a Daniela Alexandra lá da Vila São Paulo, mas que coisa, eu vou buscar. Então tá bom, obrigado pelo carinho, pela audiência. 18h57, prima, no pique, no carinho, na alegria do programa do Zé da Boia. Vamos lá, sorteando aí, prima. A Lívia não mandou resposta, primo, mas não é possível um negócio desse. No pique, no carinho, na alegria do programa do Zé da Boia, mandou, prima, mandou. Prima, o que que ela mandou aqui? Escuta, ela pega lá em cima, prima. A dona Alzira mandou aqui, prima. O que que ela mandou aqui? Calma aí, nós já vamos ouvi-la.
1: É, ela vai buscar, sim.
0: Vai buscar, prima, mas que coisa. Então tá tudo resolvido. Dona Alzira, boa noite, fique com Deus aí. Uma ótima noite para toda a família, que Deus leve paz, amor, saúde e alegria. Louvemos ao Senhor porque Ele é bom. Louvemos ao Senhor porque é bom estar com vida. Se dirigir, não beba. Se beber, não dirija. Preserve a vida, porque a vida é um dom de Deus. E lembre-se, amigo, sempre atrás de uma bola, há uma criança. Meus amigos, minhas amigas, se você agir com dignidade, não vai consertar o mundo, mas tenha certeza que no mundo terá sempre um canalha menos. A todos os aniversariantes, a Lívia, fazendo aniversário hoje, prima, um pouquinho do Teixeirinha para ela e para todos os aniversariantes desta quarta-feira.

0: Agora, boa noite.
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0: Olá, boa noite.
1: Boa noite para você que nos acompanha em todo o país.
0: Quarta-feira, 17 de junho de 2026.
1: Vamos ao destaque do dia. Proteção de crianças nas redes, combate ao crime e crescimento econômico.
0: Temas tratados pelo presidente Lula no encerramento da reunião do G7, na França.
1: Grupo reúne as maiores economias do Ocidente e Brasil participou pela décima vez como convidado.
0: O presidente discutiu com países desenvolvidos formas de o mundo voltar a crescer com inclusão dos mais pobres.
3: O mundo precisa crescer para que a economia volte a crescer. Não adianta crescer só para a Alemanha, crescer só para os Estados Unidos, crescer só para a França. Não, é preciso, sem diminuir o padrão de vida deles, crescer para outros países.
1: E ainda, acesso à água.
0: O Ministério da Saúde anuncia a instalação de quase 21 mil cisternas em 8 estados do semiárido.
1: E tarifa social de água e esgoto para famílias de baixa renda já chegou a quase 2 mil municípios. Pablo Mundinho.
4: A meta é que a tarifa social esteja implementada em todo o país até dezembro.
0: Você vai ouvir também arte e música.
1: O uso de materiais pedagógicos relacionados a essas disciplinas chegou a 45% das escolas públicas em 2024. Natália Koslick.
5: Essa ampliação está associada a melhores notas em língua portuguesa e matemática, além de menores índices de distorção e idade séria.
0: Hoje, na apresentação da Voz do Brasil, eu, Mariana Jungmann e Luciano Seixas.
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0: Regulamentação dos meios digitais, combate ao crime organizado e crescimento econômico equilibrado foram alguns dos temas discutidos pelo presidente Lula hoje em Evian, na França.
1: Lula participou como convidado do encontro do G7, grupo formado pelas principais economias desenvolvidas do Ocidente.
0: A repórter Luana Karen esteve lá acompanhando esse último dia de encontro.
6: No último dia de debates em Evian, na França, o presidente Lula defendeu a ampliação de investimentos em desenvolvimento, infraestrutura e qualificação profissional durante a sessão do G7, que reuniu representantes das principais economias desenvolvidas do mundo. Em coletiva à imprensa, o presidente brasileiro informou que foram discutidas formas de alcançar um crescimento econômico equilibrado que beneficie todos os países.
3: Cada reunião do G7 é a oportunidade da gente discutir com os países desenvolvidos tanto o equilíbrio quanto o desequilíbrio na ordem política, econômica e social, levando em conta a necessidade de cada país. O mundo precisa crescer para que a economia volte a crescer. Não adianta crescer só para a Alemanha, crescer só para os Estados Unidos, crescer só para a França. Não, é preciso, sem diminuir o padrão de vida deles, crescer para outros países.
6: Outro assunto em pauta foi a inteligência artificial. Junto a chefes de governo e de Estado e CEOs das principais empresas de tecnologia do mundo, o presidente Lula defendeu a regulamentação dos meios digitais para proteger direitos fundamentais de crianças, adolescentes e mulheres. E apresentou como um exemplo o Estatuto Digital para Crianças e Adolescentes, aprovado recentemente no Brasil, com obrigações para as empresas de tecnologia.
3: Fiz questão de dizer para eles duas coisas importantes que o Brasil fez: a proibição de telefone nas escolas e, segundo, o ECA Digital, que é a regulação digital mais importante feita no mundo para jovens e adolescentes. E eu queria que eles conhecessem.
6: No intervalo das reuniões ampliadas, Lula teve encontros bilaterais com o presidente do Egito, Abdel Fattah el-Sisi, e com o presidente da Ucrânia, Volodymyr Zelensky. De volta a Genebra, Lula se encontrou com o secretário-geral da Interpol, Valdeci Urquiza. A reunião tratou de ações concretas voltadas à América do Sul para fazer frente ao crime organizado transnacional. O diretor-geral da Polícia Federal, Andrei Rodrigues, destacou a colaboração do Brasil nesse trabalho.
7: Vamos reunir os 12 países sul-americanos num grande esforço para o enfrentamento ao tráfico de drogas, tráfico de armas, crimes ambientais, enfim, todos aqueles delitos que nós pudermos fazer a investigação. Ano passado, retiramos mais de 10 bilhões de reais do crime organizado e agora, com essa nova iniciativa e essa parceria, não só do Brasil, mas de todos os países com a Interpol, vai ser possível ampliar essa capacidade operacional e alcançar patrimônios ocultos.
6: Ainda na entrevista que deu aos jornalistas, o presidente Lula destacou a relação do país com a China e voltou a reafirmar a soberania brasileira, inclusive em relação às eleições. Ao final da coletiva, o presidente Lula embarcou de volta ao Brasil. De Genebra, na Suíça, Luana Karen.
1: Mais água para 498 municípios que sofrem com o período de clima seco.
0: O governo do Brasil anunciou a instalação de quase 21 mil cisternas para garantir o abastecimento nos estados do semiárido.
1: A repórter Gabriela Noronha acompanhou esse anúncio e traz para a gente os detalhes. Boa noite, Gabriela.
8: Boa noite, Luciano, Mariana, boa noite a todos que nos ouvem na Voz do Brasil. Olha, foram assinados hoje as ordens de serviço que autorizam a instalação de cerca de 21 mil cisternas. Essas unidades vão beneficiar 498 municípios em 8 estados, que são Bahia, Ceará, Minas Gerais, Paraíba, Pernambuco, Piauí, Rio Grande do Norte e Sergipe. Para esta ação, estão sendo investidos mais de 250 milhões de reais. Segundo o governo, o objetivo é garantir a captação e armazenamento de água em períodos de estiagem, além de reduzir a dependência de soluções emergenciais no semiárido brasileiro, como o abastecimento por carros-pipa. As famílias beneficiadas foram selecionadas de acordo com critérios técnicos e sociais, priorizando populações em situação de maior vulnerabilidade, inscritas no Cadastro Único, famílias chefiadas por mulheres, comunidades quilombolas e pessoas com deficiência. De acordo com o ministro da Saúde, Alexandre Padilha, a iniciativa marca um avanço importante na política de segurança hídrica no país.
9: Um acesso à água de qualidade, de forma permanente, com estruturas resilientes, com tecnologias adaptadas à realidade local, mecanismos que garantam formas resilientes para enfrentar de forma transitória situações das tragédias climáticas ou da seca ou das enchentes, né, são fundamentais.
8: E olha, desde 2023, o governo do Brasil já entregou mais de 121 mil unidades de cisternas por meio do programa Cisternas. A maioria das distribuições se concentra nos estados do semiárido do Brasil, mas o programa também beneficia comunidades na região amazônica, assim como em localidades de Mato Grosso do Sul, Goiás e Rio Grande do Sul, e utilizando aí tecnologias que se adequam às particularidades dessas regiões. As cisternas implementadas pelo programa têm uma capacidade que varia de 16 mil a 52 mil litros de água, o que possibilita o armazenamento seguro durante as secas. Mariana, Luciano.
0: Obrigada, Gabriela Noronha, pelas informações ao vivo na Voz do Brasil.
1: E outra forma de garantir segurança hídrica para a população mais vulnerável é por meio da tarifa social de água e esgoto.
0: O benefício já chegou a 1.905 municípios, onde vivem mais de 156 milhões de brasileiros.
1: E a Agência Nacional de Águas e Saneamento Básico, ANA, alerta que o prazo para a implantação ou implementação da tarifa se encerra em dezembro deste ano.
0: A tarifa social foi criada por lei em 2024.
4: A tarifa social de água e esgoto chegou em municípios onde vivem mais de 156 milhões de brasileiros. O benefício garante desconto de pelo menos 50% na conta de água e esgoto para famílias de baixa renda inscritas no Cadastro Único ou que tenham integrantes que recebem o benefício de prestação continuada, o BPC. A implementação ocorre em diferentes etapas, como a coleta de dados do Cadastro Único e do BPC, ajustes de equilíbrio econômico-financeiro dos contratos e a conclusão do benefício pelos prestadores de serviço. A meta é que a tarifa social esteja implementada em todo o país até dezembro, explica Silvano Silvério, e superintendente de regulação de saneamento básico da ANA.
10: A partir de dezembro de 2026, já não estará cumprindo a lei aqueles municípios que não tiverem a tarifa social instituída. Isso é muito importante, então é preciso correr com esse processo de obter as informações do Cade Único, do BPC, fazer os estudos em reequilíbrio econômico financeiro, implementar a tarifa até dezembro de 2026, que é o limite dado pela lei.
4: A tarifa social de água e esgoto foi criada por lei em 2024 e busca ampliar o acesso à população de baixa renda a um serviço essencial, com a concessão automática do desconto a partir das informações do Cade Único e do BPC. Reportagem Pablo Mundim.
1: Facilitar o acesso aos serviços de saúde e humanizar os atendimentos, o governo do Brasil já entregou mais de 3.300 veículos para transportar a população que mora a mais de 50 quilômetros de distância dos grandes centros urbanos.
0: São vans, micro-ônibus e ambulâncias adquiridos com um investimento de R$1,4 bilhão.
1: A medida faz parte do programa Agora Tem Especialistas.
11: Foram entregues 3.300 veículos, entre vans, micro-ônibus e ambulâncias. Muitos desses veículos vão atender pacientes que moram longe e precisam percorrer mais de 50 quilômetros de distância para passar por uma consulta, fazer exames, cirurgias ou tratamentos especializados pelo SUS. Dos 3.300 veículos adquiridos, 1.824 serão entregues diretamente às prefeituras para uso em várias finalidades. Os outros 1.476 vão ser direcionados ao transporte de pacientes de radioterapia e hemodiálise. É o que explica o secretário de Atenção Especializada à Saúde, Mozart Salles.
12: Todo brasileira e brasileiro acima de 50 quilômetros de um serviço de hemodiálise e de radioterapia terá direito a usar o transporte sanitário e numa situação delicada, no caso da radioterapia, até utilizando aí as ambulâncias tipo A.
11: A ação faz parte do programa Agora Tem Especialistas, Caminhos da Saúde. O investimento é de R$1,4 bilhão na compra dos veículos. Mozart Salles, do Ministério da Saúde, destaca que a ideia é reduzir problemas de transporte e democratizar o acesso à rede pública de saúde.
12: O programa ele é uma iniciativa extremamente importante para a democratização, humanização do acesso e qualificação desse acesso. Alguns equipamentos e estruturas, elas são agrupadas em determinadas regiões e cidades. E ao agrupar, você acaba gerando um problema e uma necessidade, que é o deslocamento dos pacientes das cidades menores para os centros maiores.
11: Além do aumento do atendimento especializado e a oferta de transporte, o programa Agora Tem Especialistas prevê mais atendimentos em exames e cirurgias. Reportagem Márcia Fernandes.
0: Em 2027, tem Copa do Mundo Feminina da FIFA na América do Sul e o Brasil se prepara para sediar a competição pela primeira vez.
1: Durante participação do programa Bom Dia Ministro, transmitido pela empresa Brasil de Comunicação, o ministro do Esporte, Paulo Henrique Cordeiro, ressaltou que o maior impacto do evento será a inclusão.
0: O ministro destacou que a prioridade do governo é trazer o futebol feminino para um patamar de igualdade em relação ao masculino e garantir a permanência de meninas e mulheres no esporte.
13: Pode ter certeza que o maior legado que nós vamos ter dessa Copa não é um legado de infraestrutura física. É uma mudança de como encara o futebol masculino e feminino. De incluir mais meninas e jovens com essa concepção de gênero, fazendo com que o futebol mude e traga as mulheres e traga as meninas para essa prática desportiva. E essa é a nossa principal ideia, fazer com que as mulheres possam efetivamente estar no futebol.
1: O ministro Paulo Henrique Cordeiro falou também dos esforços do governo na ampliação da lei de incentivo ao esporte.
0: A medida, criada em 2006, se tornou permanente no final do ano passado.
1: Na entrevista, o ministro do Esporte ressaltou os avanços a partir da mudança e fez um balanço dos investimentos.
13: Na nossa lei de incentivo ao esporte, nós ultrapassamos, no ano passado, mais de R$1 bilhão investidos. Nós somos um país de dimensão continental, obviamente com carências mil. A lei de incentivo ao esporte precisa efetivamente ampliar o seu alcance para que nós possamos levar políticas públicas de esporte, tanto em infraestrutura, na construção de novos equipamentos, quanto na recuperação de equipamentos já existentes e também de projetos de esporte com qualidade para a nossa população.
0: E o governo do Brasil está apertando o cerco contra ações maliciosas de sites de apostas online, as chamadas bets.
1: Um acordo assinado pelos Ministérios da Fazenda e da Justiça e Segurança Pública vai combater os chamados padrões manipulativos.
0: São recursos visuais usados para induzir usuários a gastarem sem consciência dos riscos.
1: A ação prevê fiscalização de propagandas abusivas e estudos sobre os perigos do vício em jogos digitais.
11: A Secretaria de Prêmios e Apostas do Ministério da Fazenda e a Secretaria Nacional de Direitos Digitais do Ministério da Justiça e Segurança Pública assinaram um acordo de cooperação técnica para aumentar a proteção dos consumidores em relação aos jogos de aposta online. Segundo o governo, o objetivo do acordo é desenvolver ações para identificar e combater os chamados padrões manipulativos, recursos utilizados pelas plataformas digitais que podem influenciar indevidamente o comportamento dos usuários e comprometer a tomada de decisões conscientes. Os Ministérios da Fazenda e da Justiça vão atuar em conjunto para compartilhar informações e experiências que possam contribuir para o fortalecimento da regulação e da fiscalização do setor. A cooperação também prevê análises sobre publicidade responsável, transparência das plataformas, mecanismos de proteção aos consumidores e classificação de riscos associados ao uso de jogos e apostas. Priscila Machado, para a Voz do Brasil.
0: O novo Desenrola Brasil chega à marca de 10 milhões e 300 mil reais em operações de crédito com uso do FGTS.
1: A utilização dos recursos do Fundo de Garantia por Tempo de Serviço foi registrada pelo Ministério do Trabalho e Emprego em mais de 17 mil renegociações de dívidas no âmbito do programa.
14: O uso do FGTS como garantia para a renegociação de dívidas no programa Desenrola Brasil movimentou 10 milhões e 300 mil reais em operações até junho. Ao todo, foram registradas 17.085 operações de crédito, com valor médio de R$ 604,73 por trabalhador. Os dados foram apresentados pelo Ministério do Trabalho e Emprego nesta terça-feira, durante reunião do Conselho Curador do FGTS. O levantamento também aponta maior participação das mulheres na utilização da modalidade. 55% dos contratos foram firmados por trabalhadoras, enquanto os homens representam 45% das operações realizadas. Em relação à distribuição regional, o Sudeste concentra a maior parcela das operações, com 50% do total. Em seguida, aparecem o Nordeste, Sul, Centro-Oeste e Norte. Thaisa Vitória, para a Voz do Brasil.
0: Grandes propriedades rurais na Amazônia estão recebendo orientações do Ibama para tentar evitar incêndios florestais.
1: A medida faz parte da Operação Apoena, que começou este mês.
15: Donos de grandes propriedades rurais na Amazônia Legal estão recebendo um aviso do Ibama. Ou adotam medidas contra o fogo agora, ou serão punidos. É a estratégia da Operação Apoena, que começou este mês para tentar se antecipar aos incêndios florestais. O Instituto notificou fazendas no Pará, Mato Grosso, Amazonas, Rondônia, Acre, Maranhão e Roraima que têm maior risco de queimadas. Jair Schmidt, presidente substituto do Ibama, explica as principais orientações.
16: A primeira delas é que, em hipótese alguma, utilizem e façam qualquer uso do fogo na vegetação sem a devida autorização de queima controlada do órgão ambiental competente. O segundo alerta, em caso de qualquer ocorrência de incêndio, que ele imediatamente comunique aos órgãos de controle, aos órgãos de combate, né, para estabelecer as medidas de resposta.
15: Os donos de terras também são obrigados a limpar o material combustível e a vegetação seca, além de criar aceiros para segurar as chamas. As ações tentam diminuir os impactos do Super El Niño, que pode agravar a seca na região este ano. E o governo já destinou mais recursos para fortalecer o combate aos incêndios florestais. Na última segunda-feira, foi autorizado um crédito extraordinário de R$ 337,5 milhões para o Ministério do Meio Ambiente e Mudança do Clima. Recurso que vai permitir medidas como compra de equipamentos, pagamento de diárias de equipes e aluguel de aeronaves. Jair Schmidt, do Ibama, comenta outras ações para o período da seca.
16: Nós estamos também com um número recorde de contratação de brigadistas. O governo federal deve contratar esse ano aí mais de 4.400 brigadistas. O IBAMA, ele tem uma previsão aí de dispor aí de até 19 aeronaves. Nós estamos mobilizando mais de 400 veículos especializados voltados ao combate de incêndios florestais.
15: Quem descumprir as notificações do IBAMA ou for flagrado queimando a vegetação sem autorização será multado e poderá ter a propriedade embargada. Reportagem Luciana Colares de Holanda.
0: O Brasil passa a contar com a rede de proteção aos direitos da pessoa idosa.
1: A iniciativa vai assegurar direitos com base nos princípios da equidade, da não discriminação e do respeito à diversidade.
17: Foi instituída pelo governo federal a Rede Nacional de Proteção e Defesa dos Direitos Humanos das Pessoas Idosas. A iniciativa visa promover a articulação entre os estados e a cooperação entre os órgãos e entidades públicas na garantia, promoção e proteção dos direitos humanos das pessoas idosas. Órgãos e entidades da administração pública podem aderir à Rede Nacional de Proteção e Defesa dos Direitos Humanos das Pessoas Idosas. A adesão será voluntária. A rede tem como atribuição recomendar a realização de diagnósticos sobre o envelhecimento populacional e os direitos humanos, propor estratégias para acompanhar o acesso das pessoas idosas às políticas setoriais e fortalecer os fóruns, movimentos e entidades com atuação na defesa dos direitos das pessoas idosas e na participação social. A coordenação geral será feita pelo Ministério dos Direitos Humanos e da Cidadania, junto com o Conselho Nacional dos Direitos da Pessoa Idosa. Daniele Popov para a Voz do Brasil.
0: Mais arte e música nas salas de aula de todo o país.
1: Um estudo divulgado essa semana mostrou que o uso de materiais dessas disciplinas em escolas públicas aumentou quase 10% desde 2019.
0: O que trouxe ganhos para o desempenho dos alunos dessas instituições e para sua trajetória escolar.
18: Uma pesquisa inédita realizada pelo Instituto Itaú, em parceria com os Ministérios da Cultura e da Educação, mostrou que o uso de materiais de arte e música nas escolas públicas aumentou, alcançando 45% das instituições em 2024. Em 2019, o índice era quase 10% menor, segundo dados do Censo Escolar. Essa ampliação está associada a melhores notas em língua portuguesa e matemática, entre outros benefícios. É o que explica Eduardo Saron, presidente da Fundação Itaú.
19: Quando a educação se junta com cultura, a gente vai mais longe. A gente cria pertencimento, a gente impacta a trajetória escolar desse jovem. Então a ideia é que esses estudos possam oferecer ainda mais elementos para fortalecer a escola de tempo integral. Com mais matemática, mais língua portuguesa, mais ciência, mas com mais arte, mais cultura, mais esporte.
18: O estudo aponta ainda outros reflexos na trajetória escolar. O uso dos materiais pedagógicos está associado a taxas de reprovação e de abandono ligeiramente mais baixas, além de menores índices de distorção idade-série. O estado de São Paulo lidera em volume absoluto, passando de 7.140 escolas com materiais de artes e música em uso em 2019 para 8.681 em 2024. Para a ministra da Cultura, Margarete Menezes, aumentar a presença da arte e da música em sala de aula é investir na formação do ser humano como um todo.
20: Então isso é um ativo importantíssimo que a gente tem que mudar a nossa maneira de perceber, qualificar esses talentos. Porque quando a gente qualifica o talento através da cultura e da arte, não é só pela cultura e arte ela é aproveitada. Ela se expande para qualquer outra direção das suas profissões. Então, é a qualificação do ser humano.
18: Para garantir a sustentabilidade das ações, o estudo apresenta algumas recomendações, como planejamentos conjuntos entre as pastas da cultura e da educação, destinação de recursos públicos para investimentos em salas multiuso e na contratação de profissionais, e integração de práticas artísticas e culturais no currículo de tempo integral. Reportagem Natália Koslick.
1: E essas foram as notícias do Governo do Brasil.
0: Fique agora com o Minuto do TCU e em seguida as notícias do Poder Judiciário e do Congresso Nacional. Boa noite.
1: Boa noite para você. Até amanhã.
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22: O Tribunal de Contas da União fez auditoria para avaliar o desenvolvimento do transporte hidroviário no Brasil, que utiliza rios e canais para movimentar cargas por embarcações. A fiscalização apontou que o país possui uma extensa rede com potencial para navegação, mas ainda aproveita pouco a estrutura. Hoje, a maior parte das mercadorias é transportada por rodovias. Na avaliação do TCU, o transporte hidroviário pode reduzir custos, aumentar a eficiência logística e diminuir impactos ambientais. A auditoria identificou problemas como falhas de planejamento, falta de coordenação entre órgãos públicos e dificuldades na execução de investimentos para o setor. Também foram apontadas falhas para definir prioridades e acompanhar projetos. O tribunal fez recomendações para melhorar a gestão. 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
3: STF decide manter até 30 de junho de 2027 a aplicação dos critérios de repartição dos recursos do Fundo de Participação dos Estados e do Distrito Federal.
5: STJ mantém ações penais contra engenheiros da Vale e de empresa alemã por rompimento da barragem Brumadinho.
3: TSE e partidos políticos firmam acordo pela integridade das eleições 2026.
5: Boa noite, eu sou Marcela Luiza.
3: E eu sou Walter Lima.
5: Supremo Tribunal Federal decide manter até 30 de junho de 2027 a aplicação dos critérios de repartição dos recursos do Fundo de Participação dos Estados e do DF.
3: O prazo foi fixado como improrrogável. Marcelo Della Libera.
7: O Fundo de Participação dos Estados e do Distrito Federal é uma transferência de dinheiro do governo federal para os entes da federação. A Constituição determina que os recursos sejam distribuídos com o objetivo de reduzir desigualdades regionais. Por isso, a regra de rateio considera fatores como população e renda. Uma ação do Estado de Alagoas questionava a lei que define os critérios de repartição dos recursos do fundo. Em 2023, o Supremo declarou inconstitucionais trechos dessa norma, mas manteve as regras em vigor até 31 de dezembro de 2025, para dar tempo ao Congresso de aprovar uma nova lei. Como o Legislativo não editou a nova regra, o presidente do STF, ministro Edson Fachin, prorrogou a validade dos critérios até 1º de março. A decisão foi referendada pelo plenário. Depois, em março, Carmen Lúcia prorrogou novamente a aplicação das regras por 90 dias. O prazo terminou sem que houvesse nova legislação. Por isso, a ministra decidiu conceder mais 30 dias e enviar o tema ao plenário. O colegiado, então, decidiu prorrogar até 30 de junho de 2027 a aplicação dos atuais critérios de repartição dos recursos do Fundo de Participação dos Estados e do Distrito Federal. O prazo foi fixado como improrrogável.
5: STJ mantém ações penais contra engenheiros da Vale e de empresa alemã por rompimento da barragem da mina do Córrego do Feijão, em Brumadinho, Minas Gerais.
3: No desastre, 272 pessoas morreram. Fátima Uchoa.
23: Pela acusação, três profissionais da TUVSUD teriam participado da emissão de declarações de estabilidade da barragem, mesmo com indícios de comprometimento da segurança. Já um engenheiro da Vale é acusado em relação à gestão dos riscos da estrutura, como a obtenção de declarações de estabilidade supostamente irregulares e a não adoção de medidas de emergência. O relator na sexta turma do STJ, ministro Sebastião Reis Júnior, observou que o habeas corpus para o trancamento de ação penal só é concedido quando não há justa causa ou quando fica evidente que o acusado não participou do delito, mas não se justifica se exige exame técnico aprofundado dos fatos, como nesse caso.
5: TSE e partidos políticos firmam acordo pela integridade das eleições 2026.
3: Dos 30 partidos registrados no Brasil, 26 aderiram à iniciativa. Fábio Ruas.
24: O acordo foi firmado entre o presidente do TSE, ministro Cássio Nunes Marques, e representantes dos partidos. O documento reforça compromissos para as eleições de outubro, entre eles o combate à desinformação. O acordo também destaca a importância dos partidos na fiscalização e nas auditorias do sistema eletrônico de votação, além da promoção da acessibilidade e do enfrentamento à violência política, especialmente contra as mulheres.
5: Indígenas de Oiapoque, no extremo norte do Amapá, começaram a ser atendidos hoje na itinerância Cidadania Aqui com Você.
3: Até 2.000 pessoas devem receber suporte jurídico gratuito nestes dois primeiros dias. Rafael Silva.
4: O mutirão está concentrado na aldeia Manga, cerca de 22 quilômetros de Oiapoque. Indígenas de diversas aldeias da região chegaram cedo para receber suporte jurídico nas áreas trabalhista, previdenciária, de saúde, social, entre outros. Mais de 150 profissionais de diversos órgãos se juntam ao mutirão organizado pela Justiça do Trabalho. A proposta é concentrar em um único local e de graça serviços que normalmente exigiriam viagens longas e custos elevados para os moradores da região. No sábado e domingo, a itinerância vai atender indígenas da aldeia Espírito Santo.
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5: Uma boa noite.
3: E até amanhã.
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9: Eu sou Paula Groba.
10: E eu sou Humberto Pinheiro.
9: E estes são os destaques de hoje do Jornal do Senado, que começa agora.
10: Aprovada a inclusão de educação política e cidadania nas escolas.
9: PEC da aposentadoria especial de agentes de saúde e de endemias pode ir ao plenário na próxima semana.
10: Segue para a sanção Banco Nacional de Boas Práticas contra a Violência à Mulher.
9: Boa noite.
10: Boa noite.
9: Como funcionam os três poderes? Qual é o papel do cidadão na democracia? E de que forma as decisões políticas impactam o dia a dia da população? Questões como essas poderão ganhar mais espaço nas salas de aula.
10: Seguiu para a sanção presidencial o projeto que torna obrigatório o ensino de educação política e direitos da cidadania nas escolas brasileiras. A proposta busca ampliar o conhecimento dos estudantes sobre as instituições do país e fortalecer a participação do cidadão. Repórter Douglas Castilho.
25: O conteúdo não será incluído como disciplina, mas estará inserido no contexto do ensino da realidade social e política, que já é obrigatório e será ministrado como tema multidisciplinar e transversal, perpassando diversas matérias. O senador Jordano, do Podemos de São Paulo, se manifestou a favor da iniciativa.
26: Das pessoas saberem o que é um vereador, o que é um deputado estadual, do que é um deputado federal, do que faz uma casa legislativa, o que é o Senado da República. Nesse momento de discute muito política, mas poucas pessoas da população sabem o que os poderes fazem.
25: O senador Hamilton Mourão, do Republicanos de São Paulo, foi em sentido contrário, preocupado com o que chamou de ideologização.
27: Quem é que vai ministrar essa aula? São aquelas docentes formados em escolas de nível superior, onde nós sabemos qual é a corrente ideológica que predomina.
25: Além de Mourão, outra senadora que fez questão de marcar sua posição e registrar voto em contrário foi Damaris Alves, do Republicanos do Distrito Federal. O texto vai à sanção presidencial.
9: E o Senado aprovou um projeto de lei complementar que proíbe o contingenciamento de recursos destinados às agências reguladoras federais. A proposta busca garantir autonomia financeira a esses órgãos responsáveis pela fiscalização de setores essenciais, como saúde, transporte, energia, telecomunicações e mineração.
10: O texto segue agora para análise da Câmara dos Deputados. Segundo o relator, senador Marcos Rogério, do PL de Rondônia, a medida evita prejuízos às atividades de controle e regulação.
28: A descontinuidade de fiscalizações, análises técnicas e processos tende a acumular passivos administrativos, atrasar decisões, ampliar litígios e exigir posteriormente esforços orçamentários mais elevados para recompor a capacidade operacional perdida.
10: Música.
9: O presidente do Senado, Davi Alcolumbre, sinalizou a possibilidade de colocar em votação na próxima semana a proposta de emenda à Constituição que concede aposentadoria especial aos agentes comunitários de saúde e aos agentes de combate às endemias. Ele lembrou que o texto já foi aprovado pela Câmara dos Deputados e recebeu apoio unânime na Comissão de Constituição e Justiça do Senado.
11: Pela proposta, os agentes terão direito à aposentadoria com idade mínima de 57 anos para mulheres e 60 anos para homens, desde que comprovem 25 anos de contribuição e de efetivo exercício na atividade profissional. Alcolumbre afirmou que é necessário garantir ao Senado a oportunidade de analisar uma reivindicação considerada importante para, segundo ele, cerca de 400 mil trabalhadores em todo o país.
12: É impossível um presidente do Senado Federal ser o único responsável por prejudicar a vida de 400 mil agentes comunitários de saúde ou de agentes de endemia. E eu não percebi no ano passado, em nenhum momento, que alguém disse que isso aqui era uma bomba muito grande fiscal no Brasil. E eu estou cansado de ser cobrado todos os dias como um homem que está desestabilizando as contas públicas brasileiras, as finanças do nosso país.
9: Uma proposta que proíbe a obrigatoriedade da vacinação contra a Covid-19 avançou no Senado.
11: A Comissão de Direitos Humanos aprovou a transformação de uma sugestão legislativa apresentada por um cidadão do Ceará em projeto de lei. A proposta agora passa a ser analisada pelo Congresso Nacional. Os detalhes com o repórter Márcio Maturana.
13: Uma sugestão que proíbe a obrigação de vacina contra a Covid-19 virou projeto de lei. A ideia foi encaminhada por um cidadão do Ceará por meio do portal E-Cidadania, ainda durante a pandemia. O relatório favorável do senador Márcio Bittar, do PL do Acre, lido pelo senador Jaime Bagatoli, do PL de Rondônia, destacou o direito à liberdade individual.
14: Ainda que pareça ter perdido o objetivo, em razão de inexistir, no momento, imposição vigente de vacinação obrigatória, a sugestão mantém relevante mérito por buscar assegurar, de forma permanente, a inviolabilidade da liberdade individual, o direito à objeção da consciência e à proteção da integridade física do cidadão brasileiro.
13: Qualquer pessoa pode enviar uma ideia legislativa pelo portal senado.leg.br/e-cidadania.
9: E a Comissão de Relações Exteriores aprovou o acordo da Organização Mundial do Comércio que elimina tarifas de importação para aeronaves civis, motores, peças e outros componentes do setor aeronáutico.
11: A proposta busca ampliar a competitividade da indústria e fortalecer o comércio internacional na área de aviação. O texto segue agora para análise do plenário do Senado. Repórter Rodrigo Rezende.
15: Entre 2018 e 2022, o mercado de aviação civil movimentou US$ 3,7 trilhões em todo o mundo. O acordo assinado pelo Brasil na Organização Mundial do Comércio sobre as negociações de aeronaves civis permite ao país participar ainda mais do setor, onde a Embraer já conta com destaque. O relator do acordo, senador Nelsinho Trade, do PSD de Mato Grosso do Sul, explica algumas vantagens do texto.
16: Porque o acordo sobre o comércio de aeronaves civis da OMC é um instrumento multilateral que objetiva a máxima liberalização do mercado mundial de aviação. Nesse sentido, ele assegura a eliminação de tarifas de importação para aeronaves, motores e peças, proíbe subsídios à exportação e reduz barreiras não tarifárias aos signatários.
15: O acordo, assinado em 1979 e atualizado em 2015, prevê a eliminação de tarifas para componentes de aviação como turbinas, partes de aeronaves, simuladores de voo, pontes de embarque de passageiros e produtos utilizados a bordo.
9: A Comissão de Constituição e Justiça aprovou um projeto que permite a continuidade de ações de divórcio e de dissolução de união estável mesmo após a morte de uma das partes. A proposta evita a extinção automática do processo e garante a análise de questões como partilha de bens e outros direitos discutidos em juízo.
11: Segundo a relatora, senadora Elisiane Gama, do PSD do Maranhão, a medida preserva a vontade manifestada em vida e evita prejuízos a familiares e herdeiros. O projeto está pronto para votação em plenário, com pedido de urgência.
0: O projeto de lei é importante porque acaba assegurando o direito dessa mulher ou desse homem em vida. Isso é muito importante. É o respeito.

0: Sharma lembrou que o banco, além de valorizar as iniciativas exitosas implementadas no país, vai permitir que essas experiências sejam multiplicadas.
1: Isso facilitará não apenas a consulta e o intercâmbio de informações entre os entes federados, mas também o aproveitamento desses dados pela sociedade e soluções inovadoras possíveis de gerar benefícios concretos para a formulação e o aperfeiçoamento de políticas públicas de combate à violência de gênero.
0: Dados do Atlas da Violência de 2026 indicaram que entre 2014 e 2024, 46.336 mulheres foram assassinadas no Brasil.
2: Com edição de Paula Groba e trabalhos técnicos de Eliseu Caires, o Jornal do Senado fica por aqui. Acompanhe agora as notícias da Câmara dos Deputados. Boa noite.
3: Boa noite e até amanhã.
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5: Câmara garante atestado para funcionários acompanharem filhos doentes.
6: O plenário estabelece mudanças na estrutura da Advocacia Geral da União.
7: Avança projeto de lei que aumenta a punição para ameaças feitas por Pix.
8: Boa noite. Ranieri Paulino, do Republicanos, destaca iniciativas desenvolvidas na Paraíba para coibir a violência contra a mulher e combater o feminicídio. O deputado acredita que programas de conscientização e acolhimento têm fortalecido a rede de apoio às vítimas.
9: Ranieri Paulino também ressalta a atuação de órgãos públicos na defesa dos direitos das mulheres, além de medidas legislativas voltadas à responsabilização de agressores. Para ele, o enfrentamento à violência exige ações permanentes de prevenção, proteção e mudança cultural.
8: Flávio Nogueira, do PT do Piauí, é autor de projeto que aumenta as penalidades para quem utilizar o Pix para fazer ameaças, perseguições e intimidações. A ideia, segundo ele, é ampliar a proteção das vítimas, especialmente mulheres, alvo de violência psicológica.
9: Flávio Nogueira destaca a importância desse sistema de pagamentos como uma inovação tecnológica brasileira, mas alerta para o uso indevido da ferramenta por criminosos que utilizam o campo de descrição das transferências para praticar assédio e ameaças.
8: O projeto que aumenta a pena para ameaças feitas por Pix já foi aprovado na Comissão de Constituição e Justiça. Entenda como funciona com a repórter Paula Bittar.
10: A Comissão de Constituição e Justiça da Câmara aprovou um projeto que aumenta as penas para os crimes de ameaça, de perseguição e de violência psicológica contra a mulher quando cometidos no campo de mensagem do Pix. O Pix é o meio de pagamento eletrônico instantâneo criado pelo Banco Central, que entrou em funcionamento em 2020. O texto estabelece que no crime de ameaça, que tem pena inicial de detenção de 1 a 6 meses ou multa, a penalidade é aumentada de 1/3 até a metade se o crime é cometido por mensagem do Pix. No caso da perseguição, com pena inicial de reclusão de 6 meses a 2 anos e multa, a pena é aumentada da metade se o crime for pela mensagem do Pix. E o aumento também é de metade para crime cometido pela mensagem do Pix no caso de violência psicológica contra a mulher, que tem pena inicial de reclusão de 6 meses a 2 anos e multa se a conduta não constituir crime mais grave. O autor, deputado Flávio Nogueira, do PT do Piauí, disse que apresentou o projeto para coibir uma prática que tem sido cada vez mais comum nos crimes de violência contra mulheres. Segundo ele, em muitos casos, o valor enviado é mínimo, irrisório, e serve apenas como um veículo para que a mensagem abusiva alcance a vítima, mesmo diante de medidas protetivas, bloqueios em redes sociais ou tentativas de afastamento. A deputada Érica Cocai, do PT do Distrito Federal, também defendeu o projeto.
11: Esse instrumento Pix, que reafirma a nossa soberania, que reafirma sem dúvida nenhuma a democracia, que reafirma a inclusão, não pode ser um instrumento para propagar, para incentivar ou para efetivar violências contra as mulheres. Violência contra as mulheres é uma luta que é absolutamente estruturante para a construção de uma sociedade mais justa e mais igualitária.
10: O projeto que aumenta as penas nos crimes de ameaça, de perseguição e de violência psicológica contra a mulher quando cometidos no campo de mensagem do Pix ainda depende de análise pelo plenário. Da Rádio Câmara de Brasília, Paula Bittar.
4: Direitos Humanos.
9: Benedita da Silva, do PT do Rio de Janeiro, destaca a aprovação na Comissão de Direitos Humanos de projeto que reconhece a responsabilidade do Estado pela chacina de Acari. Ela lembra que 11 jovens foram sequestrados em julho de

0: 1990, sem que os corpos tenham sido encontrados.
1: Benedita da Silva afirma que a proposta prevê pensão vitalícia aos familiares das vítimas, como reparação moral e simbólica pelo desaparecimento forçado. A legisladora acrescenta que o texto também define a data de 26 de julho como Dia Nacional das Vítimas de Desaparecimentos Forçados.
0: Justiça. A Câmara aprovou o projeto que altera a estrutura da Advocacia Geral da União. O repórter Marcelo Lascher explica as mudanças.
2: O plenário da Câmara aprovou o projeto que inclui a Procuradoria-Geral Federal e a Procuradoria-Geral do Banco Central entre os órgãos da Advocacia Geral da União, a AGU. A Procuradoria-Geral Federal é responsável por representar na Justiça as autarquias e fundações públicas federais, com o INSS, o IBAMA e as universidades. Hoje, a direção da AGU é composta pelo Advogado-Geral da União, pelas Procuradorias-Gerais da União e da Fazenda Nacional, pelo Conselho Superior da AGU e pela Corregedoria-Geral da Advocacia da União. O projeto aprovado e enviado pelo governo ao Congresso altera a lei orgânica da AGU para permitir que as carreiras jurídicas de procurador federal e de procurador do Banco Central também passem a integrar o órgão. O projeto foi criticado em plenário e o deputado Kim Kataguiri, do Missão de São Paulo, diz que a alteração aumenta os poderes do advogado-geral da União e pode comprometer a autonomia de outros órgãos, como o Banco Central.
3: O principal argumento sendo utilizado aqui é o seguinte: todos os órgãos que já estão subordinados à Advocacia-Geral da União vão continuar subordinados. Eu duvido muito que haveria essa mobilização política em torno dessa matéria se fosse para não mudar nada. E me causa preocupação a possibilidade de diminuir a autonomia das autarquias, a autonomia das agências reguladoras, a autonomia do Banco Central e, ao mesmo tempo, dar superpoderes para que o advogado-geral da União avoque para si causas que não deveriam ser da sua competência.
2: O relator da proposta, o deputado Lafayette de Andrada, do PL Mineiro, negou que a proposta ameace a autonomia de outros órgãos, mas admitiu um erro que, na redação original, permitia que o advogado-geral da União indicasse o procurador da Fazenda Nacional e o procurador-geral do Banco Central sem ouvir o ministro da Fazenda e o presidente do Banco Central, o que foi corrigido no texto final. A proposta aprovada determina que esses cargos são de indicação conjunta do advogado-geral da União com o ministro da Fazenda e o presidente do Banco Central. Para Lafayette de Andrada, o texto apenas incorpora à AGU carreiras que, na prática, já são subordinadas ao advogado-geral da União.
4: Alguns jornalistas, sem ler o projeto, publicaram algumas matérias alarmistas dizendo que esse projeto confere poderes agigantados ao advogado-geral da União, o que não é verdade. O que esse projeto traz, na verdade, é incorporando ao escopo da AGU as carreiras que hoje, na prática, já são comandadas pelo AGU, que são a Procuradoria da Fazenda Nacional e a Procuradoria do Banco Central.
2: O projeto, que inclui a Procuradoria-Geral Federal e a Procuradoria-Geral do Banco Central entre os órgãos da Advocacia-Geral da União, seguiu para análise do Senado. Da Rádio Câmara de Brasília, com informações de Antônio Vital, Marcelo Larcher.
0: Trabalho.
1: Merlon Solano, do PT do Piauí, cobra do Senado o andamento da proposta de emenda à Constituição que reduz a jornada de trabalho e acaba com a escala 6x1. Ele lembra que a PEC recém-aprovada na Câmara prevê 2 dias de descanso semanal sem redução salarial.
0: Merlon Solano aponta a melhoria na qualidade de vida dos brasileiros como um dos fatores de destaque. Em sua opinião, a aprovação da matéria no Senado vai contribuir para a atualização da CLT, reduzindo o adoecimento e o número de acidentes de trabalho.
1: Já Luiz Lima, do Novo do Rio de Janeiro, celebra a retirada de urgência do projeto do governo que coloca fim à escala 6x1. Segundo ele, executivo e lideranças do legislativo perceberam os impactos negativos da medida, como o encarecimento de serviços básicos, como as tarifas de ônibus.
0: Na avaliação de Luiz Lima, diante de um cenário de inflação, juros altos, endividamento público e alta informalidade, a matéria é irresponsável e, caso prospere, vai prejudicar profissionais que dependem de comissões e gorjetas e diminuir a competitividade internacional do Brasil.
1: Pedro Ayrara, do PP de Minas Gerais, defende a derrubada de veto a projeto que estabelece regras nacionais para a idade máxima de ingresso nas polícias militares e nos corpos de bombeiros. Ele esclarece que a proposta amplia de 30 para 35 anos o limite de entrada em concursos.
0: Pedro Ayrara defende que a mudança atualiza a legislação diante do aumento da expectativa de vida e das novas exigências de formação para o ingresso nas carreiras militares. O parlamentar pede apoio à análise do veto a ser apreciado em sessão do Congresso Nacional.
1: Aloysio Mendes, do Republicanos, homenageia os 190 anos da Polícia Militar do Maranhão. O deputado exalta a atuação da corporação na proteção da sociedade e na preservação da ordem pública.
0: Aloysio Mendes reconhece o trabalho de homens e mulheres que integram a instituição e cumprem papel fundamental no sistema de segurança do Maranhão. Ele diz que a corporação tem uma trajetória marcada pela dedicação ao serviço público.
5: Economia.
1: Bomgás do PT do Rio Grande do Sul registra a participação de membros do Ministério da Fazenda em audiência na Câmara para debater o cenário econômico do país. Segundo o deputado, foram apresentadas na reunião medidas para estimular o crescimento, ampliar o emprego e conter a inflação.
0: Bomgás também defende ações do governo para enfrentar os efeitos de crises internacionais sobre a economia brasileira. O parlamentar cita avanços na reforma tributária e a ampliação da faixa de isenção do imposto de renda como medida voltada à redução da carga tributária.
1: José Nelto, do União de Goiás, cobra a abertura de uma CPMI para apurar possíveis irregularidades envolvendo o Banco Master. O deputado afirma que a comissão é necessária para identificar responsabilidades e dar resposta à população sobre os prejuízos causados.
0: José Nelto reclama de demora na instalação da CPMI e afirma que a apuração deve alcançar eventuais agentes públicos e privados implicados nas operações financeiras. Ele sustenta que a falta de investigação aumenta a desconfiança da sociedade sobre o caso.
1: Sargento Faur, do PL do Paraná, defende a atuação de integrantes da Operação Lava Jato em processos conduzidos no Estado. O deputado contesta críticas feitas por setores da esquerda, afirmando que a Força-Tarefa teve papel relevante no enfrentamento à corrupção no país.
0: Sargento Faur diz que decisões judiciais posteriores contrárias à Lava Jato não apagam a relevância da operação. Na avaliação dele, a oposição deve rebater tentativas de desqualificar as investigações e seus desdobramentos políticos.
5: Agricultura.
1: Sérgio Turra, do PP, defende a aprovação do projeto que prevê mecanismos de securitização e renegociação das dívidas aos produtores rurais. Segundo ele, a medida é necessária para auxiliar agricultores afetados por estiagens e enchentes no Rio Grande do Sul.
0: O parlamentar rebate críticas de que a proposta representaria um desfalque nas contas públicas. De acordo com Sérgio Turra, o projeto cria condições para que os produtores reorganizem suas finanças e mantenham a atividade agropecuária sem prever o perdão das dívidas.
1: Delegado Caveira, do PL, denuncia que o ICMBio tem entrado em fazendas e confiscado gado de produtores no Pará. Ele acusa os governos federal e estadual de apoiarem abusos contra agricultores e alega que os produtores afetados já estão há mais de 50 anos na região.
0: Delegado Caveira cobra ação imediata do Ministério Público contra apreensões em Altamira e pede que o governo do Pará seja investigado por corrupção. Segundo sua análise, a administração estadual tem sido palco de clientelismo para garantir a perpetuação de determinadas famílias no poder.
5: Meio ambiente.
1: Inácio Arruda, do PCdoB, festeja a realização, na data em que se celebra o Dia Internacional do Combate à Desertificação, de um seminário internacional para combater a degradação das terras. Ele sublinha a busca por soluções científicas para o solo do semiárido, especialmente no Ceará.
0: O evento ocorrido na Câmara, segundo Inácio Arruda, reuniu cientistas e a ONU para propor tecnologias que ajudem o pequeno produtor. O deputado esclarece que a meta é usar a pesquisa de órgãos como a Embrapa para salvar a agricultura familiar no Nordeste brasileiro.
5: Turismo.
1: Eduardo Bismarck, do PV do Ceará, comemora a realização em Fortaleza de encontro que está reunindo agentes de turismo de todo o país até o dia 20 de junho. Ele destaca que a programação inclui visita à técnica à Canoa Quebrada, no município de Aracati, para ampliar a divulgação da Rota das Falésias.
0: Eduardo Bismarck também destaca o novo voo da Azul entre Belo Horizonte e Aracati, previsto para operar a partir de outubro. O parlamentar avalia que a ligação aérea deve fortalecer o turismo no litoral leste do Ceará, contribuindo para a geração de negócios na região.
1: Hildo Rocha, do MDB do Maranhão, pede apoio para projeto de sua autoria que visa incluir a temporada de praias do Rio Tocantins no calendário oficial de eventos nacionais, para fomentar o turismo e a economia local durante os meses de junho a setembro.
0: De acordo com Hildo Rocha, a oficialização da temporada vai atrair turistas e facilitar o financiamento de atividades culturais e de lazer. O deputado lista as cidades de Imperatriz, Ribeirãozinho, Ribamar, Fiquene, Estreito e Porto Franco como principais polos turísticos maranhenses.
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5: Saúde.
1: A Câmara aprovou proposta que garante atestado para o funcionário acompanhar filhos doentes sem desconto no salário. O repórter Antônio Vital acompanhou a votação.
7: A Câmara dos Deputados aprovou o projeto que permite que pais ou responsáveis por crianças de até 12 anos se afastem do trabalho por até 14 dias por ano, sem desconto no salário, para acompanhar os filhos em caso de doença. O afastamento, porém, deverá ser justificado com atestado médico, que contém informações como o diagnóstico, o registro do médico no Conselho Regional de Medicina e uma declaração expressa da necessidade de acompanhamento pelos responsáveis. O atestado servirá como justificativa para a ausência no trabalho somente se for demonstrada a incompatibilidade entre o acompanhamento do filho e o exercício da atividade, e se a assistência dos pais for indispensável e não puder ser compensada no emprego. Durante o período de licença, será assegurada a manutenção do emprego e os direitos trabalhistas. O projeto foi apresentado pelo deputado Alencar Santana, do PT de São Paulo, e o texto final foi alterado pela relatora, deputada Denise Pessoa, do PT do Rio Grande do Sul. Ela retirou, por exemplo, a previsão de o INSS arcar com o pagamento dos empregados durante afastamento e limitou em 14 dias por ano o período máximo de afastamento dos pais. O projeto foi criticado pela deputada Adriana Ventura, do Novo de São Paulo, que apontou prejuízo para as pequenas empresas.
8: Isso estimula absenteísmo, é uma agressão, novamente, à negociação direta entre empregadores e empregados. Mas 14 dias, a gente está falando de meio mês, onde libera, pode faltar, leva o filho e não precisa voltar para o trabalho, não é obrigado a compensar, não é obrigado a fazer nada. Então isso é uma vergonha, é um intervencionismo, não dá para ficar jogando tudo nas costas de quem produz.
7: O autor da proposta, o deputado Alencar Santana, disse que o texto final prevê medidas para evitar abusos e fraudes.
9: A deputada Denise aperfeiçoou o texto, garantindo medidas de proteção para evitar que, se porventura uma pessoa queira abusar dessa lei, não possa estar usando esse recurso sem necessidade. A lei visa garantir a proteção e o cuidado à criança e permitir que a responsabilidade que o pai e a mãe têm do cuidado possa ser exercida de maneira plena.
7: O projeto que permite que pais ou responsáveis por crianças de até 12 anos se afastem do trabalho por até 14 dias por ano, sem desconto no salário, para acompanhar os filhos em caso de doença, seguiu para análise do Senado. Da Rádio Câmara de Brasília, Antônio Vital.
5: Desenvolvimento Regional.
0: Marcelo Nilo, do Republicanos da Bahia, classifica como ineficiente a gestão estadual em áreas essenciais como educação, saúde e segurança pública. O congressista alega que o Estado apresenta índices alarmantes de violência, além de infraestrutura precária nas rodovias.
1: Marcelo Nilo acusa o executivo local de descumprir obrigações financeiras com prestadores de serviços e artistas contratados. Ele qualifica a administração do Estado como a pior da história, apontando problemas também nas políticas de geração de emprego e de proteção às mulheres.
0: Rodrigo Hollenberg, do PSB, critica o governo do Distrito Federal, mencionando uma operação policial contra autoridades do primeiro e segundo escalão da gestão atual. Para ele, os episódios reforçam a suspeita de irregularidades na administração.
1: Rodrigo Hollenberg também defende a instalação de uma CPI para investigar o Banco Master e operações envolvendo o Banco BRB. Ele afirma que a apuração dos fatos é necessária para garantir transparência e esclarecer possíveis responsabilidades.
0: Vavá, do Avante de Minas Gerais, relata preocupações de moradores do Vale do Jequitinhonha sobre a prestação de serviços públicos. O deputado informa que recebeu denúncias relacionadas às condições de estradas vicinais, transporte escolar e limpeza urbana.
1: Vavá cobra atenção dos gestores públicos da região para a aplicação dos recursos municipais e para a qualidade dos serviços oferecidos. Segundo ele, o atendimento às comunidades mais vulneráveis deve ser tratado com responsabilidade e compromisso com o interesse público.
0: Dr. Flávio, do PL do Rio de Janeiro, defende a derrubada do veto presidencial ao projeto que amplia a área reconhecida como semiárido no Estado. O deputado argumenta que a proposta beneficiaria produtores rurais fluminenses que enfrentam períodos frequentes de estiagem.
1: De acordo com o Dr. Flávio, o reconhecimento dessa área permite ampliar o acesso a políticas públicas voltadas ao desenvolvimento rural. Para ele, o projeto fortalece a produção agropecuária, gera renda e impulsiona a economia de mais de 20 municípios no interior do Rio de Janeiro.
0: Dr. Frederico, do PL, comemora a aprovação na Comissão de Legislação Participativa de moção de louvor à tratorada de Santa Rita de Caldas, realizada no município do Sul de Minas Gerais. Ele assinala que o evento reúne agricultura familiar, tradição religiosa e valorização das comunidades rurais.
1: Dr. Frederico também registra a presença de representantes da cidade de Coronel Xavier Chaves na Câmara. Ele destaca a produção rural, a cachaça mineira e o queijo artesanal, como expressões da cultura e da economia dos municípios.
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14: Casa e Design.
15: Casa e Design. Muita gente tem medo de usar preto em casa, mas a verdade é que essa cor pode ser uma grande aliada. O preto funciona como um contorno visual. Ele ajuda a destacar objetos, traz elegância e cria contraste. A dica é usar em pequenos detalhes, molduras, luminárias, puxadores, pés de móveis ou objetos decorativos. Quando aparece em ponto estratégico, o preto dá mais profundidade ao ambiente e deixa a decoração muito mais sofisticada. O segredo não é o quanto preto você usa, é onde você usa.
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6: E você já percebeu que o carro parece diferente dependendo da estrada? Olha, não é impressão não, viu? Asfalto novo, piso áspero, concreto ou trechos irregulares mudam a aderência dos pneus e também o conforto à direção. Por isso, você tem que adaptar a condução ao tipo de pavimento. Em superfícies mais escorregadias, reduz a velocidade. Em pisos irregulares, evite manobras bruscas. Olha, o bom motorista não dirige sempre do mesmo jeito não, viu? Ele lê o ambiente e se adapta às condições da via.
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12: Hora de falar de amor aqui na rádio. Tudo bem com você? Excelente noite de quarta-feira, dia 17 de junho. E eu, Ana Paula Barros, estou por aqui para te fazer companhia, para tocar a sua música romântica favorita, para a gente viajar juntos. Para participar, 3499-136-2203. Essa noite eu começo com Barry Manilow.

Foi a vez do Benson Boone, Slow Down, antes Placa Luminosa, mais uma vez. A CBL está curtindo a nossa programação nesta quarta. Ana, você acredita que eu não fui à academia só para ouvir o seu programa? CBL, eu acredito. Um beijo para você e obrigada pela companhia. Um beijo também para o José Pedro, final do telefone 4491. E um beijão para o Felipe Cardoso. Ana, gosto demais do seu programa e sou fã do Guilherme Arantes. E logo, logo a gente toca para você. O Rogério coloca na programação.

0: Encerrando a sequência, Billie Eilish, Birds of a Feather. Já já eu volto para te fazer companhia nesta quarta.
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2: E aí, minha turma, Link Upgrade. Aqui é o Rodrigo Campos no seu radinho, como sempre, né? Olha só, a banda Slipknot revelou o setlist da sua turnê comemorativa de 25 anos de carreira. A turnê, que começou em Noblesville, Indiana, nos Estados Unidos, trouxe um repertório focado em músicas anteriores a 1999, conforme declarado pelo vocalista Corey Taylor. Bom, a sequência de shows também marca a estreia de Eloy Casagrande, baterista brasileiro de 33 anos, como o mais novo integrante do Slipknot.

Phineas, irmão da famosa cantora Billie Eilish, anunciou o lançamento do seu segundo álbum solo intitulado For Crying Out Loud. Bom, o novo trabalho do cantor e produtor, né, vai estar disponível nas plataformas de streaming a partir de 4 de outubro. Aos 27 anos, Phineas é o responsável pela produção de todo o álbum, marcando sua primeira grande obra desde Optimist, seu disco de estreia lançado lá em 2021.

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11: Agora com vocês, Paulo Henrique David cantando Paçoca no Caneco.

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3: Aqui no ritmo do amor, você é muito bem-vindo e aproveite para salvar no seu celular o nosso WhatsApp. Peça sua música, mande um beijo para quem você gosta. 3499-136-2203. Eu te espero também lá no meu Insta, no Sou Ana Paula Barros. Agora o Luiz Capaldi, Before You Go. 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

Um dos sucessos do Skank, Ainda Gosto Dela. Ed Wilson tá curtindo a gente essa noite. Aninha, adoro o seu programa, sou entregador e trabalho sempre à noite na madrugada, curtindo essa rádio maravilhosa. Ed Wilson, bom trabalho para você e obrigada pela participação. Um beijo para a Aline, final do telefone 3342, me recuperando de uma cirurgia. Aninha, adoro No Ritmo do Amor. Boa recuperação para você. Melhoras, Aline. Obrigada pelo carinho. E um beijo também para a Creuza, e ela manda um beijo para o José Antônio, seu marido há 35 anos. Felicidades para vocês, Creuza. Muito obrigada pelo carinho.